0: escolas deve aproximar os estudantes das diferentes formas de fazer e vivenciar a disciplina.
1: E hoje, na apresentação da Voz do Brasil, eu, Mariana Jungmann e Luciano Seixas.
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1: É na costa do Amapá que foi descoberta uma nova riqueza do Brasil.
2: A Petrobras anunciou a existência de petróleo num poço que está sendo perfurado pela empresa.
1: Assim que concluída a perfuração, será feito o levantamento da quantidade de petróleo na região.
2: Hoje, autoridades visitaram um navio sonda da empresa, embarcação adaptada para a perfuração de poços em águas profundas e ultraprofundas.
3: Com a descoberta da Petrobras da presença de petróleo em poço perfurado na margem equatorial, uma comitiva do governo federal visitou nesta segunda-feira o navio sonda da empresa. A embarcação está localizada em região de águas profundas no litoral do Amapá. De acordo com a presidente da Petrobras, Magda Chambriard, o poço começou a ser perfurado em outubro do ano passado e em mais alguns dias deve ter o trabalho de avaliação concluído.
4: Nós descobrimos óleo, né, no Poço Morfo, mas que até agora confirmou todas as nossas expectativas de um potencial relevante de petróleo na margem equatorial, mais especificamente no litoral do estado do Amapá. Esse poço vai acabar nos próximos, talvez, 15, 20 dias, né? Vamos ver quando é que ele acaba. Logo a seguir, nós temos que delimitar essa descoberta, ou seja, a gente tem que saber quanto é que de petróleo tem de fato nessa área, né?
3: Na semana passada, a Petrobras já havia confirmado a presença de hidrocarbonetos na região. Os hidrocarbonetos são compostos orgânicos formados exclusivamente por átomos de carbono e hidrogênio, e onde são encontrados indicam presença de petróleo e gás natural. Com a exploração de novos poços, a Petrobras pretende garantir segurança energética para o futuro. Como destaca o ministro de Minas e Energia, Alexandre Silveira.
5: Que a gente possa se orgulhar de ter sim, 90% da nossa energia elétrica limpa e renovável e 50% da matriz geral. E, portanto, nenhum brasileiro em sã consciência pode abrir mão da sua soberania e das suas riquezas naturais para poder combater miséria, combater fome e fazer desenvolvimento.
3: O poço onde a Petrobras encontrou petróleo está localizado a cerca de 175 quilômetros da costa do Amapá, a uma profundidade de quase 2.900 metros. De acordo com a Petrobras, atualmente cerca de 80% do petróleo extraído no Brasil vem do pré-sal. Essa exploração deve chegar ao pico até 2035, indicando a necessidade de outras fontes de combustível fóssil. Reportagem Luana Karen.
1: Como deve ser o ensino de arte nas escolas? O Ministério da Educação homologou diretrizes para o ensino do componente curricular na rede de educação básica.
2: O documento estabelece que o ensino deve ser organizado em quatro eixos: artes visuais, dança, música e teatro.
1: O anúncio dessas diretrizes ocorreu hoje e a repórter Thaís Antônio acompanhou tudo e traz os detalhes ao vivo para a gente aqui no estúdio. Boa noite, Thaís.
6: Boa noite, Mariana. Boa noite, Luciano e ouvintes da Voz do Brasil. De acordo com as novas diretrizes, o ensino de arte nas escolas deve aproximar os estudantes das diferentes formas de fazer e vivenciar a disciplina. E para isso ser feito, a arte deve ser dividida em quatro componentes curriculares: artes visuais, dança, música e teatro. O texto complementa a Base Nacional Comum Curricular, que estabelece os conhecimentos, competências e habilidades esperados dos estudantes ao longo da educação básica. Com isso, as escolas passam a ensinar conteúdos, métodos e processos de criação em arte como prática educativa e não apenas como atividade secundária ou recreativa. Outro destaque é a aproximação entre professores, artistas e mestres e mestras das culturas populares. A resolução reconhece a importância de incluir esses saberes no processo educativo por meio de um trabalho colaborativo com professores de artes visuais, dança, música e teatro, como explica o ministro da Educação, Leonardo Barchini.
7: Primeiro, a gente fortalece as quatro linguagens separadamente, elas obviamente atuam em conjunto, mas a gente fortalece cada uma das quatro linguagens: as artes visuais, a música, a dança e o teatro. E a gente reconhece que na formação de professores com essas diretrizes, também precisaremos ter habilitação em cada uma dessas especificidades, dessas quatro linguagens, teremos que ter formação específica. Então, isso eleva o ensino das artes a outro nível.
6: A resolução também define orientações para a organização do currículo, a distribuição dos professores, a estrutura física e pedagógica das escolas e os processos de avaliação. Todas essas medidas devem considerar princípios como equidade, acessibilidade, inclusão e justiça social. Mariana e Luciana, com vocês.
2: Obrigado pelas informações, Thaís Antônio.
1: A malária é caracterizada por febres altas, calafrios, tremores, dores de cabeça, podendo estar associada também a vômitos e náuseas.
2: Causada principalmente pela picada de mosquitos infectados, a maior parte de casos da doença estão no norte do país.
1: Mas, no ano passado, caiu o número de infectados pela malária, bem como de óbitos em função da doença.
8: A malária contaminou cerca de 118 mil pessoas no ano passado, 15% a menos do que em 2024. Os resultados foram apresentados nesta segunda-feira, durante um congresso da Sociedade Brasileira de Medicina Tropical. O número de mortes em função da doença também caiu, especialmente na região amazônica, que concentra o maior número de casos, como disse o ministro da Saúde, Alexandre Padilha.
9: Em 2025, nós tivemos uma redução de mais de 50% dos óbitos por malária, mais de 40% de redução de malária em terra indígena, mais de 40% de malária em áreas de assentamento rural, assentamentos na região amazônica brasileira, que eram as duas regiões com maior incidência de casos de malária, e tivemos o menor número de internações por malária.
8: Em menor escala, a infecção pode ocorrer devido à transfusão sanguínea, compartilhamento de agulhas contaminadas ou da gestante para o bebê, mas o principal modo de transmissão é pela picada de fêmeas infectadas do mosquito Anopheles, também conhecido como carapanã ou mosquito prego, de acordo com o presidente da Sociedade Brasileira de Medicina Tropical, Gustavo Romero.
10: Por isso, a gente tem, às vezes, muita dificuldade, né, de definir exatamente aquela população que efetivamente está em risco, né? Os mosquitos se mexem, né? E os mosquitos crescem com as variações climáticas, que é outro detalhe importante que a gente deve levar em consideração. E, muito frequentemente, populações que estão mais vulneráveis estão mais expostas à picada desses mosquitos. E por isso que a malária se transmite com tanta eficiência, né?
8: Se diagnosticada a tempo, a malária tem cura e o tratamento é eficaz. Após a confirmação da doença, o paciente recebe o tratamento gratuitamente em unidades do Sistema Único de Saúde, inclusive a tafenoquina, medicamento que previne novas manifestações da malária. Por ser administrado em dose única, ele impede que o paciente abandone o tratamento, como explica o infectologista Marcos Lacerda.
11: Comparando com as medicações que são tradicionalmente usadas para malária, que vão de 7 a 14 dias, resulta num benefício muito grande para o paciente. É que as pessoas se tratam enquanto tem febre, geralmente 2, 3 dias, depois ela para de usar a medicação. E isso então faz com que as recaídas aconteçam. Praticamente metade dos casos que estão registrados hoje no Brasil são de recaídas. Então, uma medicação que iniba a recaída é uma medicação altamente estratégica no controle da malária no país.
8: O medicamento está disponível tanto para pacientes maiores de 16 anos e com mais de 35 quilos, quanto para crianças a partir de 2 anos e com peso mínimo de 10 quilos. Reportagem Graziele Bezerra.
2: Entre junho e julho, foram confirmados 21 casos de sarampo no estado de São Paulo.
1: Neste fim de semana, o ministro da Saúde, Alexandre Padilha, esteve no estado, em Grajaú, acompanhando a vacinação contra a doença.
2: E comentou que o reforço na imunização visa prevenir a circulação e a transmissão do sarampo.
12: Em 2026, nós já temos aqui na cidade de São Paulo cerca de 20 casos também com relação de importados, são cepas que circularam nos Estados Unidos e no Canadá. E esse esforço é para manter esse bloqueio, para não permitir que aconteça em São Paulo em 2026, o que aconteceu em 2019, quando começou um surto assim e se propagou para ter 20 mil casos de sarampo em 2019. Naquele momento o Brasil perdeu o certificado de livre do sarampo. Reconquistamos o certificado em 2024 e queremos manter São Paulo, o estado de São Paulo e o Brasil livre do sarampo.
1: Para crianças de 6 a 11 meses, a dose aplicada durante a estratégia é considerada dose zero e não substitui as doses previstas no calendário nacional de vacinação aos 12 e aos 15 meses.
2: Para as demais idades, os profissionais de saúde verificam a necessidade de vacinação de acordo com a faixa etária e a situação vacinal de cada pessoa.
1: A cada hora, mais de 1000 vidas são perdidas devido às doenças cardiovasculares em todo o mundo, segundo a Organização Mundial de Saúde.
2: Estima-se que cerca de 18 milhões de pessoas morrem anualmente em decorrência de condições que afetam o sistema circulatório.
1: De acordo com a Sociedade Brasileira de Cardiologia, o Brasil ocupa o nono lugar em número de mortes cardíacas.
2: E hoje, 17 de agosto, marca o início da Semana da Saúde Vascular, que promove conscientização, prevenção e diagnóstico precoce.
13: Seu Manuel Arruda da Silva tem 80 anos. Quando precisou ser atendido para tratar de um ferimento, descobriu um grave comprometimento na circulação. Uma cirurgia vascular conseguiu inicialmente melhorar o fluxo de sangue, mas a amputação da perna direita acabou sendo inevitável. Hoje, 8 meses depois, seu Manuel agradece pela vida.
14: Eu estou aqui ainda, estou aí. Contando a história.
13: Histórias como a de seu Manuel Arruda ajudam a explicar por que as doenças que comprometem a circulação continuam sendo um importante problema de saúde pública. Elas estão entre as principais causas de morte no país. Muitas dessas condições se desenvolvem de forma silenciosa. Por isso, a prevenção e o diagnóstico precoce são fundamentais para reduzir complicações e salvar vidas. O cirurgião vascular do Hospital Universitário de Brasília, Paulo Saad, alerta para hábitos e cuidados que podem prevenir doenças vasculares.
15: Controlar a glicemia, controlar a pressão, controlar as gorduras no sangue e cessar o tabagismo.
13: O aposentado Humberto dos Santos, de 62 anos, sofreu um infarto em 2022. Após o episódio, teve um AVC que comprometeu a fala e os movimentos. Desde então, faz tratamento no Hospital Universitário de Brasília. O filho, Leandro dos Santos, que o acompanha no tratamento, fala sobre um vício que colaborou para agravar o quadro de doenças cardiovasculares de seu Humberto.
16: E sempre foi fumante, né?
17: E aí vocês acham que a causa principal foi essa?
16: Creio que seja, né? Cigarro.
13: O especialista Paulo Saad fala sobre alguns sinais que indicam que é hora de procurar um médico.
15: Um paciente que caminha uma curta distância e já começa a ter dor, aquele paciente que faz o esforço e tem dor no peito. Então esses sinais significam que o músculo que está trabalhando, se você tem uma obstrução da circulação, esse oxigênio não chega na quantidade necessária, esses pacientes precisam procurar ajuda urgentemente.
13: A informação é uma aliada dos pacientes na hora de reconhecer sintomas precoces, procurar atendimento no momento certo e adotar medidas que melhoram a qualidade de vida. Por isso, na semana de 17 de agosto, é comemorada a Semana da Saúde Vascular, período dedicado à conscientização sobre doenças que afetam o sistema circulatório. Reportagem Luciana Colares de Holanda.
2: Hoje também é Dia do Patrimônio.
1: A data foi criada para marcar a importância de preservar a arte, a cultura e a história que estão por trás de tantas tradições brasileiras.
2: O patrimônio pode ser material, como conjuntos de casarões históricos ou determinados prédios e igrejas, ou imaterial, quando está ligado a festas tradicionais, por exemplo.
1: Hoje, mais cedo, eu conversei com o presidente do Instituto do Patrimônio Histórico e Artístico Nacional, Davidson Guzmão, sobre a preservação e a conservação dessa memória coletiva. Acompanhe. Presidente Davidson Guzmão, bem-vindo à Voz do Brasil para a gente falar de história, cultura, nesse Dia do Patrimônio, né? Eu queria que o senhor começasse, então, explicando por que que a gente precisa de um dia para marcar esse tema e quais são as provocações que essa data faz.
18: Mariana, primeiro quero dizer que é um prazer estar aqui para a gente falar de algo que é tão importante para o reconhecimento da diversidade cultural brasileira, que é o patrimônio cultural. Uma das nossas principais atribuições e competências é a ampla divulgação e promoção do patrimônio cultural, exatamente para que essa diversidade seja reconhecida não só pelo Estado, mas que ela seja reconhecida e percebida também pela sociedade. E é por isso que a gente tem um dia dedicado ao patrimônio cultural, o dia 17 de agosto, que é um dia que foi escolhido em razão do nascimento, a data de aniversário de Rodrigo Melo Franco de Andrade, que foi o primeiro presidente do IPHAN e que ficou 30 anos ficou 30 anos fazendo a gestão do IPHAN e que foi a pessoa que inaugurou um sistema de proteção de patrimônio cultural no Brasil. Então, esse a justificativa, vamos dizer assim, é por causa, né, do nascimento de Rodrigo Melo Franco, que a gente tem o dia 17 de agosto escolhido, mas é sobretudo por conta da importância do patrimônio na vida das pessoas no dia a dia.
1: Agora, as celebrações vão se prolongar ao longo de todo esse mês. Qual é o tema desse ano e o que está previsto na programação?
18: Esse ano o tema é patrimônio criativo, inclusão produtiva, trabalho e renda. Exatamente para marcar uma dimensão do patrimônio cultural, que é a dimensão da cidadania e da produção de renda, da possibilidade de trabalho e renda para pessoas que vivem do patrimônio cultural. Vou dar um exemplo, o ofício de paneleiras lá em Goiabeiras, um bairro lá no Espírito Santo, né, em que a gente tem um bem cultural que é o ofício de paneleiras, um saber tradicional relacionado ao fazer a panela, né, que é produzida, a panela de barro que é produzida onde é feita a famosa moqueca capixaba.
1: Aquela panela tradicionalíssima de fazer a moqueca capixaba, né?
18: Exatamente. E que tem uma dimensão, uma relação muito direta com o mercado, que, portanto, afere renda, né? Ofere renda para aquelas paneleiras. Então, esse é um exemplo importante, mas a gente tem vários outros, né, de pessoas, de detentores que vivem diretamente do patrimônio cultural, de centros históricos que são dinamizados a partir do patrimônio que é reconhecido, desse centro histórico que é reconhecido em algumas das nossas cidades no país.
1: E aí a gente tem uma programação prevista, as pessoas podem checar essa programação onde, como é que funciona?
18: Isso, a gente tem uma programação em todos os estados do Brasil, nós teremos atividades, essa programação ela está disponível no portal do IPHAN, www.iphan.gov.br. Quem quiser acessar e ver o que vai estar acontecendo no seu estado, pode acessar a programação lá no portal do IPHAN na internet.
1: Lembrando aqui que IPHAN se escreve com PH, né?
18: Exato.
1: Que é Instituto do Patrimônio Histórico e Cultural. Presidente, no próximo ano também vamos ter outra celebração importante, que são os 90 anos do IPHAN, né? Quais são os principais desafios que ainda permanecem em relação à preservação do patrimônio?
18: Isso, ano que vem o IPHAN completa 90 anos e nós estamos aí pensando numa série de atividades e programação que deve ocorrer ao longo do ano todo. Em termos de desafios, a gente tem vários desafios, porque o patrimônio cultural ele se relaciona com o dia a dia das pessoas, com o dia a dia das cidades. E aí eu posso aqui, acho que nomear dois. Um que está na ordem do dia e que a gente tem discutido muito é no que a gestão do patrimônio se relaciona, por exemplo, com as mudanças climáticas, né? Então, o aumento da intensidade de chuvas, das temperaturas, como que isso se relaciona com o patrimônio cultural na gestão dos centros históricos, que cuidados nós devemos ter e como nós devemos pensar ações de prevenção, adaptação e mitigação a essas mudanças climáticas. Esse é um desafio que está na nossa ordem do dia e que nós estamos pensando como tratar desse enfrentamento às mudanças climáticas no âmbito da gestão do patrimônio cultural. Um outro desafio é aquele que na verdade é um desafio e é ao mesmo tempo diretriz para a gestão do patrimônio cultural, que é a gestão compartilhada. Então, a articulação com estados e municípios, a articulação com a sociedade civil organizada para a gestão do patrimônio, para que essa gestão, ela de fato, ela seja compartilhada entre os órgãos de poder público e a sociedade.
1: Pois é, e é importante que a sociedade mesmo se envolva, né, presidente, nesse tema, cobre a preservação do patrimônio na sua cidade, no seu estado. Como que é possível fazer isso?
18: Bom, hoje a gente tem a participação social como um princípio que atravessa a maioria das políticas públicas no Brasil, inclusive a de patrimônio cultural. Então, hoje, a sociedade, as pessoas podem procurar os órgãos de patrimônio de sua cidade, do seu estado, podem procurar o IPHAN tem representação, tem superintendências em todos os estados, e podem procurar também as instâncias de controle social que trabalham com patrimônio cultural, os conselhos de cultura e, em alguns casos, os próprios conselhos de patrimônio que existem nos municípios e nos estados.
1: Lembrando, né, presidente, que até para deixar um pouco mais palpável para as pessoas, quando a gente fala de patrimônio, a gente está falando tanto daquele casarão histórico, aquele prédio antigo, aquela igrejinha, mas também do fazer cultural muito típico. Tudo isso é dever nosso, como sociedade, ajudar a preservar, né? O senhor mencionou aí as paneleiras, por exemplo. Tudo isso é patrimônio e é dever da sociedade proteger, né?
18: Exato, é tudo isso e muito mais. Na verdade, a gente faz uma divisão entre patrimônio material e imaterial, mas quando a gente está falando de patrimônio, a gente está falando de valor, na verdade, sobretudo, né? Então, é importante a gente entender que o patrimônio material, as edificações, as obras de arte, elas são reconhecidas e entendidas como integrantes da nossa identidade, como elementos que ajudam a compreender a nossa história, as várias memórias e identidades que existem no país, porque são atribuídos valores a essas coisas. Da mesma maneira, as várias celebrações, os conhecimentos tradicionais, os fazeres, os saberes, né? Lugares que são importantes, né? Para a compreensão das memórias dos vários grupos formadores da sociedade brasileira, para usar o termo da Constituição, também são importantes. É o chamado patrimônio imaterial.
1: É isso aí. Nós conversamos com Davidson Guzmão, presidente do Instituto do Patrimônio Histórico e Artístico Nacional. Falei errado mais cedo. Instituto do Patrimônio Histórico e Artístico Nacional. Muito obrigada, presidente, pela sua entrevista aqui à Voz do Brasil.
18: Obrigado, Mariana. A gente está à disposição da Voz do Brasil e de todos os brasileiros para conversar sobre o patrimônio. Essa é a nossa função, o nosso métier e é, sobretudo, a nossa alegria.
2: Concursos federais têm novas nomeações e convocações.
1: As medidas publicadas no Diário Oficial da União contemplam aprovados nas duas edições do Concurso Público Nacional Unificado e no Comando do Exército.
2: Todas as nomeações foram homologadas antes do início do período de defesa eleitoral.
1: Para o CPNU 2, estão autorizadas 69 nomeações de candidatos de nível superior. E para a primeira edição do CPNU, são 40 vagas de contratação temporária.
2: Quem está na lista de espera do primeiro concurso público unificado deve realizar uma nova manifestação de interesse entre os dias 24 de agosto e 4 de setembro pelo aplicativo SouGov ou pela versão web do serviço mediante login.
1: Quem não se manifestar no prazo será excluído do banco de candidatos aprovados em lista de espera de todos os cargos do CPNU 1, inclusive para fins de contratação temporária.
2: Abertas as inscrições para o selo Patrocinadores do Futuro 2026.
1: Uma iniciativa que pretende reconhecer a contribuição de empresas e entidades para a promoção, para a proteção previdenciária de seus trabalhadores e associados.
2: A participação é gratuita e voluntária.
1: As inscrições vão até 31 de agosto e são realizadas por formulário eletrônico disponível no site gov.br/previdência.
2: O regulamento completo e as orientações também estão disponíveis no portal do Ministério.
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2: Fique agora com as notícias do Poder Judiciário e do Congresso Nacional. Boa noite.
1: Boa noite, até amanhã.
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21: Poder Judiciário inicia a 33ª semana Justiça pela Paz em Casa.
0: Para a STJ, prisão em flagrante de mãe em estado diverso da morada dos filhos não impede concessão de regime domiciliar.
21: TSE inaugura o Centro de Divulgação das Eleições 2026, o CDE.
0: Boa noite, eu sou o Arthur Filho.
21: E eu sou Walter Lima.
0: A partir de hoje até sexta-feira, 21 de agosto, o Poder Judiciário brasileiro se mobiliza na 33ª semana Justiça pela Paz em Casa.
21: Coordenada pelo CNJ, em parceria com os Tribunais de Justiça estaduais, a iniciativa promove mutirões de julgamentos e audiências para dar rapidez aos processos de violência de gênero, além de realizar ações de conscientização em todo o país. Carolina Chaves.
22: A campanha é realizada 3 vezes ao ano, nos meses de março, agosto e novembro. O foco é fortalecer a política judiciária no combate à violência doméstica e familiar contra a mulher. Segundo o presidente do STF e do CNJ, ministro Edson Fachin, esta semana mais

0: 11.648 medidas protetivas de urgência.
1: O fato de uma mãe ser presa em estado diferente de onde filhas menores residem não impede por si só a concessão da prisão domiciliar.
2: Essa conclusão é do STJ, Fátima Uchoa.
3: Durante viagem de ônibus interestadual, a mulher foi presa em flagrante e teve a prisão preventiva decretada após serem encontradas drogas na mochila dela. A defesa informou que a mulher era mãe de duas meninas menores de 12 anos e pediu a prisão domiciliar. O Tribunal de Justiça do Paraná negou o pedido porque as crianças já estavam com a avó em outro estado. Mas no voto que prevaleceu na sexta turma do STJ, o ministro Og Fernandes explicou que mesmo com a gravidade da acusação e a expressiva quantidade de droga apreendida nesse caso, essas circunstâncias isoladamente não impedem o regime domiciliar.
1: O Tribunal Superior Eleitoral inaugurou hoje o Centro de Divulgação das Eleições 2026, o CDE.
2: O espaço instalado no TSE em Brasília foi preparado para atender aos profissionais de imprensa envolvidos na cobertura das eleições de outubro deste ano. Rimac Souto.
4: A inauguração foi feita pelo presidente do TSE, ministro Cássio Nunes Marques.
5: A ideia é que o Centro de Divulgação das Eleições seja mais do que um espaço de trabalho para os profissionais que acompanharão as eleições. O objetivo é que se torne um ambiente de diálogo aberto com a Justiça Eleitoral, em que a transparência e o acesso à informação não encontrem quaisquer obstáculos. O trabalho realizado por vocês, jornalistas, de dentro e de fora do país, é essencial para que a sociedade tenha acesso a informações corretas e contextualizadas sobre o processo eleitoral. Nunca é demais sublinhar que uma imprensa livre e participativa é sinônimo de democracia. A Justiça Eleitoral tem na imprensa uma aliada, por compartilhar com ela a paixão pela democracia e pela informação de qualidade.
4: Ao inaugurar o CDE, o ministro também lançou a campanha Eleições 2026, Coisa de Pele.
1: Comissário de bordo demitido por se recusar a tomar a vacina contra a Covid-19 deve receber as verbas rescisórias.
2: O TST entendeu que ele tinha uma justificativa médica para não se vacinar. Simone Moura.
6: O comissário da Gol foi demitido por justa causa em novembro de 2021 durante a pandemia. Ele disse que não tomou a vacina porque tinha risco elevado de trombose. Inclusive, apresentou o laudo médico que indicava a contraindicação à vacinação. Mas a empresa alegou que o atestado não tinha respaldo científico. A justa causa foi mantida na primeira instância, mas o Tribunal Regional do Trabalho do Rio de Janeiro afastou a punição. No TST, ao analisar recurso da Gol, o entendimento é que a recusa à vacina pode, em tese, ser considerada ato de indisciplina ou insubordinação.
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1: A você, uma boa noite.
2: E até amanhã.
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9: Eu sou Paula Groba.
10: E eu sou Ricardo Nakaoka.
9: E estes são os destaques de hoje do Jornal do Senado, que começa agora.
10: Senado terá esforço concentrado e fim da escala 6x1 pode entrar na pauta.
9: Avança projeto que prevê biometria de recém-nascidos para evitar troca e tráfico de bebês.
10: Instalada comissão sobre MP que amplia crédito para motoristas.
9: Boa noite.
10: Boa noite.
9: Mesmo com as campanhas eleitorais em curso, o Senado vai manter a agenda de votações. O presidente do Senado, Davi Alcolumbre, convocou os parlamentares para um novo esforço concentrado de 31 de agosto a 4 de setembro.
10: Entre os temas que podem ser analisados está o fim da escala de trabalho 6x1. Os detalhes com a repórter Raíssa Abreu.
11: Os senadores e senadoras voltam a se reunir para votar temas prioritários na semana de 31 de agosto a 4 de setembro. setembro. O anúncio foi feito pelo presidente Davi Alcolumbre. Na pauta, o fim da escala de trabalho 6x1, a PEC da Segurança Pública e a criação da Política Nacional de Minerais Críticos e Estratégicos.
12: Então eu decidi, como presidente do Senado, que uma semana seria semipresencial e a outra semana de esforço concentrado.

0: presencial. Então eu queria que os gabinetes fossem avisados, as assessorias avisadas, para que no próximo esforço concentrado nós estejamos todos aqui presentes no plenário, se for possível, os 81 senadores.
1: Essa é a segunda data de esforço concentrado de votações do segundo semestre. Na primeira, de forma semipresencial, foram votados, por exemplo, o projeto que cria o Programa de Desenvolvimento da Indústria de Fertilizantes e uma medida provisória que socorreu vítimas de desastres naturais. Esforço concentrado é como se chamam as reuniões centralizadas em períodos curtos, na tentativa de votar projetos urgentes, apesar do período eleitoral, quando os parlamentares estão em campanha em seus estados. Esse ano, 2/3, ou 54% das vagas do Senado estão em disputa. 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
2: A troca de bebês e o tráfico de crianças são riscos que podem ser evitados com mais segurança e identificação nas maternidades. Um projeto aprovado pela Comissão de Constituição e Justiça prevê a coleta de dados biométricos do recém-nascido logo após o parto.
3: A medida busca garantir a identificação segura do bebê e dar mais proteção às famílias. Os detalhes com o repórter Bruno Lourenço.
4: Pelo texto, o procedimento de identificação biométrica deverá registrar as impressões digitais da mãe e a dos pés do bebê. Essas informações constarão da declaração de nascido vivo. A relatora, senadora Roberta Cioli, do Republicanos de Roraima, defendeu a medida.
5: Exigência de vinculação individualizada e rastreável entre a identificação biométrica da mãe e do recém-nascido, destinada a assegurar a autenticidade, identificação e a integralidade das informações registradas.
4: A senadora doutora Eudócia, do PSDB de Alagoas, reforçou que a iniciativa aumenta a segurança do registro civil e previne a troca, o roubo, as adoções irregulares e o tráfico de bebês.
6: E aí nós iremos mudar a história dos nossos recém-nascidos para não terem o risco de serem trocados ou de ser confundido contra o bebê, enfim, de ter algum tipo de fraude.
4: A proposta passará por um turno suplementar de votação na CCJ antes de poder seguir diretamente para análise da Câmara dos Deputados.
2: O presidente da Comissão de Relações Exteriores defendeu um acordo para evitar uma escalada comercial com os Estados Unidos. Isso porque uma disputa comercial pode ter impactos diretos na economia e nas relações entre os dois países.
3: Diante do novo tarifaço americano, o governo brasileiro abriu um processo de reciprocidade e o Senado acompanha as negociações. O repórter Pedro Pincer tem mais informações.
7: O governo brasileiro anunciou a abertura formal do processo para avaliar se o tarifaço dos Estados Unidos contra exportações nacionais será respondido com base na lei da reciprocidade econômica, que é um novo mecanismo da legislação brasileira para disputas comerciais. O Palácio do Planalto informou que o procedimento foi iniciado a partir do compartilhamento do pedido pela Secretaria Executiva da Câmara de Comércio Exterior com os demais integrantes do seu Comitê Executivo de Gestão. O consultor legislativo do Senado, Marcos Túlio Bezerra, lembrou que o Brasil pode pôr sobre a mesa pautas essenciais para os Estados Unidos, como direitos autorais que afetam as big techs e patentes de medicamentos.
8: Então, se com a ameaça das medidas, a possibilidade de adoção das contramedidas aqui pelo governo brasileiro, o governo já consiga ser bem sucedido em retomar a negociação, a gente já considera que a lei vai ter um sucesso.
7: Em nota, o presidente da Comissão de Relações Exteriores, senador Nelsinho Tradi, do PSD de Mato Grosso do Sul, afirmou receber com atenção à decisão do Poder Executivo. Para o senador, o Brasil precisa estar preparado para agir quando necessário, sem esquecer que as relações bilaterais com os Estados Unidos ocorrem há mais de 200 anos e que todas as possibilidades de entendimento devem ser buscadas antes de uma escalada comercial.
2: Para quem trabalha ao volante, o veículo é ferramenta de trabalho e fonte de renda. Mas na hora de trocar o carro ou renovar a frota, o acesso ao crédito pode ser um obstáculo.
3: Para facilitar esse financiamento, o Congresso vai analisar uma medida provisória sobre o tema. A senadora Leila Barros foi eleita presidente da comissão mista, que vai examinar a proposta. A reportagem é de Marcela Cunha.
9: A senadora Leila Barros, do PDT do Distrito Federal, destacou que o texto foca em uma categoria que hoje reúne mais de 2 milhões de brasileiros: motoristas de aplicativo, taxistas, entregadores e motofrentistas. Esses trabalhadores dependem de seus veículos diariamente, mas esbarram na burocracia dos bancos na hora de financiar um novo modelo. Ao assumir a presidência da comissão mista, a senadora Leila ressaltou que a falta de crédito acessível acaba penalizando quem mais trabalha.
10: Quem trabalha por aplicativo sabe como é difícil chegar ao sistema financeiro apresentando uma renda variável e conseguir crédito com juros e prazos razoáveis. Muitas vezes, o resultado é continuar trabalhando com um veículo antigo e compromete uma parcela cada vez maior da renda do trabalhador.
9: Para facilitar os financiamentos, a medida provisória prevê o uso de recursos do Fundo de Investimento em Infraestrutura Social e a criação de mecanismos de garantia pública. Além de gerar renda, a proposta foca em cidades sustentáveis, incentivando frotas de baixo carbono e pontos de recarga de baterias. A relatora será a deputada Amanda Gentil, do Progressistas do Maranhão.
11: Eleições 2026.
2: Em 2026, o eleitor vai às urnas para escolher quem vai representar seu estado ou o Distrito Federal no Senado. Mas, afinal, o que faz um senador? Além de participar da criação e da revisão das leis, ele tem a missão de fiscalizar o governo federal e exercer atribuições exclusivas do Senado.
3: A reportagem de Yasmin Rodrigues explica como funciona esse trabalho e por que o Senado tem um papel central na democracia brasileira.
12: O Senado Federal é uma das duas casas do Congresso Nacional e representa os estados e o Distrito Federal. Senadores e deputados federais apresentam, discutem e votam propostas que podem virar leis. O Senado também tem o chamado papel revisor. Depois de aprovada em uma das casas, a proposta é analisada pela outra, que pode fazer mudanças antes da aprovação final. Para o presidente do Senado, Davi Alcolumbre, o trabalho dos parlamentares é uma responsabilidade de todos.
13: Isso não é uma missão de um homem, nem de uma mulher, nem da mesa diretora. Isso é a missão dos 81 senadores, de todos os partidos constituídos no Brasil, de 513 deputados federais e deputadas, porque só a união pode transformar verdadeiramente a vida das pessoas.
12: Senadores e deputados também têm a função de fiscalizar o Poder Executivo. Isso significa acompanhar as ações do governo federal, avaliar políticas públicas, analisar as contas da Presidência da República e criar CPIs. Mas o Senado tem atribuições que são exclusivas da Casa. Uma delas é aprovar as autoridades indicadas pelo Presidente da República, como ministros dos Tribunais Superiores, o Procurador-Geral da República, diretores do Banco Central e embaixadores. Outra é autorizar operações de crédito da União, dos estados, do Distrito Federal e dos municípios. E, por fim, o Senado é responsável por julgar o presidente da República em um processo de impeachment, depois que a Câmara dos Deputados autoriza a abertura do processo.
3: Com trabalhos técnicos de Eliseu Caires, o Jornal do Senado fica por aqui. Acompanhe agora as notícias da Câmara dos Deputados. Boa noite.
2: Boa noite e até amanhã.
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14: Câmara aprova diretrizes para desenvolvimento do futebol feminino.
15: Deputados reduzem a carga tributária para resseguradoras nacionais.
14: Parlamentares regulamentam a profissão de conservador-restaurador.
16: Boa noite. Avança na Câmara a proposta que regulamenta a profissão de conservador-restaurador de bens culturais. A medida era uma demanda histórica da categoria, como informa a repórter Paula Bittar.
17: A Comissão de Constituição e Justiça da Câmara aprovou uma proposta que regulamenta o exercício das profissões de conservador-restaurador de bens culturais e de técnico em conservação-restauração de bens culturais. De acordo com o texto aprovado, poderá atuar como conservador-restaurador de bens culturais móveis e integrados quem tiver diploma de curso superior na área, reconhecido pelo Ministério da Educação ou expedido por instituição estrangeira e revalidado no Brasil. ou mestrado ou doutorado na área expedido por instituição brasileira reconhecida pelo Ministério da Educação ou por instituição estrangeira e revalidado no Brasil, desde que tenha elaborado dissertação ou tese em tecnologia da conservação e restauração de bens culturais móveis e integrados e comprove pelo menos 5 anos de atividades técnicas e científicas próprias do campo. Também poderão exercer a profissão aqueles com diploma de outros cursos superiores que exerçam atividades na área há pelo menos 5 anos até a data de publicação da lei e os que tenham concluído até a data de publicação da lei curso de especialização na área observada a carga horária mínima exigida pelo Ministério da Educação. Entre as atribuições do conservador restaurador de bens culturais móveis e integrados estão realizar procedimentos de conservação e restauração em bens culturais, ministrar aulas relacionadas ao tema, desenvolver e coordenar projetos e pesquisas científicas sobre o tema e elaborar laudos técnicos, orientar e supervisionar acondicionamentos e acompanhar o transporte de obras de valor histórico, artístico e cultural como courier. Já para atuar como técnicos em conservação e restauração de bens culturais móveis e integrados, é preciso ter curso de educação profissional técnica de nível médio na área, no Brasil ou no exterior e revalidado no país, ou então atuar na atividade comprovadamente há mais de 5 anos e não possuir escolaridade técnica exigida até a data da publicação da lei. Entre as atribuições desse profissional estão realizar exame técnico do estado de conservação de bens culturais móveis e integrados e auxiliar em eventos como seminários e exposições sobre o tema. Entre os deveres e responsabilidades do conservador, restaurador e do técnico estão assumir apenas trabalhos que possam realizar com segurança dentro dos limites de sua formação, não utilizar produtos, materiais e procedimentos técnicos que ponham em risco a integridade do bem cultural e, na compensação de acidentes ou perdas, não encobrir ou modificar o que existe do original, de modo a não alterar suas características e condições físicas após o evento. A autora do projeto, deputada Fernanda Melchion, do PSOL do Rio Grande do Sul, considerou a aprovação uma vitória para os profissionais e para as universidades. Segundo ela, os profissionais pleiteiam essa legislação.
18: Eles tinham apresentado essa iniciativa com então o deputado Chico Alencar, que nesse ano não exerceu o mandato federal. E eu apresentei, portanto, esse projeto, que depois foi qualificado pelas contribuições das universidades que têm o curso, como é o caso da UFPEL, na Universidade Federal do Pará, eu fico conhecendo a formação e o trabalho, que contribui enormemente para a preservação de bens culturais, o nosso patrimônio, a valorização da carreira, o incentivo à formação técnica, se aproxima de padrões internacionais, né? De conservação e restauração.
17: A proposta considera bem cultural móvel o objeto de natureza artística, histórica, documental, científica e tecnológica. Isso abrange obras de arte, documentos, artefatos arqueológicos, etnográficos e de cultura popular e elementos paleontológicos de ciências naturais, científicos e tecnológicos, possíveis de serem deslocados ou transportados. Já o bem cultural integrado está vinculado à superfície construída de um bem imóvel ou da natureza. Isso inclui pinturas artísticas ou decorativas, retábulos, esculturas, ourivesaria, cerâmica, azulejaria, estuques, relevos, elementos decorativos e tecnologias que envolvam os elementos construtivos e os materiais de construção empregados nas vedações, revestimentos e acabamentos. A proposta que regulamenta o exercício das profissões de conservador, restaurador de bens culturais e de técnico em conservação, restauração de bens culturais, segue agora para o Senado, a menos que haja recurso para votação antes pelo plenário da Câmara. Da Rádio Câmara, de Brasília, Paula Bittar.
11: Educação.
19: Beto Preto, do PSD, exalta a expansão dos cursos de medicina nas universidades estaduais do Paraná. O deputado cita a criação do curso de medicina em Apucarana e o lançamento da graduação no campus da Unespar, em Paranavaí, além do curso de enfermagem em Paranaguá.
16: Na opinião de Beto Preto, a ampliação das vagas em cursos da área de saúde contribui para a formação de profissionais que atuarão no Sistema Único de Saúde. O parlamentar reforça que as graduações são gratuitas e oferecem oportunidades para estudantes da rede pública.
11: Saúde.
19: Paulo Soares, do Podemos de São Paulo, apresentou projeto que visa descentralizar e regionalizar os serviços do SUS, usando estruturas hospitalares atualmente desocupadas em cidades menores para ampliar atendimentos e reduzir mortes em filas de espera.
16: Paulo Soares cita a cidade de Bauru como exemplo, com a morte de 1.123 pacientes à espera de leitos nos últimos 5 anos. O congressista cobra mais atenção do governo federal às regiões interioranas, com a disponibilização de profissionais e equipamentos.
11: Previdência.
19: Rodrigo Hollenberg, do PSB do Distrito Federal, apresentou projeto que amplia o acesso ao benefício de prestação continuada. A proposta eleva para meio salário mínimo por pessoa o limite de renda familiar e permite descontar gastos com alimentação especial, medicamentos e terapias.
16: Rodrigo Hollenberg também defende a regulamentação da avaliação biopsicossocial. Ele sustenta que a medida é necessária para garantir o acesso efetivo das pessoas com deficiência aos benefícios previstos em lei.
19: Dani Cunha, do PL do Rio de Janeiro, defende projeto que permite a pais ou responsáveis por crianças e adolescentes com deficiência trabalhar sem perder o benefício de prestação continuada. Pela proposta da deputada, a remuneração de até 10 salários mínimos não entraria no cálculo da renda familiar.
16: Dani Cunha afirma que a regra atual desestimula o retorno ao mercado de trabalho, especialmente de mãe solo, já que qualquer aumento de renda pode resultar na perda do benefício da criança. Ela acrescenta que o texto também autoriza a dedução de despesas com o tratamento da deficiência.
11: Comissões.
19: Luiz Lima, do Novo, do Rio de Janeiro, destaca os resultados da CPMI do INSS na investigação de descontos indevidos em aposentadorias. De acordo com o deputado, a comissão ajudou a identificar operadores financeiros, servidores e entidades suspeitas de participação nas fraudes.
20: A gente teve a felicidade de mostrar para o Brasil, ser um facilitador até para a Polícia Federal e para o STF, das pessoas envolvidas. Servidores do próprio INSS, operadores financeiros, recebedores de propina, sindicatos de fachada. Então a gente tem mais de 20 pessoas hoje presas e percebeu o quanto o brasileiro dispõe de tempo e de inteligência para fraudar, para enganar.
16: Luiz Lima acrescenta que 3 entidades investigadas teriam desviado mais de 6 bilhões de reais de aposentados, com descontos mensais que chegavam a R$50. Na avaliação do deputado, a CPMI contribuiu para recuperar recursos e dificultar a repetição das fraudes.
11: Segurança Pública.
19: Bongás, do PT Gaúcho, defende a aprovação de projeto que criminaliza a misoginia, entendida como ódio ou discriminação contra mulheres por sua condição de gênero. O deputado pondera que esse tipo de conduta alimenta a violência e viola a dignidade das mulheres.
16: Bongás pede que a Câmara vote logo a proposta, já aprovada pelo Senado. O parlamentar rejeita a ideia de que o projeto promova censura contra homens, mas diz que o objetivo é responsabilizar quem incentiva ou dissemina práticas de discriminação contra as mulheres.
19: Roberto Monteiro Pai, do PL do Rio de Janeiro, agradece a aprovação de uma moção de louvor ao filho Gabriel Monteiro na Comissão de Segurança Pública. Segundo o deputado, a homenagem reconhece a atuação do ex-vereador no combate à criminalidade.
16: Roberto Monteiro Pai também destaca o trabalho da policial civil do Distrito Federal, Deise Andrade, no enfrentamento ao feminicídio e à violência sexual contra crianças. O parlamentar ressalta a importância das ações de combate à violência contra as mulheres.
11: Economia.
19: A Câmara aprovou um projeto que reduz tributos pagos por empresas resseguradoras nacionais. O repórter Marcelo Lascher nos conta quais as medidas propostas.
21: O plenário da Câmara aprovou o projeto que reduz a carga tributária para resseguradoras nacionais. Resseguradoras são empresas que assumem parte dos riscos das seguradoras. Elas são responsáveis por uma espécie de seguro do seguro, usado principalmente em operações de grande valor ou com potencial para gerar perdas elevadas. O principal benefício proposto pelo projeto é a redução da alíquota da Contribuição Social sobre o Lucro Líquido, a CSLL, que hoje é de 15% e passa a ser de 9%. A proposta foi apresentada pelo deputado Isnaldo Bulhões Júnior, do MDB de Alagoas. pessoas, com a justificativa de que as resseguradoras nacionais perderam o mercado a partir de 2019, com a eliminação de restrições à atuação de resseguradores estrangeiros. Segundo Isnaldo Bulhões Júnior, as resseguradoras estrangeiras não recolhem no Brasil CSLL e Imposto de Renda sobre Pessoa Jurídica, como as nacionais. Por isso, o projeto também isenta as empresas brasileiras de um adicional do Imposto de Renda. O projeto recebeu parecer favorável do relator, deputado Fernando Monteiro, do PSD de Pernambuco, mas não teve apoio do governo, como explicou o deputado Ayrton Faleiro, do PT do Pará.
0: Nós estamos tratando de um projeto que ele traz implicações financeiras, ordenamento de despesa, impactos nas finanças. Nós estamos numa reta final de governo, que tem um plano econômico em curso, que tem compromissos com a sociedade para fazer entregas. É hora de nós trazermos e aprovarmos aqui coisas que venham trazer impacto financeiro.
21: Para o relator, Fernando Monteiro, a arrecadação pode inclusive vir a aumentar, mesmo com benefício fiscal. Segundo ele, a proposta beneficia as empresas nacionais e pode forçar as estrangeiras a abrirem subsidiárias no país. Já o autor da proposta, Isnaldo Bulhões Júnior, disse que não há prejuízos para a arrecadação.
1: Não há um equívoco, não há nenhum prejuízo, não há nenhum problema. Apenas equaliza a empresa nacional, a empresa brasileira, dentro da concorrência com as empresas estrangeiras.
21: O projeto que reduz a carga tributária para resseguradoras nacional seguiu para análise do Senado. Da Rádio Câmara de Brasília, com informações de Antônio Vital, Marcelo Larcher.
11: Desenvolvimento Regional.
16: Leonardo Gadelha, do Podemos, reivindica o aumento da quantidade de água da transposição do Rio São Francisco destinada à Paraíba. O deputado afirma que o volume previsto atualmente para o estado é insuficiente para atender às demandas da população e do desenvolvimento regional.
19: Leonardo Gadelha argumenta que os canais da transposição comportam uma vazão superior à autorizada pela Agência Nacional de Águas. O parlamentar pede uma revisão da distribuição entre os estados do Nordeste diante do risco de agravamento da seca com a ocorrência de fenômenos climáticos extremos.
11: Transportes.
16: Euclides Petersen, do Republicanos de Minas Gerais, propõe financiar a modernização, ampliação e recuperação de aeródromos públicos de interesse regional. A ideia é criar um programa nacional que use incentivos fiscais para captar recursos de pessoas físicas.
19: Pela proposta, os contribuintes poderiam destinar parte do imposto de renda a projetos aprovados pelo governo. Segundo Euclides Petersen, a medida amplia a conectividade aérea e estimula o desenvolvimento econômico, o turismo e o acesso a serviços públicos no interior.
11: Trabalho.
16: Chico Alencar, do PSOL do Rio de Janeiro, defende a aprovação de um projeto de sua autoria que estabelece o fim dos penduricalhos, que são parcelas adicionais incorporadas aos salários de funcionários dos três poderes e que extrapolam o teto constitucional de R$ 46 mil brutos.
19: O legislador cita que 91% dos magistrados recebem acima do teto e, em sua avaliação, a medida vai combater a desigualdade salarial no país. Chico Alencar também cobra do Senado a aprovação do fim da escala 6x1 como medida de combate à desigualdade social.
16: Daniel Almeida, do PCdoB da Bahia, apoia as reivindicações da Campanha Nacional dos Bancários. O deputado destaca a recomposição dos salários, o reajuste do vale-refeição, a participação nos lucros e melhores condições de trabalho nas agências e no regime remoto.
19: Daniel Almeida também pede mudanças nas regras dos planos de saúde dos bancos públicos. Segundo o parlamentar, alterações normativas dos últimos anos fizeram os bancários arcarem com uma parcela crescente dos custos.
11: Meio ambiente.
16: Delegado Matheus Laiola, do União do Paraná, apresentou o projeto que proíbe a caça esportiva em todo o país. A proposta altera a lei de proteção à fauna e também revoga dispositivos que tratam da regulamentação dessa modalidade de caça.
19: Segundo o delegado Matheus Laiola, a caça esportiva não pode se sobrepor à proteção dos animais e à preservação da biodiversidade. O parlamentar afirma ainda que a medida busca eliminar brechas na legislação e reforçar a proibição de práticas de caça voltadas ao lazer.
11: Esporte.
16: A Câmara aprovou uma política de incentivo ao futebol feminino no país. O repórter Antônio Vital tem mais informações sobre a proposta.
5: A menos de um ano da realização da Copa do Mundo Feminina no Brasil, o plenário da Câmara aprovou o projeto do governo que define diretrizes para o desenvolvimento do esporte no país. O projeto inclui o futebol feminino como prioridade na política pública esportiva nacional, com foco na profissionalização e na equidade de oportunidades. O texto também exige a elaboração de um plano de legado social, esportivo e financeiro da Copa do Mundo da modalidade, prevista para ocorrer entre 24 de junho e 25 de julho do ano que vem em 8 capitais. A proposta prevê que o Ministério do Esporte deverá promover condições favoráveis para o futebol feminino e incentivar a igualdade salarial e a participação de mulheres na gestão do esporte e na arbitragem. O projeto limita a inscrição de atletas não profissionais em competições oficiais. Na principal divisão nacional, o limite será de 4 atletas amadoras por equipe, com redução gradual até alcançar a total profissionalização do esporte. O texto prevê ainda a criação de protocolos para combater a discriminação, a intolerância e a violência contra as mulheres no esporte. A medida abrange atletas, árbitras, treinadoras, torcedoras e demais profissionais. O projeto recebeu parecer favorável da relatora, a deputada Jaque Rocha, do PT do Espírito Santo. Ela acrescentou na proposta diretrizes como a proteção da integridade física e psicológica das jogadoras, o combate ao racismo e à violência. No plenário, o relator foi o deputado Ayrton Faleiro, do PT do Pará, que defendeu medidas de incentivo para a modalidade.
0: Achamos por bem que a gente incentive o futebol feminino. O futebol, na sua essência, ele cumpre uma função de integração, de convívio social. E quando a gente fala de futebol, a gente vem em primeira visão muito o futebol masculino. Mas se a gente for para, inclusive, os interiores de cada um dos nossos estados, nós vamos ver lá um crescente movimento também nos clubes profissionais da participação feminina.
5: Na mesma sessão, a Câmara aprovou o projeto que reconhece o futebol praticado no Brasil como manifestação da cultura nacional. Os dois projetos foram enviados para análise do Senado. Na Rádio Câmara de Brasília, Antônio Vital.
19: Danley de Deus Interrous, do PSD Gaúcho, sugere ao Ministério da Educação medidas para melhorar a formação dos profissionais de educação física para o atendimento de estudantes com deficiência. Ele defende a atualização dos cursos superiores para fortalecer a inclusão.
16: A sugestão de Danley de Deus Interrous também prevê mais atividades práticas, estágios e formação continuada sobre o tema. Ele avalia que a preparação atual é insuficiente e pode deixar professores inseguros para garantir a participação efetiva de alunos com deficiência nas aulas.
19: Termina agora o Jornal Câmara dos Deputados, produzido pela Rádio Câmara, com trabalhos técnicos de Wellington Teles e a apresentação de Márcio Aquiles Sardi e Val Monteiro. Boa noite.
16: Uma boa noite para você. Ouça agora o Minuto do TCU.
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0: 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Boa noite pra você. Segundona, 17 de agosto. Nando Berti contigo até a meia-noite, em blocos de meia hora só de som. Sua música, aumenta o volume.
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0: Bora lá, juntinhos, começar nosso encontro. Boa noite pra você, prazer estar na sua companhia. Vamos juntos até meia-noite em blocos de meia hora só de show. Pouco papo e muita música no Deixa Rolar Estúdio dessa segunda, que começa com Matheus e Cauã e Jorge Matheus, O Mundo Paralelo. Aumenta o som.

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0: estúdio número 1 do seu rádio, Ella Langley, Choosing Texas. Boa, boa demais a moda, viu? Fechamos com ela mais uma sequência de sucessos por aqui. A primeira sequência de hoje, vai. É, segundona é assim, daquele jeito, né? Mas vamos de arrasto, mas vamos concluindo ela com sucesso. E claro, com muita música boa aqui no Sonzão da Estúdio. Depois do break eu volto com mais. Não sai daí! 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
0: Sim, já estamos de volta para mais uma sequência de sucessos. Esse é o nosso Deixa Rolar. São blocos de meia hora só de música, só som, uma atrás da outra. Aumenta o volume, bora curtir!

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0: estúdio, a número 1 do seu rádio, carimbando mais uma sequência de sucessos, mais meia hora de som, só música boa, uma atrás da outra no Deixa Rolar Estúdio. Daqui a pouquinho, depois do intervalo, tem mais. Volto já. 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
0: Sim, de volta. 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Seguimos nessa noite maravilhosa com mais um bloco de som no Deixa Rolar.
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2: Mais amor e menos drama. Né? Não é melhor? Eu acho.

0: do seu rádio, carimbando mais uma sequência de sucessos por aqui, Nando Berti na sua companhia, hein? Até meia-noite, vamos juntinhos assim, nesse modelo, só música, uma atrás da outra, sem intervalo. Depois do break, eu volto com muito mais. Aguenta aí! 99,1 Na Estúdio, 11:28.
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0: De volta, e agora pro bloco saideira do nosso Deixa Rolar desta segundona. Aumenta o volume e vem clássico aí, vem pedrada, hein? Bora! Olivia Newton-John na Estúdio.

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1: Existe uma teoria que se chama 90-10, onde uma pessoa tem 90% daquilo que você procura em alguém, só que você foca naqueles 10% que falta. Aí você sai pra rua, se aventura, e realmente você encontra aqueles 10%, mas não se deu conta que perdeu os 90%.

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0: no seu rádio, Alex Warren Ordinary, carimbando nosso encontro nessa night de segundona. Beijo do Bert pra você, bom descanso, tô de volta amanhã, tá? Bem cedinho, às 7h15 da manhã, com William Fritzky, no Estúdio Atualidades ao vivo. Até lá. Tchau, tchau.
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2: 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Então não sai daí. 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
1: Se liga, para começar muito bem a sua manhã, aqui na Estúdio FM tem Suzana Andrade. Logo após o Estúdio Atualidades, 8 da manhã, tem Deixa Rolar, Top 3, Mundo Sertanejo, Paredão e o campeão de audiência, Donas da Casa. Então chega aí, daqui a pouco, a nossa Suzanation assume a nave.
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Bom, galera, é o seguinte, pra gente encerrar, eu queria pedir pra todo mundo, daqui da frente ao fundão, do lado esquerdo ao direito, joga a mão lá em cima assim, tchá, tchá, tchá. Queria pedir pra vocês cantar o refrão com a gente, vamos lá? 2, 3...

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0: assinado os convites? Cidadão Kenha, além de gostar muito do Cidadão Kenha, eu toco na minha rádio, na 91.7, na Sedução FM. 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Não tão só no meu programa, mas em toda a programação da 91.7. Bem?
1: Valeu.
0: Então tá, um abraço a vocês, um bom show.
1: Um abraço.
0: Vai ser. Valeu.

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3: Muito bem, gente. ZYD 741 Estúdio, número 1 do seu rádio. Estamos chegando por aqui com a hora do cowboy. Vai começar. Bom dia, bom dia, bom dia para você. Um excelente dia. Estamos chegando, 4 horas e 7 minutos. Aumenta aí.

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0: A hora do cowboy. Muito bem, muito bem. Bom dia, bom dia, bom dia, gente. Prazerosamente, orgulhosamente pra você por aqui, é o Cowboy. Bom dia, bom dia. Estamos chegando na manhã desta terça-feira. Terça-feira abençoada por Deus, uma excelente manhã. A partir de agora, muita música, muito som bacana. Sua participação através do nosso WhatsApp 984027371. 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Temos aqui pizza dog americana, para você que mandar para cá, para o 984027371. Excelente manhã para você que se liga com a gente em toda a região, viu? Vem comigo, porque a partir de agora, chegamos mais uma vez, uma excelente manhã para você de toda a nossa querida e bela Santa Catarina. Bom dia, bom dia, bom dia, aos Unidos! Vamos lá, vamos lá, vamos começar essa manhã. Bom dia, Carniça.
2: Bom dia, cowboy.
0: Tá tudo certo, seu pelego, velho? Chique no último.
2: Bom dia, peãozinho, bom dia, peãozinho.
0: Bom dia, peãozinho, bom dia.
2: Bom dia, gente.
0: Vamos lá, vamos lá, vamos que vamos, gente. Com muita música, muito som bacana pra você que tá ligadinho com a gente, acompanhando aí a nossa programação, tá legal? Bom dia, meu povo. Bom dia, dona Lúcia.
3: Bom dia, cowboy. Bom dia, pessoal.
0: Vamos juntos até às 7h15 da manhã. Eu daqui, você daí, tá legal? 984027371 é o nosso WhatsApp liberado pra você participar e acompanhar a gente aí em toda a região, através do site, através das nossas redes sociais, aqui da Estúdio FM, tá bom? Vem comigo, que a gente conversa no caminho, tá bom? Aumenta aí, 4h09 na manhã.

0: Muito bem, gente. Bom dia, bom dia, bom dia. Obrigado pela sua companhia, obrigado pela sua audiência, viu? 4h21 agora. Vamos lá, meu povo. Bom dia pra você que tá acompanhando a gente. Obrigado pelo carinho. Deixa eu mandar um abraço aqui pra rapaziada de Bem com a Vida. Alô, Rodrigo do São Luís. Manda um abraço pra mim, Cowboy Prêmios, aí pra nós. Bom dia, bom dia. Obrigado pela companhia de vocês, tá bom? Bom dia. Quem mais aqui tá na sintonia com a gente? Bom dia lá pro nosso amigo Almir Pinter. Bom dia, bom dia. Alô, seu Ademir, tá bom?
1: Bom dia, meu amigo Cowboy. Aqui é o Bonitão da Xereda. Só passando aqui, meu amigo, pra desejar uma ótima terça para ti, para o Junido, para o Carniça. E coloca nós no participamento aí, meu amigo. Um abraço e fica com Deus.
0: Valeu, bom dia, bom dia, bom dia. O André também tá lá no São Luís. Pra cima, Cowboy, mais uma manhã de trabalho. Capricha pra nós aí nas modas. É que só tá começando, viu? Um grande abraço pra todo mundo aí. Lembra de nós nas orações. Bom dia, André. Tá lá ligadinho com a gente no São Luís, ligado aqui na programação também. Quem mais aqui? Alô, seu Luiz, bom dia.
2: Bom dia, Cowboy, Junido, Carniça e Companhia Limitada. Foi no sorteio, Cowboy.
0: Tá bom.
2: Já estamos no dia 18 de agosto, né? Hora que o dia, né? Tá sendo mais um mês já.
0: Verdade, quase. Tá indo mais um mês, viu? Bom dia, bom dia, bom dia. Dona Marlene Mas, bom dia.
3: Bom dia, Cowboy. Uma ótima terça-feira para todos nós. Abraços, Marlene, do bairro Santa Luzia.
0: Valeu, obrigado pela companhia de vocês. A excelente manhã também, viu? Quem mais tá por aqui na sintonia com a gente? Bom dia lá pro seu Paulo. E o Paulo tá tomando cafezinho aí na manhã, ó.
4: Galera, tá procurando... Bora, Pelego. Como é que tá, meu amigo Sousa Filho?
0: E aí?
4: Quem é que tá acordando atrasado? Viu? Passarinho que não deve nada pra ninguém, já dei comida pra ele, já tá...
0: Aí, ó, já tá tratado os passarinhos, bom dia. O Jatiro também tá na sintonia, obrigado pela companhia de vocês aí, uma excelente manhã. São exatamente 4h23 da manhã, bom dia, bom dia, bom dia.
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0: Manda aí 984027371. Bom dia para os amigos aí da estrada, você que está no trecho trabalhando, acompanhando aqui a programação, começando mais um dia, mais uma semana aí para você, viu? Bom dia. Muito bem. Vamos lá. Daqui a pouquinho a gente manda aquele abraço para você que tá ligadinho com a gente aí. Potência! A Estúdio, agora são 4:30.
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0: Legal. Tamo de volta em ZYD741, Estúdio a número 1 do seu rádio. Bom dia. Fala comigo. Bom dia lá pro Doni. Alô, Doni, bom dia. Abraço pra vocês aí, obrigado pela companhia. O Guilherme lá de Xereder, bom dia. Vamos lá, meu povo, trazendo mais uma sequência musical para você até as 7:15 da manhã. Fala comigo que eu sou seu amigo. Bom dia. Abração para vocês aí do trecho da rodagem que estão trabalhando e ouvindo a programação. Manda já para cá sua mensagem que tá valendo presente para você que tá ligadinho com a gente, tá bom? 984027371. Bom dia. Fala comigo. Bom dia. Vamos cantar com o trio Parada Dura. A gente vai prosseguindo por aqui para você de toda a região.

0: Olha a hora, gente, na estúdio, 4:40. Bom dia, bom dia, bom dia.
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0: Olha a hora, gente, na estúdio, 4h44. Bom dia, bom dia. Mato Grosso e Matias fechando mais uma sequência musical para você. Na manhã, bom dia, bom dia, bom dia. Alô pro Sérgio Ferro, tá na sintonia com a gente. Alô, Cowboy, desejando um ótimo dia para você, para toda a galera da estúdio. Bom dia. Abração para vocês aí, viu? Quem mais tá por aqui na sintonia? Cowboy, bom dia. Passando para confirmar a audiência na programação da estúdio, bom dia. Tamo por cá no fabricamento dos bolos. É a dona Mari lá de Xereda, para toda a família. Bom dia, obrigado pela companhia também de vocês aí. Quem mais tá por aqui na manhã? Bom dia. Alô, seu Antônio Borgma, bom dia.
1: Bom dia, Cowboy.
0: Antônio.
1: É o Antônio.
0: Oi.
1: Uma ótima terça-feira para todos nós. Valeu, um abraço.
0: Valeu, abraço, bom dia. Vamos lá, vamos continuando por aqui com muita música, muito som bacana para você. Tá valendo presente aqui na programação, tá valendo Classic Burger, também tá valendo Pizza Dog. Até às 7h15 da manhã, estamos junto com você por aqui nos 99,1 do seu rádio. Aumenta aí, meu povo!

0: hora, meu povo! Estúdio FM é número 1 do seu rádio, tá aí, boa sequência musical pra você na programação 984027371. Bom dia, meu povo! Deixa eu mandar mais abraço aqui pro Maicon Rodrigues, tá na sintonia, mandou pra nós aqui, falou, cowboy, lembra desse formato, desse rádio aqui, ó, lembra daquele radinho antigamente que era uma televisãozinha? Mandou uma foto pra nós aqui, ó. Ai, meu Deus do céu, bom dia aí, garoto!
1: Ô, meu amigo, bom dia, bom dia. Tô desmontando a casa aqui, cara, aqui na Praia da Ervina.
0: Hã?
1: E ouvindo você, esse rádio aí, esse aqui tem 35 anos, mais ou menos.
0: Caraca!
1: Esse rádio aí.
0: Nossa!
1: Nunca pifou, cara. Tá ligado aí.
0: Olha aí.
1: E toca aí pra nós, se puder, o Grupo Rodeio. Tô me encostando na carreta. Guaria Campeira, na verdade.
0: Guaria Campeira.
1: Da música.
0: Tá bom?
1: Beleza? Tô me encostando no caminhão essa semana aí, pode. Pra descansar eu e o caminhão também, né? Valeu, um abraço.
0: Valeu, Michael. Tá desmontando a mudança, né? Tá fazendo a mudança. Bom dia aí, viu? Aquele rádio antigo que tinha uma televisãozinha, né? Era preto e branco, né? Meu Deus do céu. Um abraço pra você, meu querido. Obrigado pela companhia. O Evaldo Diel também tá na audiência. Bom dia, obrigado pela audiência. Quem mais tá na sintonia com a gente por aqui também? A dona Erilda, seu Idazil, já estão lá acordados tomando café. Bom dia.
2: Bom dia, cowboy.
0: Bom dia.
2: Uma ótima terça-feira para todos nós. Um abraço.
0: Valeu, bom dia. Obrigado pela companhia de vocês aí, tomando aquele café já logo cedo. Bom dia. Quem mais aqui, ó? Salve só pro Diogo também. Alô, Diogo Silva, bom dia, cowboy. Vamos pra cima, mais uma manhã, mais um dia aí, abençoado por Deus. Seu Idazil, já falei, bom dia pro Marciano, tá lá no Paraná, também ouvindo a gente, obrigado pela companhia, acompanhando aqui a Boa Moda Sertaneja. Abração pra vocês aí, viu? Salve pra toda essa galera ligadinho com a gente. E cowboys, bom dia. São exatamente 4:55, 984027371 é o nosso WhatsApp liberado pra você falar comigo. Tamo junto! Bom dia!
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0: De volta pra você por aqui, ZYD741, estúdio número 1 do seu rádio. Bom dia. Excelente manhã. Vamos lá, vamos pra cima. Excelente dia pra você que se liga com a gente. Bom dia. Fala comigo, bom dia. 4:57, manda um abraço também por aqui pro Márcio, pediu pra colocar na oração das 6 da manhã, bom dia, abraço pra vocês aí, viu? Ô, cowboy, bom dia, manda um abraço, tudo certo? Terçou, toca aí um Mirosmar pra nós, daqui a pouquinho vamos tocar o Mirosmar, né? Bom dia, quem tá na sintonia que pediu aí o Mirosmar, quem é o nome lá, deixa eu ver, é o Lucas Colasso, bom dia, abraço pra vocês aí na manhã de terça-feira também, tá bom? Hoje a gente vai prosseguindo por aqui, vamos trazer o Rick Renner pra você cantando. Ei, cowboys, bom dia. 4:57 na estúdio.

0: meu amigo. Tá aí, Eduardo Costa. Avião das nove. São os espinhos da vida. Bom dia, bom dia, bom dia. Excelente manhã pra você que se liga com a gente na manhã desta terça-feira. Alô, Leomar, bom dia. Olha ele, o Leomar é fã do Carniça, né? Meu chapéu. Bom dia, bom dia, bom dia. Lá vem, né? Vou falar um negócio pra você, viu, ô Carniça? Daquele modelo, daquele modelito, que não tem as manhas, já sabe, não entra não, sem a instrução de um profissional. Verdade, é.
1: Ah, para de ficar aí se fazendo de louco. Tá bêbado, tá fora da casa.
0: Mas, rapaz, mas é verdade. Sai fora, mas é verdade.
1: Sai fora.
0: Mas é verdade, ô miserável. Que coisa.
2: Bom dia, cowboy.
0: Bom dia.
2: Bom dia, Carniça, tudo bem? Oi, cowboy.
0: Oi.
2: Boa turma é do Duca e da Alvampa, porque... Essa música de vocês aí, ó. Nessa terça-feira, meio fubiscando aqui na Figueira. Ali, meu. E o Carniça tá bem aí? Tá bem, hein, Carniça? Tá bem, hein? Se ele não, mal, meio bem mal educado, tá, Carniça? Tá puxando as músicas pra nós aí. Valeu. Dê presente, bora no sorteio. Tchau.
1: Ah, tá bom, tá bom.
0: Tá bom, tá bom aí, ó. Resposta do Carniça pra você, viu? O Jacir Vicente também tá na sintonia. Bom dia, obrigado pela companhia. Alô, Dona Maria.
3: Bom dia, cowboy. Ótima terça pra você e pra sua família. Manda abraço lá pra família do seu Zé. Pra todos os ouvintes, pros meus amigos, minhas amigas. Cowboy, põe o meu irmão na oração, Manuel. Ele tá passando por um problema muito difícil. Hoje tem médico de novo. Que Deus abençoe ele. Põe a sua família, a família do seu Zé. E de todos que estão precisando. Abraço pro Carniça, pro Junido. E vamos que vamos, cowboy.
0: Vamos você. Lá.
3: Um abraço.
0: Valeu, Dona Maria. Obrigado pela companhia de vocês aí na audiência. Dona Vera também tá na audiência. Cowboy, terçou. Ótima terça-feira para todos aí. Coloca nós na oração. É, a minha netinha na oração também de hoje. Manda um abraço aí pra nós. Manda esse combo aí, viu? Alô, Dona Vera, bom dia. Obrigado pela companhia de vocês aí também, viu? Quem mais aqui? O Mário. Alô, Mário, bom dia. Obrigado pela companhia. O Márcio tá lá no Paraná. Bom dia, obrigado pela companhia. Tá ligadinho com a gente sempre lá no interior de Castro. Ê, gurizada, bom dia, bom dia. Vamos lá, né, ô Carniça? Acorda, miserável. O Carniça tá dormindo, cara, cochilando aqui.
4: Vixe!
0: Verdade. É, dorme, não dorme. Dorme, não dorme, né, ô Dona Lúcia? Pelo amor de Deus, hein?
1: Tome tento, homem.
0: Tome tento vocês aí, ó. Tome tento. Ô, que é bom pra melhorar a cabeça, pra ficar assim, dor de cabeça, Dona Luz, que é bom, que é bom?
1: Então, pessoal, pra quem não toma café, vai uma receitinha aqui. Vamos tomar um chá de camomila, né, gente? Porque a gente já levanta bem estressada.
0: Estressado, cara, dá vontade de meter ele louco no mundo aí, viu? Pelo amor de Deus, viu? Sair chutando o pau da barraca, viu, Carniça? Verdade. Arrancar ou a cabeça do passarinho, tchau, obrigado.
1: Ah, ei, nem vem, cara, nem vem.
0: É verdade. Verdade, mas você tá tão nervoso assim, Carniça. Pelo amor de Deus. Verdade, né? Ai, meu pai amado. Bom dia, bom dia. Na estúdio 5:12.
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0: Estamos de volta em ZYD741, estúdio número 1 do seu rádio. Por aqui é o Cowboy, bom dia. Tamo junto, gente. 984027371, valendo presente, Classic Burger, a Pizza Dog também. E moçada. Exatamente 5:14. Bom dia, bom dia lá. Deixa eu ver por aqui quem tá na sintonia com a gente. Bom dia lá pro senhor Antônio Franco. Aô, os meninos.
7: Bom dia, cowboy.
0: Bom dia.
7: Bom dia, Carniça. Carniça, hoje o Carniça podia tocar uma moda aí bem antiga aí pra nós aí, a sementinha, hein?
0: Tá vendo, Carniça?
7: Beleza? Um abraço aí. Fiquem com Deus aí. Valeu, rapaziada.
0: Tá vendo, Carniça? Vai tocar ou não vai, viu? Vai tocar a música do cara aí ou não vai? Ah, pelo amor de Deus, cara. Toca a música do cara, não vai tocar, rapaz, hein?
1: Eu vou ver se eu vou tocar, cowboy. Vou ver se eu vou tocar essa música aí. Porque o pessoal sempre pede, sei lá não, cara. O pessoal fica aí tirando com a minha cara, tá?
0: Ah, é? O Antônio Franco tirando aí com a sua cara, viu? Tirando onda com a sua cara, viu? Vamos lá com o Cavalo Zaino. Bom dia, né? Aí, os unidos. Cavalo Zaino, seu parceiro, viu? Tá vendo? Aí, tá vendo? Deveria ter colocado o nome do meu cavalo, diz Cavalo Zaino, né? Tem um Cavalo Zaino. Essa aqui é do Sérgio Reis também, viu? Mas é o Tradição que vai cantar, ó. Bom dia, meu povo! 5:15 na estúdio, bom dia.

0: César e Paulinho, nós é cowboy, nós é chique, não é mesmo, Zunido? Vamos lá, vamos lá, vamos lá, vamos lá. Olha a hora, gente, 5:25. Alô, Odivan, bom dia. Odivan tá na sintonia, coloca nós na oração aí, cowboy, bom dia. Abração pra vocês aí, vamos pra cima, vamos pra cima, bom dia, bom dia. Seu Zé lá da Figueira, bom dia, povo, bom dia, ouvinte, bom dia, gurizada, vamos que vamos, hein? Aí, ô Carniça, seu Zé tá lá daquele modelo, viu? Faceiro, faceiro, viu? Aham. Falou que você nunca toca a música que ele pede, viu, Carniça?
1: Calma, que vai tocar. É só ter paciência.
0: Aham, e pediu aquela do Homem Espingarda, você não tocou. É verdade, viu? Falou que vai pegar você e vai esfregar na parede, cara, com a espingarda, viu?
1: Caraca, você viu isso?
0: bom dia, meu povo. 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Vai lá, Carniça, a espingarda do seu Zé lá. Falei pra você que é da B.O., cara. Tá vendo aí, ó? Ô, louco, bicho. Ô, Carniça, cuidado com o seu Zé, cara. Você toma jeito, cara. O seu Zé vai pegar você daquele modelo e, olha, vai sentar-lhe o sarrafo, cara.
1: Uhum. Nossa, tô morrendo de medo.
0: Bom dia, bom dia, bom dia. Ai, ai, ai. Não é fácil, viu? Não é fácil essa vida, não, viu? Vocês não tem jeito. Fala comigo, meu povo. Bom dia, bom dia. Alô, seu Antônio, me diga.
2: Ô, cowboy, mas fala pro Carniça aí tocar essa música aí, ó. Sementinha, essa é boa.
0: Sementinha? Fala pra ele aí. Tá vendo?
2: Beleza? Fala pra ele aí.
0: Aí, ó. Tá vendo, Carniça?
2: Fala pro Carniça que tamo junto aí, tamo junto.
0: Aí, ó.
2: Precisar de uma mão, nós tamo aí.
0: Tá vendo só, velho? Claro, claro que sim, né?
1: É, claro que sim.
0: Tá vendo? Ô, Carniça, ele vai te ajudar, cara. Vai te ajudar, viu? Aham, verdade. É verdade.
1: Meu Deus, para de falar tanta besteira, tá louco?
0: Ai, meu pai amado. Mas o Antônio é seu fã, cara. O Antônio vai te ajudar. É só você falar com ele. Me propostei, me conte. O Divan falou, o Carniça tá nervoso logo cedo, né, cara? Logo cedo. É verdade, o Carniça acho que não tomou o cardianar dele, né? Não tomou, acho que não. Não deve ter tomado, né, cara? Bom dia, bom dia, bom dia, meu povo. Cowboy, você tá bom? Terça-feira abençoada pra nós. É o Delcio de Schroeder. Manda esses lanches aí pra nós, cowboy. Bom dia, valeu. Fala comigo, manda o nome completo aí. Chama na botina. Fala aí, seu Zé, me conta.
3: Bom dia, me conta.
4: Carniça, toca aí, que é um carinho tardinho. Homem até debaixo d'água.
0: Homem até debaixo d'água. Tá vendo? Pra ver se é bom. Tá vendo? Tá vendo? Vai tocar, Carniça, ou não vai? Hã? Toca aí. Hã? Vai tocar a música ou não vai? Pelo amor de Deus.
1: É, claro que não.
0: Bom dia, Fagundes, senhor tá bom?
5: Fala, cowboy, bom dia, bom dia. Uma coisa é fato, se alguém mexer com Carniça, o negócio vai feder.
0: Aí, ó, tá vendo?
5: Um abraço, piadinha da Olaria, do Lange. Vamos que vamos, meus cunhados, tudo bom?
0: Tudo bom. Fagundes. Tá vendo, se alguém mexer com Carniça, alguma coisa vai feder, vai feder, vai feder. Daqui a pouco, né?
1: Daqui a pouco tem o William Fritas, né? Meu Deus, o William Fritas, tu viu aquela camisa dele?
0: Uh-huh.
1: Parece de crochê da mãe dele ali que ele pegou na mesa, Jesus.
0: Então, verdade, viu? Igual a sua, né? Bom dia, bom dia, bom dia. Alô, os meninos!
6: Bom dia, cowboy. Bom dia, querido. Bom dia, Carniça. Ótima terça-feira pra todos nós aí. Bora trabalhar. Nascemos bonito e não rico. Valeu, um abraço.
0: Um abraço, seu Joel. Bom dia, tá vendo aí? Nascemos bonito, não nascemos rico. É o que diferencia nós, né? Ai, meu pai amado, bom dia. Olha a hora, gente, 5:29 no estúdio.
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0: Cara, né? Só falar do Carniça, que vão pegar um Carniça de pau. Todo mundo defendendo o Carniça, né? Pelo amor de Deus, né, cara? Ah, eu tenho que... Rapaz!
1: Ah, para! Pensa que isso não dói?
0: Ah, não dói. Bom dia pro ele, Carlos, tá na sintonia com a gente no escutamento. Bom dia, bom dia. Cowboy, manda um abraço pra nós aí, viu? O Sandro Luiz também tá na sintonia. Vamos que vamos dale, bom dia, bom dia. Tá no tapetão preto aí, bota pressão, Cowboy, bota pressão aí, bom dia, bom dia. É, bora pra Florianópolis fazer aquela entrega, bom dia, tá no tapetão preto aí, viu? Vai com Deus, que Deus abençoe aí, viu, amigão? Bom dia, bom dia.
2: Bom dia, Cowboy.
0: Bom dia.
2: Coloca eu com as minhas filhas na oração. Tem uma filha que mora até na Alemanha, né?
0: Ah, é?
2: E para todos os doentes, um abraço para você, o Carniça. E tudo de bom. Que tenha um bom dia e que Deus os abençoe.
0: Valeu, obrigado pela sintonia. Quem mais aqui? O Ricardo ali da Figueira também. Bom dia para vocês aí, viu? Quero presente, Cowboy. Coloca nós na oração aí também. Alô, seu Ivo.
3: É uma delícia, viu? Só encomenda, atendimento de qualidade.
0: Oi, seu Ivo.
4: Tudo certo, é o Ivo do Rio Molha. Toca fogão de lenha, manda pra todos os pedreiros aí, valeu.
0: Valeu, tchau, obrigado. O seu Antônio que falou assim, Cowboy, fala aí pro Carniça tocar minha música antes da minha rádio sair fora aqui, Cowboy, né? Da estação, porque eu tô na estrada. Vou falar pro Carniça, deixa comigo. Mas você pode ouvir depois no aplicativo, né, ô Pelego, velho? Bom dia. O Edivan também tá na sintonia. Falou, Cowboy, solta o áudio aí. Meu pai amado do Luiz Pedroso. Ai, ai, ai. Cadê o áudio do meu pai amado pelo Luiz Pedroso aí, ó? Jesus amado. Cadê, Carniça? Tá vendo? Você tá meio Jesus. Tá mais perdido do que cego no tiroteio, né? Pra acabar um negócio desse, né, cara? Cadê? Cadê o Carniça?
1: Nossa, tô morrendo de medo.
0: Não acho agora aqui o meu pai amado Luiz Pedroso aí, ó. Jesus amado. Depois não é sorte aí, né? Pra acabar um negócio desse, viu? Tem que ficar escutando o Carniça fazendo aqui a presepada no programa, né? Gente do céu, que situação, hein? Pra acabar um negócio desse. Depois nós acha aí o chacramento, Toy. Bom dia, bom dia. Não é fácil essa vida não, viu? Que situação, viu? Bom dia, bom dia, bom dia. Quem mais tá na sintonia com a gente por aqui? Deixa eu ver. Mais alto chegando aqui, a mensagem não para, né? Olha lá, o seu Zé também tá mandando aqui, ó. Olha lá, Cowboy, aí, ó. Ó meu revólver, vou pregar fogo. Bom dia, bom dia. Alô, Vamir!
5: Bom dia, Cowboy.
0: Bom dia.
5: Dá um gardenal aí pro rapaz aí, tá estressado aí.
0: Tá estressado.
5: Então nós vamos ter que ir dar um jeito de carmar ele. já tá demorando. Logo ele vai encontrar o dele aí. Ó, tem o Sandro que tá dizendo que vai pegar ele aí. Ele escapou sábado, não ia lá no encontro lá, não deu.
0: Você não foi, né?
5: Tinha encontrado um rapaz e o outro que disse que tava de facão lá.
0: Então, aí ó.
6: Meu pai amado do Luiz Pedroso.
0: Ai, ai, ai. Toca a moda, meu povo. Chico Amado e Xodó.

0: é o quê? O quê? O quê? Informe, informe, informe. Ai, ai, ai. É fake news, é fake news, é fake news, é fake níquel. Bom dia, meu povo. O carniça é puro fake níquel, né? Puro fake níquel. Aham, verdade. Ai, ai, ai. Que situação, hein, carniça?
1: Ai, meu Deus do céu.
0: Sacramento, Toy. Aham. Bom dia, viu? Obrigado pela companhia de vocês aí ligadinho com a gente. Olha lá, quem apareceu? Quem é vivo sempre aparece, né? Não é verdade?
2: Bom dia, piazinho. Tudo de bom, tamo na escuta aqui.
0: Ah, até quanto tempo,
2: vamos,
0: né?
2: Vamos começar as atividades mais cedo hoje.
0: Ah, ui. Ui.
2: Beleza? Como é que tá as coisas?
0: Ah, estamos levando.
2: Bota a menina da aldeia pra nós aí.
0: Menina da aldeia.
2: Cedo pra arrebentar.
0: Tá ui. Bom, tá bom. Ui. Alô, seu Divan, um abraço pra você, obrigado pela companhia, viu? Ô, Cowboy, se ele não tocar minha música aí, Loiro do Carro Branco, avisa ele que a Loira do Saco vai passar na rádio. Entendeu? Entendi. Tá dado recado aí, viu? Bom dia, Cowboy, você tá bom? Manda um abraço pra nós aí, viu? Ai, meu pai amado. Final do telefone 2208 ali, não tem nome, né? Mas tá dado recado aí, bom dia. Abraço pra vocês aí, viu? Tudo bom. Ah, é o Décio, né? Alô, Délcio, Délcio, lá do Xereder, tá bom? Tá falado então, tá dado recado. O Alcir Cone, lá do São Luís, bom dia, obrigado pela companhia de vocês aí, acompanhando aqui a boa moda sertaneja também. Vamos que vamos dale, vamos dale. Olha a hora, gente, da Estúdio 5:45. 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Abraço pro seu Darcy. Alô, Darcy! Tá aqui o Darcy Vargas. Tchau, obrigado! Vamos lá, meu povo, de volta por aqui. Bom dia, né? Salve, salve lá pro nosso amigo Urides. Alô, Urides, em Curupá, né? O seu Pelego, Dom Pelego, bom dia. O Reinaldo Funari também tá na sintonia. Ui! Tchau, obrigado! Alô, senhor Ronaldo, como é que você tá? Bom dia.
3: Bom dia, Cowboy, bom dia a todos da Estúdio FM, a número 1 do seu rádio. Aqui é o Reinaldo Funari falando de Joinville.
0: Ah.
3: Passando para desejar a todos nossos irmãos motoristas em geral aí, no segmento de transporte, a todos o meu grande abraço aí, em especial da Autoviação Catarinense, a qual faço parte. Que Deus ajude, que Deus proteja todos na estrada, quem tá chegando,
0: amém.
3: Um bom descanso, quem tá saindo, uma boa pegada aí, um bom trabalho, sempre visando a vida, sempre se cuidando e cuidando dos demais da vida, ok, meu querido Cowboy? Um abraço.
0: Tchau, obrigado, vamos que vamos, canta Christian Ralph. Amargurado é o nome da moda, hein? 5:47.

Obrigado, amigo Tião Carreiro, pela emoção de estar aqui presente, cantando com a gente. E receba essa homenagem do fundo dos nossos corações, por tudo que você representa para a nossa música.

0: Aí, ó, Estúdio FM. Tamo junto, hein, gurizada? Bom dia, bom dia. Vamos lá, vamos dali. Na Estúdio 5:58. Vamos acelerando por aqui, né, Carniça? Vamos lá, vamos lá. 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
0: Muito bem, 5:59, bom dia. Terçou, hein? 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Tamo de volta, meu povo, em ZYD741, Estúdio FM, a número 1 do seu rádio. Alô, Lori, bom dia, pessoal da Sul Brasil Rolamento aí, um abraço, bom dia. Salve, salve pra vocês aí, gurizadinha. Alô, Fabinho. Fabinho Gil, né? O louquinho da área, né? Meu chapéu, hein? Bom dia, bom dia, bom dia. Alô, os meninos. Alô, Júlio César.
3: Bom dia, cowboy. Ei, bora ali.
0: Bora ali.
3: E coloca no sorteio aí nas orações, beleza?
0: Tamo junto.
3: Partiu São Bento.
0: Partiu São Bento do Sul. Bom dia, bom dia. O Fábio Louquinho, ele gosta de linguiça, viu, Carniça? Uhum. Chegada de uma linguiça que você não tem ideia. Inclusive a linguiça lá do Miro, cara, lá, é verdade. Lá do Miro, lá do Mercado Amigão. Verdade. Pensa num cara que gosta de linguiça, pô. Nunca vi, viu? Nunca vi, verdade. Mas chegado na linguiça, né? Meu chapéu amado, hein?
4: Olá, muito bom dia, Calvão.
0: Olá, muito bom dia.
4: Bom dia, Carniça e Dona Lúcia. Olha, aquele abraço especial pra todos vocês aí. E, Cowboy, olha, deixa o Carniça trabalhar ou deixa ele ficar dormindo, né, cara? Para de pegar no pé dele, Cowboy, coitado.
0: Tá vendo?
4: Olha, manda aquela música bem caprichada pra nós aí, que é a tal da Espuma da Cerveja.
5: Ah, se liga, bicho, se liga. Ah, se enxerga, se enxerga.
0: Ai, ai, ai. Bom dia, meu povo, fala comigo.
6: Bom dia, Cowboy.
0: Aí, ó.
6: Bom dia, tava aqui te ouvindo aqui, tava com o Cowboy.
0: Esse também gosta de linguiça.
6: Aqui pra escrever, hein?
0: Aí, ó.
6: Escuta o passarinho cantando que eu vou, escuta. Escuta o passarinho cantando, tá
0: bom? Aí, ó. Escuta o passarinho cantando.
6: Pinga de mim.
0: Pinga de mim. Fala, Feriário,
6: Cowboy.
0: Meu pai amado, é o Adriano Corrêa, né? O Adriano Corrêa, ó, Adriano. Se liga, né, bicho? Se liga, né? Ó, olha, olha, hein, homem. Bom dia, bom dia. Fala comigo.
7: Ô, Cowboy, pergunta aí, pô. pro cara, nem sei se ele viu um cacete hoje já pra ir. Essa música é pra acabar.
0: É pra acabar, cara, verdade, viu?
7: Fala pro Galvão aí, que é brincadeira, viu? Vocês são meus fechamentos aí, beleza?
5: Sai fora, sai daqui, seu cachaceiro.
0: Ele não viu o cacete, mas diz que você, segundo informação, já viu, né? Um cacete brilhando, né? O seu Antônio, né? O táxi, né? Eu acho que é o táxi do meu amigo, aquele pelego velho, né, cara? Aham. Ah, é o Pelego que tá dormindo, né, cara? Um abraço pro Sandro, né, que tá ligadinho com a gente também. Fala comigo, seu Zé.
8: Pai, até o pedido do Fábio o cara não quer fazer hoje.
0: Tá vendo? Tá feia. Tá feia, a coisa tá feia. Manda quem pode, obedece quem tem juízo. Vamos lá pro momento de fé, seu Zé, vamos lá.
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Tamo nós, meu povo, mais uma manhã, mais uma semana. Independentemente da sua religião, independentemente da sua crença, o importante é que nós tenhamos fé e acreditar que dias melhores virão. O nosso momento de fé de hoje, aos nossos amigos motoristas de todo esse Brasil, aos amigos do Tapetão Preto, você que está na estrada, que Deus abençoe vocês aí, bom dia, bom dia. Meu amigo Ney, também motorista de aplicativo, também está no momento de fé, no nosso momento motivacional. Deus abençoe você, viu, Ney? Um abraço, obrigado pela companhia. Ele também que está no nosso momento de fé. Bom dia, viu, o Ney? Grande Silvonei, né? Um grande abraço para você, meu irmão. Quem mais aqui na sintonia com a gente na manhã? Os amigos aí de toda a região. Deus abençoe vocês de 0 a 100, de a Z. Os amigos que estão aí passando por um momento difícil, por um momento de lutas. Quero falar para vocês hoje, meus amados irmãos, que a palavra de Deus se encontra lá no livro de Salmos 28, verso 7, que diz que o Senhor é minha força, o meu escudo, nele confio o meu coração. E fui socorrido, confiou meu coração e fui socorrido. Quando Deus fala que a gente deve confiar, a gente tem que confiar de todo o nosso coração. Ele diz também no livro de João 14, diz: não se turbe o seu coração, credes em Deus, credes em mim, na casa de meu pai há muitas moradas, se não fosse assim, eu não teria dito, vou preparar-vos lugar e voltarei e levarei para mim mesmo, para que onde estejais vós também. Quantas vidas, quantas pessoas estão partindo desta vida para outra, e a gente fica imaginando, né? Como que é a vida? A vida, hoje nós estamos aqui, não sabemos o que pode acontecer daqui um segundo, daqui um milésimo. Por isso, meus amigos, para que ficar brigando? Para que ficar discutindo? Para que ficar arrumando tantos e tantos pretextos, tantos problemas? Vivemos num mundo que culpamos todo mundo. Culpamos um aqui, culpamos outro ali, mas a gente esquece que a vida, ela passa tão rápida. O que passou, não volta mais. Nós não podemos tocar na mesma água duas vezes. A água que passou, ela passou e não voltará mais. Assim é a vida. Alguém disse que ia ao mercado e não voltou mais. Alguém disse que ia na farmácia e não voltou mais. Alguém disse que ia ao médico fazer uma bateria de exames. Lá ficou e não voltou mais. Meus amigos, minhas amigas, meus irmãos em Cristo Jesus, aproveite a vida. A vida é tão bela, tão maravilhosa. Entrega teu caminho ao Senhor, confia nele e ele tudo fará. Portanto, na manhã desta terça-feira, não importa o tamanho da tua luta que você está enfrentando, Deus continua sendo maior do que qualquer problema, do que qualquer situação. Maior do que qualquer porta fechada e maior do que qualquer preocupação. Não desista só porque o caminho ficou difícil. Às vezes, Deus permite a batalha para não te derrotar, mas para te mostrar a força que existe dentro de você. Levante a cabeça, fortaleça a sua fé, siga em frente. O que hoje parece impossível, amanhã pode ser o testemunho da sua vida. Não se justifique, os amigos não precisam, os inimigos nunca vão acreditar. Menor que os seus sonhos, você não pode ser. Somente aqueles que se arriscam a ir mais longe é que saberão onde poderão chegar. É momento de fé, momento de falar com Deus, Nossa Senhora de Aparecida, Padre Aloísio. Bom dia, Deus. Bom dia, Pai, Nossa Senhora de Aparecida. Senhor Deus, da manhã desta terça-feira, se colocamos, Senhor, diante da tua presença, coloca o Senhor a nossa vida, a vida de cada um dos nossos ouvintes, das pessoas que estão nos ouvindo esta oração, colocamos em tuas mãos. Pai, abre caminhos aonde não existe caminhos, dá força para quem está cansado, esperança para quem está desanimado, coragem para quem está enfrentando uma batalha em silêncio. Senhor, visita cada lar, cada família. Protege, Senhor, o nosso trabalho. Traz saúde, paz, sabedoria. Afasta todo mal, toda tristeza, todo medo, toda incerteza. Que nesta terça-feira a tua mão esteja sobre nós. E que nenhuma dificuldade seja maior que a nossa fé.
e que no final deste dia possamos olhar para trás e dizer: Deus esteve comigo o tempo todo. Mãe protetora, rainha dos caminhoneiros, protege, livra de todo o acidente, do homem sanguinário, da bala perdida, de tudo aquilo que não provém de Deus. Entra no leito do hospital. Abençoe, Senhor. Abençoe cada uma das pessoas, aqueles que perderam o seu ente querido, aqueles que perderam um familiar. Consola o coração, Senhor. Entregamos em tuas mãos este novo dia, em nome do Pai, do Filho e do Espírito Santo de Deus. Bom dia, na estúdio 6:10. Vamos juntos.

0: uma sequência musical pra você por aqui. Bora, bora, Bill, bora, Bill. Vamos lá, viu? 984027371. Abraço especial pra você. Aí que se liga com a gente, né? Ô, Carniça começou a espirrar aqui no estúdio, cara. Eu também comecei, cara. Meu Deus do céu. Ah, vai passar gripe nos outros, cara. Pelo amor de Deus, homem. Você tá doido? Bom dia, Cowboy Cetabão. Manda uma moda pra nós aí. Bom dia, bom dia. Tá ligadinho com a gente na manhã. Quem tá coladinho com a gente aqui, ó. Bom dia lá pra Cleia. Participando com a gente aqui na manhã também, viu? Felicidade, tudo de bom pra vocês aí. Bom dia, meu povo. Bom dia, bom dia. Quem mais tá por cá na sintonia com a gente? Deixa eu ver por aqui. 984027371. A Franciele Melo também nas orações aí, já colocamos, né? Abraço pra vocês aí, tudo de bom, bom dia. Quem mais tá por cá na sintonia, Cowboy? Bom dia, bom dia. Abraço pra vocês aí que tá ligadinho com a gente. O pessoal lá do Mercado Amigão que já mandou foto pra nós dos pão aqui, dá uma olhadinha lá, ó. Bom dia, pãozinho tá indo pro forno agora, Cowboy. Manda abraço, daqui a pouquinho, às 6h30 da manhã já tem pão quentinho aí pros clientes aqui do Mercado Amigão, ó. Abençoado dia pra nós e manda um abraço aí pros amigos Gaúcho do Fogão a Lenha. A esposa dele, a Jacinara, que tá ligadinho com a gente também na manhã todos os dias. Grande abraço pro Rudinei, pra Adriana, pro pessoal lá, pro Miro, viu? Obrigado pela companhia de vocês aí. Tchau, obrigado! Bora, bora, Bill! A estúdio são 6h18. 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Chama na gelada, alô Fabinho, alô Sara, um abraço pra vocês aí, tchau, obrigado.
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0: Muito bem, bom dia, bom dia. São exatamente 6h20. 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Estamos de volta por aqui até as 7h20, até as 7h15, né? Com muita música, muito som bacana pra você, com a Hora do Cowboy, eu e os Unidos, Carniça, Dona Lúcia, galera participando com a gente aí, vamos lá! Gurizadinha! Bom dia pra Kathleen que tá lá no costuramento, tá tomando café e ouvindo a gente aí, ó.
3: Bom dia, Cowboy, Kathleen, ele é da Figueira, estamos aqui na luta de todos os dias, né?
0: Uhum.
3: Uma boa semana, abençoada por todos nós, manda pra mim pra cá, beijo.
0: Valeu, obrigado pela sintonia, bom dia, meu povo, alô, Adriano.
4: Aí, ó. Ô, Cowboy, bom dia, meu filho. Certo?
0: Certo.
4: A esse momento aí, parabéns aí, tá, ali. Oração, momento com Deus aí, muito bom.
0: Uhum.
4: Esse é o segredo, esse é o caminho, né?
0: Verdade.
4: Te agradecer, já ser grato, lembrar dele, ele vai na nossa frente aí, né? A gente não é nada. Seguindo, a gente não é nada. Muito bom aí, tá? Parabéns, continue assim. Que Deus venha abençoar todos os ouvintes, todas as famílias aí, né? O pessoal que tá trabalhando, dá saúde pra gente aí.
0: Verdade.
4: Ganhar o pãozinho de cada dia honestamente aí, tá bom? Forte abraço aí, meu querido. Tamo junto.
0: Valeu.
4: Parabéns de novo, hein?
0: Valeu, meu querido. Grande abraço aí pro Adriano, ligadinho com a gente, né? O pessoal aí das van, tá ligadinho com a gente aí. Valeu, Adriano Correia, obrigado pela companhia. Alô, Adilson de Guaramirim, você tá bom?
5: Bom dia, cowboy. O Adilson do Rio Negrinho.
0: Hã?
5: Tava pensando.
0: Pensando?
5: Eu tenho tanto dinheiro no meu cérebro.
0: Ah, é?
5: Mas eu não sei como eu tirar, como é que eu podia fazer.
0: Pois
5: pra tirar o dinheiro do meu cérebro, né?
0: É verdade, verdade.
5: Da minha cabeça, tem tanto dinheiro,
0: então,
5: né?
0: Então, cara.
5: Me!
0: Eu também, cara. Eu tava pensando, falando com o Carniça agora há pouco aqui, né, cara? Verdade, né? É, eu tava agora há pouco aqui na minha cabeça, eu acho que eu devo ter uns 150, né? Umas 150 Ferrari.
6: Ai,
0: né?
6: Meu Deus do céu.
0: É, que mais aqui, né? Umas 20 Lamborghini, né? E 500 milhões, né? Também na cabeça. Não sei como é que eu tiro o cara da cabeça. Não sei, não sei.
6: Ah, claro que não.
0: Carniça também tem. Bom dia. Ah, um abraço pra vocês aí, obrigado pela companhia. Ô, cowboy, bom dia. Um abraço aí pras cozinheiras, a Andrelina, também pra Cristina, aí da Cozinha e Sabor. Um abraço pra vocês aí. Alô, Jussara, bom dia. Obrigado pela companhia, ligadinho com a gente na manhã também, sintonizando aqui a programação. Obrigado pela participação de vocês aí, tá bom? Ótimo dia. Alô, Cristian.
7: Bom dia, garoto.
0: E aí?
7: Você me escuta, vamos com tudo. Ah.
0: Aquele abraço. Fala comigo que eu sou seu amigo. Dizem que homem não chora. Será, Carniça? Será? Será? 6h24. A outra.
8: Quero ver não chorar.
0: Quero ver não chorar, né? Cabanão, não vem sem porteira. Segura, pião.

0: 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Aí, boiadeiro velho, bom dia, bom dia, bom dia. Me conta, me conta. Fala, dona Lúcia, que houve, que houve?
1: Cowboy, você tá tão pimpão hoje.
2: Será?
0: O carniça tá bem arrumadinho, né? O carniça tá bem, tá chique, né? O carniça tá mais faceiro do que pintinho no galinheiro, viu?
1: Ah, ei, nem vem, cara, ah, nem
0: mas,
1: vem.
0: É, mas é verdade. Ai, meu pai amado, viu? Bom dia, bom dia, bom dia. Abraçamento pra vocês aí. Dona Lúcia chegou metendo o pé na lata, né, dona Lúcia?
1: Cowboy, eu quero saber, foi você ou foi o carniça que fez essa sujeirada aqui no banheiro? Tá feio o negócio aqui.
0: Ah, com certeza foi o carniça. Foi o carniça.
1: É, claro que não.
0: Foi você mesmo, rapaz. Assume seu erro, cara. Bom dia, seu Lori. Um abraçamento pra vocês aí. Muito obrigado pela companhia. Ligadinho com a gente aqui na manhã. Que coisa boa, viu? Aô, seus meninos. Bom dia. O nosso querido amigo, o Eurides da Licurupá, já mandou uma foto do caminhão, né? De, pra dizer que tá trabalhando.
3: Cedo,
0: olha lá, ó.
3: Olha lá, ó. Ui. Sapinha pra descarregar. Jesus, minha bani.
0: Ai, ai, ai.
3: Chama a polícia, chama a polícia.
0: Chama a polícia, chama a polícia. Bom dia, bom dia. Tá vendo só, ó? Quem mandou você nascer pobre, né? Tá vendo? Bom dia, meu povo.
4: Oi.
0: Oi.
5: A dona Lúcia tá que tá, né?
4: Ó, fala com o fechamento aí, tocar minha música, rapaz. Já é 6:35 aí, nada da minha música.
0: Nada, nada. É, pior que nem vai tocar hoje, cara, nem vai tocar. Se você ficar esperando aí, ó, pô, rapaz.
1: Ah, se liga, bicho, se liga.
0: Pode, olha, pode esperar deitado. Coloca uma rede no caminhão que não vai tocar essa música. Bom dia, Tafarel, o senhor tá bom? E o cachorro Caramelo?
6: Bom dia, cowboy.
0: Oi.
6: Fala comigo, meu amigo.
0: E aí?
6: Essa terça abençoada aí pra nós. Bora descansar.
0: Bora lá.
6: Só pra te avisar aí, você me avisou ontem.
0: Aham.
6: Eu passei e peguei o Caramelo lá, tá? Já tá em casa já. Peguei o Caramelo lá.
0: Você tá doido, você fica passando na casa das luzes amarelas aí, né? Cada luz vermelha, né? E aí as mulheres mandam áudio pra nós aqui, ó.
7: Oi, vem pegar teu cachorro, ele tá aqui dentro do bar.
0: Olha aí o B.O. aí, ó, o problema aí, ó. Tá vendo só, rapaz?
6: Cowboy, coloca eu no sorteio aí, cowboy.
0: Tá bom, tá concorrendo, miserável. Bom dia, bom dia.
6: Ô, cowboy, toca uma moda pra mim. As modas que eu peço de manhã, você nunca tocou.
0: Foi nada.
6: Toca Paredes Pintadas.
0: Paredes Pintadas.
6: Grupo do Portal Gaúcho.
0: Vamos ver, vamos ver.
6: Toca essa moda pra nós hoje.
0: Tá bom, vamos ver, vamos ver. O Leandro também tá na sintonia. Bom dia pra vocês, obrigado pela companhia. O querido amigo Balena também, né? Um abraço pra você, viu, seu Pelego, velho? Bom dia, bom dia. Alô, Gerardinho. E aí, você tá bom?
8: Bom dia, bom dia, bom dia. Vamos, ele que dele. É isso aí, cowboy. Uma ótima terça-feira pra nós aí com a graça de Deus.
0: Tamo junto.
8: Vamos que vamos.
0: Vamos que vamos. Vamos, dali. Bom dia, bom dia, bom dia. Um abraçamento pra vocês aí, viu? Vamos lá pro nosso intervalinho. Daqui a pouco nós voltemos. Voltemos porque temos que voltar, viu? Tchau, obrigado. Aô, potência. Na estúdio agora são 6:36. Bom dia. 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Tchau, obrigado!
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2: Olha, gente, escuta o cheiro aí, ó. Escutou, sentiu o cheiro aí? Estralando? Pãozinho quentinho que acabou de sair agora. O meu amigo, o Rudinei, acabou de mandar uma foto aqui, cara do céu. Sabe aqueles pãozinhos assim, ó, aquele pão francês? 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Aí você judia de nós, né, homem? Um abraço, viu? Obrigado pela companhia, viu? 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Ah, tem um grupo do WhatsApp também que você quer fazer parte. É só você mandar uma mensagem lá pro Rudinei. Falar, eu quero escutar na... Eu quero entrar no grupo, escutei o Tardo Carboy falando aí. 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Anotou? 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Aô, os meninos! Carniça agora queria comer o pãozinho lá, né? Tá vendo só, rapaz? Vamos lá, vamos tirar o leite.
3: Vamos tirar o leite, piazada!
2: Quem tirou o leite já tá fazendo queijo na dessa, rapaz. Seu atrasado. Bom dia, bom dia. Ai, ai, ai. Fala comigo. Tem presente. Classic Burger também. Temos aqui uma pizza dog. Hoje uma pessoa vai levar essa comilança aí, né? Vai ser um combo, verdade? Verdade verdadeira. Bom dia, cowboy. Tudo chique no último. Manda um abraço aqui pro Edilson Tonon, né? Alô, os meninos.
4: Bom dia. Bom dia. Aqui, escuta.
2: E aí? Dá
4: um beijão aí pra minha filha, minha princesa, Lulu Tonon. Ela tá indo pra escola, ela mandou um abraço pra Procil dela. Coloca nós no sorteio aí. Valeu.
2: Tamo junto. Ô, cowboy, manda aí o áudio de buscar o meu cachorro aqui na boteca. Vamos ver como é que nós faz pra mandar. bom dia, viu? Obrigado pela companhia. Cowboy, fala pra mim, me coloca no sorteio aí, viu? Bom dia, pra toda a galerinha. Fala comigo, seu pelego, velho.
5: Isso que é o problema, né, Pia? Nasceu bonito, mas nasceu pobre.
2: É verdade.
5: Tomando zóio.
2: Tomando zóio, né? Oi, seu Rides aí, um abraço, viu? Obrigado pela companhia, viu? Tá vendo só? Alô, Blumenau, tá ligadinho com a gente, seu Aderir, bom dia.
6: Bom dia, cowboy. Mais um dia.
2: Mais um dia.
6: No teu programa.
2: Aham.
6: Tamo de zóia, né? De escuta na minha boca, que sai desse teu programa aí.
2: Aham.
6: Um abraço aí.
2: Abraço.
6: Sucesso, mas ó.
2: Vamos escutar essa paulada então aqui, ó, seu Aderir. Aumenta aí. Bom dia, bom dia. 6:41 no estúdio. Lá vem ele, ó. Bertinho, Fernando, ó, abriu o zóio.

0: Segurei! 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Drink na farmácia não tem. Vamos lá, vamos dali. Bom dia. Vamos se mexer, gurizadinha.
1: Dia, cowboy. Bom dia a todos. Uma terça abençoada pra todos aí.
0: Quem tá na sintonia? Simone Gonçalves. Obrigado pela companhia, tá na audiência. Lá o pessoal de Nereu Ramos, um abraço. Bom dia, meu povo.
2: Bom dia, cowboy.
0: Bom dia.
2: Andrade aqui da Praia do Vino.
0: Hã?
2: Toca pra mim a música. Só liguei pra dizer que eu te amo com o Rio Negro São Limões. Um abraço. Tchau, tchau. Uma ótima terça-feira a todos nós. 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Aê!
0: Dona Inês, quem canta essa música é o Alain Eladim, viu? Tá bom? Um abraço, bom dia. Ô, cowboy, você tá bom? Aqui é o Zira da Águas Claras. Manda aí uma moda pra nós, quero participar do sorteio. A Maria Helena também tá na sintonia com a gente, lá em Guaramirim. Manda abençoado dia pra nós aí, cowboy. Manda esses prêmios pra nós. Bom dia. É, pois é, daqui a pouquinho tem sorteio, né, gurizadinha? É, temos aqui, ó, Classic Burger, lá do Brad Burger Delivery, e também uma pizza dog pra você, viu? É só você mandar pra cá sua mensagem, seu áudio. Daqui a pouquinho tem esse combo aí pra você. Tchau, obrigado! Potência. A estúdio 6:49. Vamos dali. 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Ah, eu sou Ivan, bom dia. Também o Gustavinho, a dona Eliane, abraçamento pra vocês aí, obrigado pela companhia, viu? Tchau, obrigado! Olha pra você que tá ligadinho com a gente, acompanhando aqui a programação. Bom dia. Um abraço pra você que tá ligadinho com a gente, acompanhando. 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Alô, senhor Darcy, tchau, obrigado!
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0: Muito bem. 6:20, aliás, 6:51, né, ô Cabaizeira, bom dia. 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Vamos lá, Fernando. Olha, chegou ali, cara, não sei, né? Chegou um monte de comida ali, cara. Acho que é pro Fritzk, né, cara? Pacotão de bolacha. Aí, pra nós ninguém manda nada, né, Carniça? Tá vendo? Aí, ó.
5: Ei, nem vem, cara. Nem vem.
0: Ai. Aí o Fritzk, ó, vai tomar um cafezão hoje, hein? Ei, meu Deus do céu. Ô, produção, como é que é o nome do cara lá, rapaz? Não sabemos o nome, né, cara? Mandaram pro Fritzk ali, ó, veio um pacotão de bolacha, que mais ali, um monte de coisa ali pra ele, pro café da manhã do Fritzk, cara, já pensou? É verdade, dona Lúcia, né? Tá vendo? Tá
6: como
0: vendo?
6: Assim, cowboy?
0: Aí, ó, a dona Lúcia e o Fernando Berto foram recepcionar ali agora, né? O rapaz que trouxe ali um monte de comilança, especialmente pro Fernando, aliás, pro William Fritzky, né? O Fernando vai comer de intrometido que ele é, né? Que ele faz parte da equipe do Fritzky, só nós que não fazemos, né? Então, nós somos os esquecidos, né? Somos esquecidos, largados e esquecidos. Aham. Você tá vendo como é que é bem tratado esse menino, rapaz? Uhum. Ai, meu Deus do céu, bom dia. Ô, Cavói, uma ótima terça-feira. Para de ser invejoso, Carniça. Bom dia, bom dia. Manda um abraço pra nós aí, sorteio pro Elvis da Figueira. Manda pra nós, bom dia. Alô, seu Bonei!
7: Você tá bom? Bom dia, Cavói.
0: Bom dia. Ah, oi, fala comigo. Me conta.
7: Vamos embora.
0: E vamos embora.
7: Vamos trabalhar um pouco.
0: Vamos trabalhar.
7: E vem a sexta-feira pra
0: e
7: tomar
0: vem,
7: um gole.
0: E vem a sexta-feira, é. Só nós estamos largado e largado e esquecido. Bom dia. Cowboy, você tá bom? Manda uma ótima terça-feira pra nós aí. É, o Elvis tá na sintonia. Alô, Sandro! Alô, Sandro. O Sandro veio trazer pra nós um cafezinho, só quer pedir pra nós aí, ó.
8: Bom tá vendo? Dia, Cowboy. Bom dia.
0: Fala,
8: bom dia,
0: tentado.
8: Ah. E Carniça, tava esquecendo já o nome do Carniça.
0: Ah, tá.
8: Um ótimo dia pra vocês aí, fiquem com Deus, valeu.
0: Valeu, tá vendo como é que nós estamos esquecidos? Esqueceu até de você, Carniça.
6: Ah, se liga, bicho, se liga.
0: Bom dia. 6h54. Larga de ser invejoso, Carniça. As bolachinhas é pro Fritzky, cara, não é pra nós. Então, se você quer comer alguma coisa, vai comprar. Tchau, obrigado.

0: favor, hein? Reza pra nós. Bom dia, bom dia. 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Vamos lá, viu? Vamos dale. Bom dia, bom dia, bom dia, gurizadinha. Bom dia pra você que tá ligadinho conosco aqui na manhã. Olha o Pelego, velho. Bom dia, viu? Tá valendo daqui a pouquinho. Tem resultado do sorteio pra você que se liga com a gente aqui na programação. No nosso WhatsApp liberado, em 984027371. O nosso querido amigo Bert, né, falou assim: ô, Caboy, para de falar besteira, cara. Quem ganhou as coisas aqui na rádio fui eu, cara. Tá bom, ganhou um pacotão de bolacha. Não sei onde que ele vai levar tanta bolacha assim, cara. Não sei não, viu, Bert, né? Ele é o nosso querido Fer, né? Você que, o cara que tem o nome de Fernando. Aí você vai conversar com ele e fala assim: não me chama de Fernando, me chama de Fer. Me chama de Nando, Nandinho, pelo amor de Deus. Ah, pelo amor de Deus, né? Ô, dona Lúcia, como é que pode um negócio desse, né? Se quiser chamar de Nandão, sai fora, rapaz, vai cuidar da sua vida, cara. Quem chama de Nandão é o nosso querido Fritzky, né? E você e o Fritzky são aí os dois paradinha da rádio, né? Vamos lá. Tchau, obrigado! Ele falou assim: para, tira os olhos de minhas bolachas. Tá vendo só? São 7:01. Acelera, acelera, hein? Olha lá, ó. É, rapaz, é verdade. Você já andou de bicicletinha assim uma vez, assim? Hã? De ladinho, né? De ladinho. Ai, meu pai amado, vocês estão tudo fresco, viu? Olha, terça-feira é dia de combo. 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
0: Muito bem, são 7:03. 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Tchau, obrigado! 7:04. 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
0: Muito bem. São 7:05. Excelente manhã pra você de terça-feira. Terça-feira maravilhosa, penúltima semana do mês de agosto que vai se afunilando. Para você de toda a região, muito obrigado pelo seu carinho. 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De volta, identificando a frequência XYD 741 estúdio, a número 1 do seu rádio. Vamos que vamos, hein? Na reta final do programa, ele já vem chegando com a sua camisa listrada, aliás, com a sua camisa slim, Fernando Verti, o nosso querido amigo Harry Potter. Ai, ai, ai, vamos lá. William Fritz que vem chegando. Eu fui falar pra ele que ele é o parecido com o Harry Potter, não parece? Quando ele coloca aqueles óculos dele, né? Ele falou assim, você vai ver, eu vou te mostrar o poder da minha varinha mágica. Ah, sai pra lá, cara, tá? Toma jeito. Ai, meu pai amado, viu? Ontem eu vi ele e a dona Cauana, né? O pessoal aí, ele tava caminhando, fazendo caminhadinha, viu? Verdade. Ele não me viu, mas eu vi ele. Bom dia, viu? Ô, cowboy, um abraço, viu? Manda moda pra nós. Ligadinho com a gente, acompanhando aqui. Salve, salve pra você, cowboy. Manda um abraço aqui no Tifa Martins. Cleiton, alô Cleiton, bom dia pra vocês. Obrigado pela companhia de vocês aí. Uma excelente manhã também. Os últimos recadinhos por aqui. Quero falar pra você que tá ligadinho conosco, acompanhando aí. Quem tá na sintonia com a gente? O nosso sorteio de hoje é o Elvis que ganhou, né? É isso? Alô, Léo, bom dia pra você também. Fala comigo, bebê. Bom dia. O Léo Pereira, lá do Nereu Ramos, tá na sintonia, viu? O nosso sorteio de hoje, então, quem ganhou foi o Elvis, viu? Você viu lá, produção? Telefone final 0859, foi o ganhador de hoje aqui, do nosso presente, tá bom? Vamos trazer a reta saideira aqui do programa, a saideira do programa. Vamos lá, tia garoto! Menininha. Ó, essa moda é boa, viu, Berti? Cuidado com os mortos, viu? Cuidado com os mortos. Bom dia. 7:07 da manhã.

0: bom dia, bom dia. Tá aí fechando mais uma sequência pra você aqui na programação. Alô pro Alex, né? O homem das bolachas. Bolacha o quê? Ziza? Ziza, né? O Fernando e o nosso querido Fritz aqui vão comer bolachinha, cara. Tão faceiros, menino, né, cara? Ô, café top esse, hein, cara? O que é bom dura pouco, né? O chefe já mandou mensagem, falou, cowboy, te liga aí que tô te mandando mensagem aí, viu? Ó, vamos lá. É, fala comigo que eu sou seu amigo, né? Assim que fala o peãozinho ali, o Harry Potter. Eu fui falar pra ele que ele é parecido com o Harry Potter, cara, que o Fritz que parece, ele falou que vai mostrar o poder da varinha mágica, né? Não entendi, Fernando. Vamos embora, minha gente. Amanhã eu volto, se Deus quiser, tomara que ele queira. Vamos embora, Carniça. Vambora. Acabou o que era bom.
1: Gente, eu vou tomar uma.
0: Vamos tomar uma.
1: Vou levar o cowboyzinho comigo. Vamos ver se ele vai, né? Cowboy, valeu, gente. Valeu os ouvintes da rádio. Amanhã tem mais, hein? Um beijo no coração de todo mundo.
0: Valeu, gurizada. Se falemos, porque não semos mudo. Um abraço do cowboy. Vamos unidos. Vamos pegar a piscina que ficou meio ruim pra nós agora, né? Tchau, meu povo. Reclama não, Zulinho.

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5: 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Bom dia, William. Bom dia, Fernando.
6: Bom dia.
7: Bom dia.
6: Começa agora mais uma edição do Estúdio Atualidades, manhã de terça-feira, hoje é dia 18 de agosto de 2026. Seja muito bem-vindo, muito bem-vindo a mais uma edição que está apenas começando. Temos datas comemorativas hoje?
7: Temos sim, William. Hoje é dia do estagiário, dia de Santa Helena, dia do Nunca Desista, dia mundial da libertação humana e dia nacional do Campo Limpo.
6: Campo Limpo. Muito bem. Vamos trazer aqui a mensagem do dia.
2: Mensagem do dia.
6: Hoje eu quero mandar uma mensagem especial para você que nesse momento está nos ouvindo e tem alguma aflição e tem algum problema. Qual que é o seu problema? Qual que é a sua aflição de hoje? Talvez você tenha acordado e o seu problema que te faz não render no trabalho, que te faz não ter um dia bom, é uma briga boba, é uma dívida que você pode trabalhar, correr atrás e pagar, ou é uma preocupação com algo que você nem sabe se vai acontecer, enquanto outras pessoas têm problemas muito maiores. Agora, antes de entrar no ar, eu estava conversando com a dona Lúcia, nossa zeladora. Está triste, está mal, porque no final de semana perdeu a sobrinha, 39 anos, câncer. Foram lá, visitaram ela lá em Toledo, no Paraná, na sexta, no sábado, no domingo a menina morreu. Estava mal, fraca, na UTI. E aí eu pergunto para você, tem uma mãe lá em Toledo, no Paraná, que está chorando porque perdeu a filha, tem um marido que está chorando porque perdeu a esposa, um irmão que está chorando porque perdeu a irmã, qual que é o seu problema hoje? Será que realmente você tem um problema para se preocupar hoje? Ou será que você está superdimensionando algo? Às vezes você fala, ai meu Deus, mais um dia. Quantas pessoas queriam ter mais um dia? Quantas pessoas queriam poder acordar e comer o que querem e sentir o vento batendo no rosto? Então, ao invés de reclamar, agradeça. Agradeça por ter acordado, agradeça por ter um trabalho, agradeça por ter saúde. Nem todo mundo tem isso. Nem todo mundo tem motivos para se alegrar. Pensa nisso. Vamos falar de notícia?
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6: O Estúdio Atualidades está no ar. E acabo de receber informação da morte da atriz Laura Cardoso. Ela morreu aos 98 anos. O falecimento foi durante a última madrugada. A Laura, ela fez diversos papéis na TV, deixou um legado histórico, participou de rádio, participou de TV, participou de teatro, de cinema, estreou na TV Tupi no programa Tribunal do Coração, fez participações na novela Brilhantes, foi Isaura, mãe de Ruth e Raquel em Mulheres de Areia, foi do elenco das novelas Pão, Pão, Beijo, Beijo, Rainha da Sucata, Explode Coração, Chocolate com Pimenta e Caminho das Índias. No cinema atuou em filmes como Outro Lado da Rua e foi a voz brasileira de Betty Rubble em Os Flintstones. Seu último trabalho na TV foi a Matilde Azevedo na novela A Dona do Pedaço em 2019. Então, você sabe quem que ela é, né?
7: Eu vi. Ó.
6: Talvez por nome as pessoas não conheçam tanto, mas a foto deixa bem claro quem que ela era, né?
7: Muito conhecida, claro.
6: A nossa querida Laura Cardoso, que agora descansa em paz. Vamos falar de tempo?
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6: Muito bem. Camila Cardoso, bom dia. O que temos para hoje?
11: Tudo bem, William? Bom dia a você. Bem? Bom dia, Fernando, e a todos. Um dia de calor, né? Tempo firme, sol volta a aparecer em Jaraguá do Sul e região. De Jaraguá do Sul em direção aos balneários da região, a gente tem um pouco de nuvem baixa ou até alguma neblina. Quem está trafegando aí entre os municípios mais litorâneos, né, deve estar percebendo ainda uma quantidade de nuvens, mas de fato, hoje é um dia em que a massa de ar quente fica atuando em Santa Catarina e traz novamente um dia de calor. Ontem não ficou mais quente em Jaraguá do Sul, porque Jaraguá ficou com um pouco de nuvens, né? Hoje as expectativas são de períodos mais prolongados de sol, que consequentemente vai nos gerar temperaturas acima de 30 graus e alguns modelos estimando 32, 33 graus na região de Jaraguá do Sul. Então a terça-feira é completamente atípica, né, para o mês de agosto. A gente espera que boa parte da semana, William, seja aproveitável. O que vai mais variar nessa semana vai ser a temperatura. Ali na quinta vai ter uma frente fria de fraca intensidade que vai passar pelo estado, até vai gerar instabilidade, chuva para algumas regiões. Muito possivelmente não vai mudar muito o tempo em Jaraguá do Sul, mas vai mudar bastante a temperatura até a sexta-feira. Então quem gosta mais desses dias mais aquecidos, aí com calor, tem hoje e amanhã. Amanhã talvez não passe dos 30, mas deve ficar 28, 29, calor igual, né? E aí, com queda nas temperaturas em direção ao final de semana. Chuva, não tem muita chuva prevista aí na semana, no máximo ali na quinta-feira alguma pancada no período da noite.
6: Muito bem, vamos acompanhar então, minha querida Camila Cardoso. A você um bom dia e até amanhã.
11: Até amanhã, um abraço para você e a todos os ouvintes. Camila Cardoso para o Estúdio FM, a número 1 do seu rádio.
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6: 7:23. Uma mulher foi condenada pela Justiça de Santa Catarina por vender e enviar remédios abortivos pelos correios, escondidos em encomendas declaradas como produtos de maquiagem. Os pacotes saíam de Criciúma e eram enviados para diversos estados da federação. Segundo a sentença, 27 encomendas foram postadas em outubro de 2020. Os pacotes continham comprimidos de um remédio que originalmente é para úlcera, mas no Brasil ele nem é vendido, só no Paraguai. Chama-se Citotec, cujo princípio ativo é o misoprostol. Ele é abortivo, né? Por isso que ele é proibido. De acordo com o Ministério Público, os medicamentos eram oferecidos pela internet por meio de grupos de aplicativos. As encomendas tinham como remetente uma empresa de maquiagens que, segundo a denúncia, nunca existiu. Então a mulher acabou sendo condenada e agora vai para a cadeia. E após 10 meses preso, o, entre aspas, influenciador digital e funkeiro Bruno Silva, o Buzeira, foi solto após passar cerca de 10 meses da penitenciária de Caiuá, em Presidente Prudente. A decisão foi tomada pela quinta turma do Tribunal Regional Federal. Estava preso quando foi detido na Operação Narcobete da Polícia Federal. É sempre assim, né? Quando chega nos capa preta lá de cima, todo mundo é solto, né? É incrível, não tem um funkeiro que fica preso. A Operação Narcobete investiga um suposto esquema de lavagem de dinheiro relacionado ao tráfico internacional de drogas. Então tá aí. Nunca vi mais feio. Buzeira.
7: Não Hã? Conhecia também.
6: Bem cafona, né? Eu acho que quem usa as correntes de ouro gigante é muito cafona.
7: Esquisito.
6: É o cara que ganha dinheiro, mas não deixa de ser pobre, né? Atenção, uma mulher de 25 anos morreu após ser baleada em Palmitos. A servidora pública Stephanie Johan, de 25 anos. Segundo a polícia, o principal suspeito é o ex-namorado, um adolescente de 16 anos. Ah, mas o adolescente de 16 estava namorando com a moça de 25. Eita. A investigação busca esclarecer a situação. O adolescente foi localizado na casa de um familiar e estava alterado. E falou que, o disparo foi acidental. Os policiais encontraram o revólver escondido no mato. E também, na casa do vagabundo, 40 gramas de maconha e 8 porções de cocaína. Tá explicado, né? Drogado, né? Não precisa falar mais nada. Drogado.
7: Noia.
6: Drogado, noia. Né? 7:26, você separou aquelas trilhas pro próximo bloco?
7: Não separei, mas a gente pode tentar trazer alguma coisa assim.
6: Você daí também é péssimo, né?
7: Não deu tempo. Não deu tempo. Você sabe que eu sou muito atarefado. Ah, na minha agenda desta semana, ela está bem cheia, realmente.
6: Sim, claro. Tá certo. 7:26, 7:26. E durante as últimas horas, algumas pesquisas saíram, algumas pesquisas eleitorais de alguns estados da federação, mas nos interessa para saber quem tá bem, quem tá mal, né? Saiu a pesquisa do Senado lá de Goiás. Temos aí Gustavo Gayer em primeiro, em segundo, com 27%. Em primeiro está Gracinha Caiado, do União Brasil, e em terceiro, Vanderlan Cardoso, do PSD, com 21%. Tá muito próximo, né? Tá muito próximo. União Brasil em primeiro, PL em segundo, PSD em terceiro. Aí vem o Zacarias, do MDB, em quarto, o resto não tem chance nenhuma, né? Tem um candidato do PSOL com 4%, a Cíntia Dias, mas não tem chance de chegar lá atualmente, né? No que diz respeito ao governo, a disputa está entre MDB e PSDB. Terceiro lugar está o PL. Então MDB e PSDB, tá? PL está com 13% contra 45% do MDB. Então vai estar difícil para eles também. Também tivemos aí pesquisa de outros estados, pesquisa de Santa Catarina, não teve nova, mas tem uma pesquisa do Nacional, né? Onde, novamente, a BTG Nexus mostra um empate técnico em segundo lugar, em segundo turno, né? Entre Lula e Flávio Bolsonaro. A vantagem de Lula caiu 3 pontos. Domingo tem debate, inclusive na Band. Lula já falou que não vai. Os outros candidatos a princípio vão. Lula diz que não vai.
7: Pois é.
6: Que coisa, né?
7: Que coisa.
6: Por que será? Vamos acompanhar, vamos lá.
7: Vamos lá, agora são 7:28, 7:28. O nosso amigo ouvinte, o Beto Caju, nos enviou a foto aqui do Dian Donizete Cachoeira, de 35 anos, que está desaparecido desde o dia 15. Saiu de casa a pé às 22h30 no bairro Velha Central, em Blumenau. Sem carteira, sem celular e nem os documentos ele não portava.
6: Careca de barba.
7: Careca de barba.
6: Como é o nome dele mesmo?
7: Dian Donizete Cachoeira. Segundo a informação aqui do Beto Caju, ele está com forte depressão e os familiares estão desesperados na busca por ele, então, William.
6: Tá certo. Depois eu posto lá no Instagram também.
7: Certo.
13: Bom dia, William. Bom dia, Fernando.
7: Bom dia.
13: Tá na hora do nosso poder público dar uma olhadinha ali naquele retorno que tem em frente ao posto Bogo ali, que de manhã é um caos. Agora umas 7h, 7:30 por aí, é bem complicado ali, o pessoal de Guaramirim, o fluxo de carro é muito grande. Tá na hora de dar uma olhadinha ali, que o pessoal tá tudo trancando a pista ali e fica em uma pista só.
6: Certo.
7: Você passa por ali cedo, né?
6: Sim, mas quando eu passo não tem problema, não. Tem, acho que começa todo um pouco mais tarde. Inclusive, relatar que ontem tiraram a lombada lá
7: da serra
6: de Curupá. Quer dizer, põe lombada, tira lombada, faz asfalto, tira asfalto. Aquilo ali, tem alguém ganhando muito dinheiro com tudo isso, né? Porque
7: tá complicado,
6: tá,
7: né?
6: Tá complicado. Bom, dinheiro que eu digo é o seguinte: estão fazendo um monte de intervenções e nada resolve, né? Agora eu não sei de quem foi a ideia de Jerico de botar uma lombada no meio da serra, que já o caminhão precisa embalar para conseguir subir. Daí colocaram uma lombada. A ideia é de Jerico, né?
14: Bom dia, William. Bom dia, Fernando.
7: Bom dia.
14: Hoje, mandar uns parabéns pro meu neto Arthur, lá de Curitiba. 12 aninhos está fazendo hoje. Que Deus derrame muitas bênçãos, muita saúde, tudo de bom na vida dele. Um beijo, Arthur. A avó te ama.
7: Um abraço.
6: Que jovem para ser vó, né? Ao menos a voz é de jovem.
7: É jovem. A Josimaria é jovem, sim. É. Olha aí.
6: Caramba.
7: Já certo. Tem netos. Felicidades pro Arthur, então, né?
15: Fala, William, bom dia, Fernando.
7: Bom dia.
15: Você que vai falar da apreensão da bike elétrica ontem ali. Tem pais levando seus filhos pra escola, com as bikes elétricas, sem capacete. Tem adolescente indo pra escola sem capacete. Aqui no ralo, que eu tô vendo também de vez em quando. A polícia tem que começar a fiscalizar isso aí.
6: Estão fiscalizando.
15: Pegar mais em cima dessa piazada.
6: Ontem,
15: aí, tá?
6: Inclusive, valeu. Pegaram uma moto elétrica desbloqueada. As motos, elas podem atingir 32 por hora, estava a 72 por hora. E é o que eu digo, né? Esse pessoal das lojas aí, não dá para generalizar, mas que está ensinando como desbloquear, né? Então.
7: Pois é.
6: Não você pode, viu? A polícia tem que fiscalizar. Isso aí está uma epidemia. E o pior é que assim, ó, os bons pagam pelos maus.
7: Exatamente.
6: O que tem de folgado, final de semana a gente estava na praia. Juro para você, eu tive que me controlar. Sendo sincero, para não fazer besteira.
7: Calma.
6: Para não sair do carro e... Porque assim, ó, 3 Enzos simplesmente fecharam a rua sem capacete, sem nada. Não deixam o carro passar e não sai da frente. não sai. Você pode buzinar, você pode fazer o que quiser. Não saem. Aquelas motos maiores, sabe? Cara, dá vontade de ter um carro com uma concha para levantar e jogar para trás. Insuportável. E aí, se você buzina, eles estão de dedo.

0: Parece de Corolla.
1: É chave de carro de Opa.
0: Foi encontrado na Olívio Domingos Brunhago, nas proximidades de uma agropecuária que tem por lá, tá bom? Se você perdeu a chave do seu Corolla...
1: Parece Corolla,
0: Parece um Corolla, é verdade.
1: Esses carros de Opa, assim, aquelas chaves antigas.
0: Legal.
1: Verdade.
0: Como tem um abridor de garrafa.
1: Um Lauro antigo.
0: Também.
1: Verdade.
0: É bem de antigo mesmo, né?
1: Bem de antigo.
0: Legal. Se você perdeu a chave, pode chamar nós aí que nós passamos contato, então.
1: Fechou.
0: Da moça.
2: Bom dia, William. Bom dia, Fernando.
0: Bom dia.
2: Marlon Cash, São Luís por aqui. William, pegando carona na sua mensagem do dia, né? Só passando aí pra agradecer a Deus por tudo que ele tem feito aí na vida da minha família, mas o agradecimento maior hoje é o que ele fez na vida da Victoria, né? Tipo, meu amigo João passou o Dia dos Pais dentro do Hospital Rap Vida com a Sandra, que é a esposa. No final de semana foi o aniversário da esposa, então a mãe também passou o aniversário dentro do hospital cuidando da filha. Mas assim, o que Deus fez na vida dessa família, né, da Sandra, do João e do Ronald, pra Victoria e pra toda a família deles, foi maravilhoso, né? Então, por tudo que essa menina passou e pro que ela tá hoje, já na expectativa de receber alta do hospital, pra quem foi pra UTI, ficou entubada por vários dias, cara, Deus é maravilhoso. Então, não temos nada que reclamar, só agradecer. Beleza, meu irmão? Um abraço, boa semana.
1: Essa é aquela menina que foi levada com problemas no sangue, estava com triglicerídeos estourado e o médico chegou a falar, olha, não sei o que dá para fazer, vamos fazer o possível, mas a situação dela está muito grave. Eu postei pedindo orações e ela já está saindo do hospital.
0: Que bom.
1: Mas realmente foi algo que causou preocupação. Né? Ó, esses dois também, ó, esse aqui passa todo dia de patinete, ó, capacete.
0: Tudo certinho, né?
1: Bem certinho, ó, cumprimenta a gente.
0: Educado.
1: Ó, essa daí também, ó. Capacete, parece uma bis, né?
0: Uhum.
1: Capacete, ó, certinho.
0: Antes passou um parecido com o boi, né?
1: O quê? Ah, sim, gordinho, né? Eu vi. Vamos pro intervalo?
0: Vamos.
1: Voltamos já.
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2: 7:39 agora, 7:39. Olha, ontem eu abri as redes sociais, abri a internet e confesso para você, Fernando Bertz, que as notícias me assustaram. Primeiro eu vi o Zé Dirceu ser candidato, né?
3: Pois é.
2: Ali eu já quase morri de desânimo. Depois eu vi que a PGR arquivou a denúncia contra a Erika Hilton por usar assessores pagos com dinheiro público como maquiadores. Ela contratou os maquiadores para serem assessores para maquiá-la. Hã? E depois eu dei uma olhada na questão econômica. Só ontem nós tivemos G1. Casas Bahia entra com pedido de recuperação judicial para renegociar dívida de 17 bilhões. G1. Marabraz entra com pedido de recuperação judicial para renegociar dívida de 140 milhões. CNN. Inadimplência atinge mais de 9 milhões de empresas no país e bate recorde. Bate notícias. Com dívida pública de 10 trilhões, Lula termina o terceiro mandato com o maior rombo em 20 anos. Assustadora a situação econômica, né?
3: Ontem eu conversei com um rapaz aqui, um senhor aqui do centro da cidade.
2: Luciano Zerbinati.
3: Ele é filiado ao Partido dos Trabalhadores.
2: Ah.
3: E ele me disse que tudo isso aí que você citou aqui, ou é fake news, ou faz parte da evolução da tecnologia. As empresas estão vendendo mais pela internet, o e-commerce é o que está... prejudicando, né, essas grandes empresas.
2: Mas e com relação, claro que você não vai poder responder por ele, né?
3: Não.
2: Com relação às vendas na internet, ok, posso até engolir essa. Mas com relação ao maior rombo da história, o que seria?
3: Não, daí é fake news.
2: Ah, fake news.
3: Segundo ele,
2: fake news. Uhum. E com relação à inadimplência, mais de 9 milhões de pessoas, aliás, mais de 9 milhões de empresas no país estão endividadas. O que seria?
3: Também. Esse era o argumento principal.
2: Fake news. Uhum. Ah, ok. Não, só pra saber, né?
3: Foi uma conversa amigável, assim.
2: Claro.
3: Pacífica, né?
2: Certo. Vamos a algumas participações. Te admiro por conseguir ter uma conversa amigável.
3: 7:42. Vamos lá.
4: Bom dia, William. Bom dia, Fernando.
3: Bom Daniel dia.
4: Joinville. William, escutando teu relato sobre a moça que morreu de câncer, né? A sobrinha da dona Lúcia, né?
3: Uhum.
4: Realmente, né? Eu acho que é um pouco natural do ser humano, né? Se torna natural que não deveria, né? A gente reclama de tudo, né? Ah, muito sol, muita chuva, muito calor, muito frio, muita poeira, muita lama, muito pó. Hoje eu queria comer um negocinho diferente, a geladeira cheia. Então, infelizmente, é assim, né? Hoje a gente vive, graças a Deus, né? Com bonança, né? Com fartura. Mas tem muitas outras coisas que fazem falta, né? Muito mais falta, né? Que a presença de um familiar, né? Que se foi, né? Boa mensagem, um ótimo dia a todos.
3: Valeu, Daniel.
2: Bom dia.
5: Bom dia, William. Bom dia, Fernando.
3: Bom dia.
5: Eu ouço vocês todas as manhãs. Moro em Joinville. Mas, sinceramente, foi desnecessário o teu comentário sobre as bikes elétricas. De 3 Enzos andando nas bikes elétricas, atrapalhando o trânsito e tal.
2: Pai de Enzo.
5: É chato, cara. Pra quem tem filho que se chama Enzo... É complicado.
2: Só podia.
5: Imagine se fosse... Se alguém falasse 3 Williams, 3 Fernandes.
2: Meu amigo, reclama com quem fez o meme do Enzo.
5: Criança ouve isso, cara.
2: Reclama com quem fez o meme do Enzo.
5: Um comentário desnecessário desse.
2: Tem os Enzos e as Valentinas.
3: Reclame
2: com quem fez o meme do Enzo.
3: O boi fica bravo aqui quando fala Valentina.
2: Ah, o filho dele é Valentina?
3: Olha, ele manda aqui, seus boi.
2: A associação dos Enzos Ficou chateada.
3: É.
2: É que Enzo é um meme, né?
3: É um meme, né?
2: É um meme.
3: Não é criação nossa, que isso.
2: Não é criação nossa.
6: E o William, tudo bem?
2: Não quer dizer que o Enzo dele é chato.
3: É, pode ser um Enzo bem educado, né?
2: Pode, pode.
6: E o William, tudo bem? Jonathan de Guaramirim. O problema não são as lojas, tá? O problema são os tutoriais que tem na internet, TikTok, YouTube, de como desbloquear essas motonetas do capô. Nem vamos falar, né?
2: É, eu concordo com isso, mas eu tenho relatos de pessoas que compraram e o vendedor falou, quer que a gente desbloqueia? Por isso que eu estou falando, entendeu? É porque quem é da loja sabe do que eu estou falando, a loja em específica sabe do que eu estou falando.
3: É, tem que cuidar que daqui a pouco vem a associação das lojas, das bikes.
2: Sim, aí faz um recorte e posta, e agora tudo é recorte.
3: É. Vendedor atípico.
2: Com quem que a gente já se queimou?
3: É. Meu Deus, os dias vão ser cancelados aqui.
2: Todo... Não, já fomos quantas vezes, né? Quantas vezes? Né? Aquela vez que eu falei da... Não, vou ficar quieto.
3: É, chega.
7: A polícia acabou de parar dois jovens com duas motinhas sem capacete, aqui perto da Serrinha da Menegote.
2: Ótimo!
3: Cuidar, né?
2: Ótimo!
3: Na Serrinha é perigoso.
8: Bom dia, William. Bom dia, Fernando. Oh. Você também vai colocar a bandeirinha do Vietnã no teu Instagram, não?
2: Que bandeirinha do Vietnã?
3: Não tô sabendo, não entendi. O Alessandro que mandou aí a mensagem.
2: Por quê? O que tá acontecendo no Vietnã? Não tô sabendo.
3: Não tô ligado.
9: Deixa eu ver aqui, bom dia, William. Bom dia, Fernando.
3: Bom dia.
9: Vai ver que esse cara de Joinville aí tem um Enzo Prime aí. Luciano da Figueira.
3: Bom dia.
9: Vai ver que esse cara de Joinville aí tem um Enzo Prime aí. Luciano da Figueira.
3: Que é isso, Luciano? Deixa o nosso amigo lá. Tá tudo certo.
10: Opa, bom dia. Foi perdida a chave de uma Hilux ontem. Ah, na Vila Lalau, próximo à Ponte do Trabalhador. E eu vi no Stories que foi encontrada essa chave, né? Tu consegue me passar se realmente foi encontrada e tal? Se vocês têm o contato de quem encontrou?
3: No Stories? Você postou no Stories?
2: Não sei, é a Cauana que posta essas coisas lá, eu não faço ideia.
3: Bom, vou dar uma olhada aqui, mas...
2: Procurei aqui sobre o Vietnã, não achei nada, fiquei curioso aqui.
3: É.
2: O que que tá acontecendo no Vietnã?
3: Pois é. O Jean Micheluzzi tá sabendo de alguma coisa? Jean, um abraço para você aí. Um ótimo dia, Wilson Marquardt também por aqui. Quem mais? O Gabriel. É... eu não vou ler, Gabriel. Se mandar um áudio, eu rodo.
2: Ah! Agora eu entendi. É.
3: O quê? O que que deu? Me explica, fiquei curioso.
2: Os petistas querem demonstrar apoio ao Lula. Aí estão colocando a bandeira do Vietnã porque parece que é a bandeira do PT. Aí estão fazendo isso em apoio ao Lula.
3: Ah, tá legal.
2: Aí, ó, o meme é... Se está ruim para você, imagina pro Vietnã, que os petistas estão usando a bandeira deles pensando que é a do PT.
3: É, tá complicado.
2: Ah, ó, é só gente botando aqui, ó, a bandeira do Vietnã. Entendeu? É, não, não vou botar do Vietnã, não.
3: Tudo não, certo. Não é real isso, né?
2: É real, é real. Eles não se tocaram que a do PT é branca.
3: Aqui, ó, o Martin mandou aqui a bandeira do Vietnã.
2: A bandeira do Vietnã.
3: O que é isso, meu?
11: Os vietnamitas. Bom dia, William. Tudo bem? Fernando, um recado.
3: Oi.
11: Pra você encontrar esse elemento aí que você encontrou, diz pra ele que se uma empresa está devendo 17 bilhões de reais, nem o e-commerce ela está fazendo. Ela não está conseguindo vender nem pelo e-commerce. Ninguém fica com dívida de 17 bilhões se ela está vendendo bem pelo e-commerce. Pra variar, o PT sempre cheio de narrativas.
3: É.
11: Que Carlos,
2: e te digo mais.
11: Uma amizade.
3: Eu não tenho nem o que fazer, Carlos.
2: E te digo mais. Se esta é a lógica, por que que a Avan praticamente não faz e-commerce, faz muito pouco, e abre cada vez mais lojas?
3: Pois é.
2: E se você falar com qualquer um, sabe que ele

0: Vai falar? Vai falar que o Luciano tá sonegando imposto. É sempre o mesmo papo.
1: Geralmente, né? Geralmente.
2: Bom dia, William. Bom dia, Fernando.
1: Bom dia.
2: Ah, não. Eu sou mãe de Valentina.
0: Bicho!
2: Então não pode falar nada.
0: Ai, ai, ai.
2: Ah, rachar uma lenha, né?
0: Agora, Abraço, ferrou.
1: É.
0: Agora ferrou.
1: Lascou-se, né?
0: Ah, pera aí, eu vou botar ao vivo aqui, ó. É. Bom dia. Eu vou te colocar ao vivo aqui, nem pedi antes. Ó, estamos com o Luciano Hang da Van, ao vivo. Eu sei que ele vai viajar para Portugal, mas eu vou atrapalhar a viagem. Luciano, nós estamos comentando o seguinte aqui ao vivo. Eu comentei que ontem Lojas Marabrás pediu recuperação judicial, dívida milionária. As Casas Bahia fechando. E aí todo mundo fala, não, a culpa é do e-commerce, né? Só que eu falei, mas se a culpa é do e-commerce, qual que é o segredo da Avan, que tem e-commerce, mas concentra muito mais vendas nas lojas físicas e que está expandindo? Final de semana abriu mais uma loja, vai terminar o ano com mais de 200 lojas, mais de 25 mil colaboradores, 40 anos de empresa. Então, Luciano, já que tem tanta gente fechando e tu estás tendo cada vez mais lucro, qual que é o segredo da Avan? Conta pra gente.
3: Olha, bom dia a todos. É um prazer estar aqui com você, meu amigo. Na realidade, o Brasil atravessa um momento muito difícil. Você imagina uma taxa de juros de 15%, isso chega a pessoa que precisa em torno de 20, 25%, quem precisa de dinheiro hoje. Ninguém tem lucro desse tamanho. Então, eu acho que o que dificultou a vida, principalmente de empresas grandes e pequenas, é a falta de crédito, é o juros alto, a queda nas vendas, e a Van se preparou para esse momento, né? Hoje ainda devo colocar um post nas minhas redes sociais que a Van é uma ilha da prosperidade. Nós acreditamos no nosso trabalho, na nossa equipe, nós temos uma cultura muito forte. E quando começou o e-commerce aí, o e-commerce é uma parte das vendas, a grande parte das vendas ainda no Brasil e no mundo ainda, a grande parte é de lojas físicas.
0: Sim.
3: Só que você tem que investir na loja física, entregando pro cliente tudo aquilo que ele imagina, e aliás, a Avan entrega tudo aquilo que ele nem imagina em receber. Essas lojas que nós estamos abrindo esse ano, que são no total de 15, lojas enormes, estacionamentos enormes, um ar-condicionado, beleza, variedade, atendimento, um financiamento. A Van financia a própria venda. A Van financia até os fornecedores. A Van é uma empresa de 40 anos de história. Eu vejo muitas pessoas, às vezes, querer dizer assim, não, mas como é que pode a Van indo bem e os outros indo mal? Talvez alguns não se prepararam para viver esse momento.
0: Inclusive, durante a pandemia, a Avan continuou normal. Quando teve aquela recessão na época da Dilma, a Avan continuou normal porque teve preparação, né, Luciano?
3: Isso, você tem que ter disciplina e visão de longo prazo e perseverança. Muita gente meteu os pés pelas mãos. Agora, o Brasil passa, sim, um momento terrível para a indústria e para o varejo brasileiro. E quando eu falo sobre não taxarem os asiáticos, né? Porque quem consegue hoje uma indústria nacional e um comércio nacional vender produtos pagando 100% de impostos, enquanto o governo faz uma benesse para os chineses sem pagar impostos? Mais empresas vão fechar, mais indústria vai fechar, mais comércio vai fechar, mais pessoas serão demitidas e vamos viver o caos. Eu só tenho uma palavra para te dizer. Eu avisei.
0: Inclusive,
3: me preparei para esse momento que nós estamos vivendo.
0: E a tendência, se não mudarem as coisas aí, até piorar. Tá certo, Luciano, agradeço por ter nos atendido, um abraço para você e para a família, uma boa terça.
3: Obrigado, William, obrigado, olha, as pessoas que me ouvem, que são empresários, que são empreendedores, e as pessoas também que trabalham para alguma empresa, eu acho que nós vamos viver uns momentos difíceis aí na nossa vida, estamos vivendo, né? Eu vejo os nossos colaboradores, há um ano, dois anos atrás, ninguém tinha esses empréstimos consignados. Começou primeiro com os empréstimos consignados para empresas públicas. Hoje, na nossa empresa, quase que 60% das pessoas estão endividadas. As BETs, que é um vício, está em quase toda a família. Nós vivemos um caos. Só que tem empresas que se prepararam e empresas que não se prepararam. A Van se preparou.
0: Para você ter uma ideia, eu conversei com o diretor do Procon, ele me contava de um cidadão que teve que fazer um empréstimo para comprar um botijão de gás. No final, esse botijão de R$100 passou a valer 1.000. O cara aqui em Jaraguá.
3: Olha, William, eu vejo esses empréstimos consignados na nossa empresa. Tem gente pagando uma taxa de 10% ao mês.
0: Loucura.
3: As pessoas pegam R$500, pegam R$1.000. Aí eles fazem 10 vezes, em 20 vezes, 30 vezes. As pessoas acham barato a parcela. Sim, sim. Mas não veem o valor dos juros cobrados. É um verdadeiro absurdo.
0: É pior do que a agiota.
3: Que tá acontecendo.
0: É pior do que
3: a agiotagem.
0: Agiotagem
3: cobrada na folha de pagamento. Eu sempre fui contra.
0: Agiotagem legal. Tá certo, Luciano. Obrigado, querido. Um abraço.
3: Um abraço, obrigado, William.
0: Valeu.
3: Parabéns pelo
0: obrigado.
3: Teu trabalho.
0: Obrigado.
3: Parabéns.
0: Valeu, tchau, tchau. Tá aí nosso amigo Luciano Hang, das lojas Avan. Deu uma aula aqui ao vivo, né?
1: Exatamente.
0: Tá lá em Portugal. Nos atendeu. Nos atendeu. Temos uma moral com o velho, né?
1: Você tem.
0: Vamos pro intervalo, voltamos já.
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3: 7:57, vamos falar de polícia. Polícia Militar, durante patrulhamento, abordou. Trilha, eu quero, não quero mais essa trilha. Muda de trilha. Essa trilha já me enjoou, já me encheu o saco. Muda. Essa. A Polícia Militar, durante patrulhamento pelo Água Verde, percebeu um homem transitando de bicicleta. Estava com um comportamento suspeito. Durante a abordagem, o homem relatou para a polícia. Falou: olha, policial, eu gosto de ser sincero. A sinceridade me move, é uma marca minha. Por isso eu gostaria de dizer que eu estou com cocaína e maconha. Assim, de pronto.
4: De boa.
3: A polícia... Isso aí pega uma música clássica.
4: Pois é, não gostei dessa trilha, vou trocar, tá?
3: Trilha do Femusque. A polícia fez a verificação e o homem disse que havia adquirido anteriormente maconha para comercialização. Ele foi preso por tráfico de drogas, encaminhado para a delegacia. Cumprimento de mandado de prisão, um homem de 53 anos foi preso. Avenida Prefeito Valdemar Grube, sabe por que que ele estava sendo procurado,
4: Fernando Beto?
3: Tem bebê chorando aí? Não.
4: Não tem.
3: Tem que achar um bebê chorando.
4: Vou colocar um bebezinho.
3: Não pagou pensão. Isso,
4: tadinho. Bebê.
3: Isso. Não pagou pensão. Posse de drogas. Homem de 28 anos abordado na rua Antônio Schmidt. Estava com cocaína. Você perceba que agora está tendo mais pessoas viciadas em cocaína. Não é mais a maconha o problema, agora é a cocaína.
4: Por quê?
3: Hã?
4: Por que será?
3: Porque o povo não quer mais fumar, quer cheirar.
4: Olha lá.
3: Hã? Cheirador. Cheirador de cocaína.
4: Chave do Corolla.
3: A chave do Corolla. Protocolo. Cumprimento de mandado de prisão na rua Feliciano Bortolini. A polícia recebeu informação de que um homem estava com mandado de prisão em seu desfavor. Estava trabalhando em um mercado. A polícia foi até o mercado, falou com o gerente, falou: olha, esse cara trabalha aí. Ele falou: trabalha. A polícia foi lá e prendeu o cidadão, que estava sendo procurado, que estava foragido por motivo incerto e não sabido. Posse de drogas na rua Irmão Leandro, no Tifa Martins. Cidadão com cigarro de maconha. Desobediência na Vila Lalau. A polícia abordou um homem de 36 anos que fugiu. A polícia foi atrás, conseguiu pegá-lo e lavrou os procedimentos cabíveis. E cumprimento de mandado de prisão, eita, mas quantos? Na rua 25 de julho, 38 anos de idade, estava sendo procurado. Por quê? Não sabemos, mas estava sendo procurado. Acabou sendo preso, encaminhado para a delegacia de polícia. Nos bombeiros, tudo mais calmo, mais tranquilo, a princípio. Fora, claro, aquele acidente com óbito que tivemos na Ilha da Figueira, onde o motociclista morreu. Vanderlei Pierre, de 51 anos, que deixa esposa, filha, genro, sobrinhos, irmãos, demais familiares enlutados. Ia fazer aniversário quinta-feira, coitado.
4: Que tristeza.
3: Que na última semana saiu da empresa que trabalhava, agora ia viver com a grana que recebeu da rescisão, tinha uma chacrinha e quis a vida que este acidente lamentável acontecesse. 21. Não temos tempo para mais nada.
4: É verdade.
3: Um abraço para você e até.
4: Até.
3: Tchau.
4: Tchau.
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0: Agora na estúdio 8:03. Bom dia.
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0: 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Muito bom dia. Manhã de terça-feira, hoje dia 18 de agosto, Fernando Berti na sua companhia até às 9 por aqui. No som da Poderosa.
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0: Manhã de tempo nublado, 19 graus a temperatura no centrão de Jaraguá do Sul. Previsão de muito calor hoje, viu? É, prepara aí, se hidrata. Vai lá, bebe bastante líquido. É, e aproveite também esse dia de um pouquinho mais calor e menos umidade aqui no centrão da nossa cidade. Tá começando o nosso Estúdio Play desta terça-feira, vou ficar na sua companhia até às 9 por aqui, já a nossa queridona Suzana Andrade pinta na área e assume o comando da nave. Enquanto isso, Leonardo canta pra nós aqui no Som da Estúdio. Bom dia pra você!

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0: mais um trago, estúdio, mais um vale, a número 1 do seu rádio. Corpo e Alma, Praia Véia, Três Vícios, Boa Moda, carimbando a primeira sequência do nosso Estúdio Play nesta manhã de terça-feira, hoje dia 18 de agosto. Vou ficar na sua companhia até as 9, tá? Fernando Bete por aqui contigo até as 9 horas. Depois é a Suzaninha Andrade quem comanda o som por aqui. Alô, Célio! O que deu, Célio?
1: Bom dia, Fernando.
0: Bom dia.
1: Tudo bem?

0: hein? Tudo bom aí. Vamos de break, um intervalo bem rapidinho, e na sequência eu volto com mais som, com mais moda boa na programação da Estúdio, já já. Agora na Estúdio 8:34.
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0: Sim, já estamos de volta por aqui no Som da Estúdio para mais uma sequência de sucessos. Alô, Juliano, abraço para você, obrigado pelo carinho da audiência.

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3: 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Bom dia.
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0: do seu rádio, Felipe Araújo, Estranho de Novo. Boa moda. Boa demais a moda do Felipe Araújo, carimbando mais uma sequência de sucessos por aqui no Sonzão da Poderosa. Deixa eu mandar um abraço pra Luana, ligadinha na Vila Lenz e curtindo o som da estúdio. Alô, Vanessa, Ricardo, no centro da cidade também, acompanhando a programação. Forte abraço, tudo de bom. Obrigado pela companhia. 984027371, vai mandando seus recados aí, os seus alôs, seus abraços. Fica à vontade para participar. Já já, a nossa queridona Suzana Andrade assume o comando da nave por aqui, com muita música boa, muita interatividade, sorteio de brindes para você também, tá bom? Vamos de break? Mais um intervalo rapidinho, na sequência eu tô de volta. Hora certa na estúdio, 8h47, informou Giassi Supermercados. 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
1: 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Solzão dando as caras aqui no centro da cidade. Vai esquentar, hein?
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1: Jorge Mateus na Estúdio. Bom dia.

0: Estúdio, a número 1 do seu rádio, Dino Fonseca com Rio Negro e a Lanterna dos Afogados. Boa demais a versão do clássico, né? O sucesso de Paralamas do Sucesso lá de 1989, composição do grande Herbert Viana. Aí, vamos lá? 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

estúdio, a número 1 do seu rádio. Matheus e Cauã, boa! Deixa eu mandar um abraço pro Christian, ligadinho com a gente, participando, interagindo, mandando seu alô, seu salve. Bom dia pra você também, viu? Christian Nicolini. Quem também tá aqui comigo é o Ricardo, Ilha da Figueira. Alô, Ricardo, um abraço pra você, ótima terça pra nós. Oi, bom dia, ótima terça-feira. O Elvis da Figueira também ligadinho com a gente aqui, participando da programação. Forte abraço, tudo de bom. Vamos lá? Vamos lá, eu vou girar o break aqui. Na sequência, você vai ficar então com a nossa queridona Suzaninha Andrade, que acabou de apontar o seu T-Cross rebaixado e turbinado aqui no nosso estacionamento. Um beijo do Bert pra você. Eu volto às 10 da noite no Deixa Rolar Estúdio.

0: Agora na estúdio 9 e 1.
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10: Ô, produção, tá tudo pronto? Ô, Fernando Betti, turminado talvez, né? Rebaixado não, nada contra, mas também nada a favor. É amanhã de terça-feira, estamos na área, chegando nesta terça-feira, né? Uhum. Dia 18. Bom dia. Que sol lindo, hein?
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10: 9:05. Excelente manhã para todos nós. Eu sou a Suzana e até o meio-dia fico com você. Combinado? Combinado?

0: Lucas e Igor, passando aqui no nosso mundo sertanejo. Tô aqui preparando o nosso paredão de hoje. Manhã, coisa mais linda, né? De terça-feira, termômetro Estúdio FM tá subindo neste momento na casa aí dos 22 graus. É inverno brasileiro? Com um sol lindo, né? Te convidando a ser feliz, a fazer feliz, ó. A ter pensamento positivo, isso, bora pensar positivo. Tati, um beijo, meu amor, a Tati do centro, que ótimo dia, já ouvindo Zezé de Camargo. Mirosmar é sempre uma boa pedida, né, Tati? Um beijinho pra você. Quem mais tá passando? Oi, Su, bom dia, José. A Bete, lá em São Chico, oi, Bete, deve estar um dia lindo aí também, não é mesmo, Bete? Beijo. Na Estúdio 918.
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3: 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Vamos de paredão. 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
1: 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No paredão de hoje, nós temos a primeira com Léo Balbinotti, Danilo e Davi, número chato. Música de número 2, Felipe e Rodrigo, Ignora. E a terceira, Geninho, com Mariana Fagundes, Peão Tatuado. Valendo um Classic Burger pra você matar a sua fome de bread. Ai, que delícia! Bread Burger Delivery pra você, tá bom? Um Classic Burger. O WhatsApp da Estúdio tá aí à sua inteira disposição. 984027371. Tá valendo.
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0: e Danilo e Davi, primeira do nosso paredão de hoje. Música de número 2 tá chegando.
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0: Felipe Rodrigo, é a segunda do nosso paredão. Enquanto você segue votando, ó, a primeira foi com Léo Balbinotti, Danilo e Davi, número chato. A música de número 3 vem chegando. Hoje tem, Su, que tem? Tem um classic burger, delicioso. É Bread Burger Delivery, ou seja, vai receber aí, ó, na sua casa. Que coisa boa.
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Zeninho, Mariana Fagundes, peão tatuado. Aquele assim, ó, Deus me livre que me dera. 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Vou ali e volto já. Ah, não vou não. Não dá tempo. Não. 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
1: 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Um sol, coisa mais linda como hoje. 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Muito bem, gente. 9:38. É hora do resultado do nosso paredão de hoje.

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3: Muito bem, vamos ao resultado aqui do nosso paredão de hoje. Você votou? Ei, deixa eu dar uma olhadinha aqui no nosso WhatsApp. Pera aí, dona Suzana.
4: Bom dia, Su. Oi. Sinto decepcionada, mas aqui em São Francisco está nubladaço.
3: Ai, ai, aqui tá um sol, coisa
4: ontem,
3: mais linda.
4: Ontem e hoje, Cirendade, um abraço sempre na audiência.
3: Ei, obrigada, Iraci, querida. Quer dizer que hoje está nublado por aí. Aqui tá um sol, coisa mais linda. Oh, meu Deus do céu, obrigada, né? Oi, Su. Deixa eu ver aqui quem tá passando no WhatsApp da estúdio. Posso apertar o play?
5: Oi, Su. Oi. Bom dia.
3: Bom dia.
5: Na opção 3, peão tatuado. Me coloca no sorteio, quero muito ganhar. É a Raquel de Três Rios do Norte. Beijos.
3: Beijo, Raquelzinha. Quem mais aqui? A Tati do Garibaldi, o João da Barra, a Franzinha do bairro Vieiras, a Marisa, a Karina, Karina da Barra. Resultado, gente, ficou assim. É, não deu? Léo Balbinotti, Danilo e Davi.
6: Que pena.
3: Eu sei muito bem pra quem você tava torcendo, viu, seu Falcione? Deixa eu ver também, não deu. Ai, essa eu gosto, mas

0: non deu, viu?
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0: Vem pra cá, Felipe. Vem pra cá, Rodrigo. Também não deu, meninos.
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0: Disparou na votação a música Peão Tatuado. Quem tá levando é um Classic Burger. Ai, que delícia! Classic Burger pra matar a sua fome de Brad. Brad Burger Delivery é a nossa ouvinte. Deixa eu ver o nome dela aqui. Marisa, isso? Alô, Marisa! Telefone da Marisa. É esse aqui, peraí, dona Suzana, que eu tô chegando, não. 9659, final 74. Aí você me diz, Suzana, votei, participei e não ganhei. E eu te respondo, não ganhou ainda. Calma, aguenta.
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0: Ouviu aí o barulho do foguete? É. 9h57, vem chegando a nossa música da hora. 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
3: Aí, ó. Isso é bom demais. Isso é da dor. Isso é o TBT de verdade.

0: linda, Castigo Mil Anos, aqui na programação Estúdio para finalizar o nosso Estúdio Play, segunda edição, no oferecimento de Casas d'Água. 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Um sol lindo hoje, isso, vou aproveitar, né? 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Oi, Laudelino, bom dia. Andresa, do bairro São Luís, o Elvis, do bairro Ilha da Figueira. Daqui a pouco eu volto com o nosso Donas da Casa, Sabrina Dias. A linguinha tá coçando, né, Sabrina, pra contar tudo do mundo dos famosos. Na Estúdio 10 e 4.
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0: Ô, produção, só pra gente saber, só pra se situar. Tá tudo pronto?
9: Yes!
0: Ulalá! Então a gente pode, deve começar. ZYD 741 nos 99,1.
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0: Donas da Casa.
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0: Tudo pronto pra gente ser feliz. Isso mesmo, manhã linda. De terça-feira, 18 de agosto. Um solzão, céu azul. Temperatura subindo, 25 graus. Nossa, quanta elegância, Jorge. Gente, eu não me canso de falar, porque o menino capricha. Capricha na elegância, no perfume. Quem pode, pode, né, Jorge? A vida de um famoso, ela é diferenciada. Jorge, tá comigo ao meu lado também. Ela, não menos elegante, não menos cheirosa, né? Sabrina Dias, bom dia.
11: Bom dia, Su. Bom dia, Jorge. Cheiroso como sempre. Bom dia, o Jorge tá feliz que tá sol.
0: É difícil resistir a esse homem, viu? Olha. Sabrina, que dia lindo hoje, hein?
11: Hoje tá maravilhoso.
0: Pra falar da vida alheia.
11: Babados. Tá
0: pra
11: ótimo.
0: Pra fofocar, pra tecer comentários, né, da vida alheia.
11: Todo
0: né?
11: dia é dia, Su.
0: Todo não dia é dia. E se tem uma hora boa pra fazer fofoca, é aqui, no Donas da Casa, né? E a gente vai começar futricando da vida de quem, Sabrina?
11: Hoje a gente vai começar falando da Virgínia e do nosso querido Léo Dias, fofoqueiro também.
0: Ah, então
11: ele
0: peraí.
11: É gente como a gente.
0: Ai, peraí.
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0: É com você, Sabrina.
11: É babado, galera. Olha, esse babado aqui a gente até se identifica e fica até com medo, né, Estúdio, acontecer com a gente. Que a gente que fala medo. Das pessoas aqui, fala dos famosos. Sempre pode acontecer ali um processo, mas acho que com a gente não, né? O que aconteceu? A Virgínia, ela tá meio de mal, né? Brigada com o Léo Dias. Depois dele comentar, a gente também falou sobre essa fofoca aqui, que ela deixou de ser rainha de bateria da Grande Rio, né? E quando ele foi fazer essa notícia, ele falou ali uma frase, né? Que digamos assim, que a Virgínia não gostou muito. Ele falou, ele usou uma expressão vulgar, dizendo que ela só gostaria de macho, né? Que o foco dela é macho. Ela deixou de ser rainha de bateria.
0: Eu vi isso.
11: Pra ficar com macho.
0: Meio golpe baixo,
11: né? Então. E daí o que acontece? Pelo que eu entendi, a Virgínia, ela já vem sendo alvo de algumas falácias, assim, não tão legais do Léo Dias há algum tempo já. E ela disse que dessa vez ela cansou. Aí logo depois dele falar isso, ela fez um pronunciamento nas redes sociais falando que ela ia tomar medidas judiciais contra. E ela afirmou que já tolerou outras situações, né, como eu falei. E dessa vez ela não vai deixar passar porque o respeito é o mínimo. Logo Olha. Depois disso, o Léo, né, acho que ele ficou meio com medo ali de tomar um processinho, né, de ter que se incomodar. Ele pediu desculpas ao vivo no programa dele, que
0: e
11: ele
0: também
11: faz.
0: Nas redes dele, né, tava
11: isso.
0: vendo.
11: Ele pediu desculpa, né, em todos os lugares, falou que realmente errou, que extrapolou e pediu desculpas publicamente. Só que mesmo assim, algumas horas depois, ao vivo, isso eu até fiquei até com vergonha por ele, tá, foi bem constrangedor. Ele recebeu uma notificação ao vivo dizendo que ele estava sendo realmente processado pela Virgínia, mesmo depois
0: de ter se retratado.
11: Ele pediu desculpa algumas horas antes e logo depois ele recebeu ao vivo dizendo que estava sendo processado. Ele até comentou ali ao vivo, falou que foi processado, ele ficou com uma cara meio assim, um clima ali meio tenso, né, com vergonha.
0: Desagradável.
11: Mas eu acho que a Virgínia fez certo, né?
0: Porque depois que você fez a M, um pedido de desculpas, não vai voltar atrás, né?
11: E o Léo Dias, ele já fez coisas assim com muitas pessoas.
0: E vindo dele, a gente sabe que foi proposital. Fala o que quer, tem que estar preparado pro que vem depois, né?
11: É isso aí.
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0: essa judia com gosto, hein? Na estúdio 10 e 17.
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0: Bruni Barreto, Texana 37, no nosso Donas da Casa. Sul, não tem presente não? Claro que tem presente pra gente comemorar essa terça-feira. Tem um X-Tudo com fritas, mas pensa num X-Tudo que vem coisa, hein? É. Ali do Gaúcho, Shop e Cozinha, alô Flaviane, alô Gaúcho, um beijo pra vocês aí, tá bom? Tem uma pizza dog, não é pizza e não é dog, viu? Você gosta de pistache? Você gosta de pistache? Ó, tem uma pizza dog, pistache, eu confesso que eu não sou fã. E olha, pra eu não gostar de alguma coisa relacionada à comida. Porque eu achei que eu começo até pedra, viu? Oi, Suzana! Oi, bom dia! Não assinou uma mensagem aí? Como é que faz? Faz aí, Jorge. Você que tá mandando mensagem ali no WhatsApp da estúdio tá concorrendo a essa comilança. Vai de áudio, vai. Na estúdio 10:21.
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0: Seguimos na programação estúdio nesta manhã, coisa mais linda, mais maravilhosa dessa vida. Céu azul, sol brilhando, te convidando a aumentar o volume e cantar junto com a Estúdio FM, a número 1 do seu rádio há 36 anos. 10:24. E aí, ainda, né?

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Everton e Romário, aproveita, aproveita você que tá aí doidinho pra encher o bucho, viu? Tem um x-tudo com fritas do Gaúcho Shopping.

0: Deixa eu ver aqui. Oi, Suzana. Oi, Fran, do Jaraguá Esquerdo. Bom dia. Será que é pra Suzana esse aqui? Deixa eu ver. Peraí.
1: Bom dia, Su. É. Giovanni aqui da Tifa Martins.
0: Oi, Giovanni.
1: Manda esse X tudo aí com fritas pra mim aí. Um abraço.
0: Valeu, Giovanni. Obrigada pela mensagem. Quem mais aqui passando?
2: Su, maravilhosa. Oi. Bom dia.
0: Oi, bom dia.
2: Aqui é a Heloísa. Me coloca no sorteio e toca o Luanzinho pra gente, vai? Um beijo.
0: Só com o que eu não entendi, ô Jorge?
3: Terminando mingau.
0: Peraí.
2: Toca o Luanzinho pra gente, vai?
0: Ah,
2: um beijo.
0: Luanzinho. Ô, produção, Luanzinho, por favor. Ah, e agora que eu vi. Não. E a Heloísa? Ai, ela vai ser mamãe maravilhosa, Heloísa. Querida. Ah, eu não sabia.
2: Su, maravilhosa, bom dia. Aqui é a Heloísa. Me coloca no sorteio e toca o Luanzinho pra gente, vai? Um beijo.
0: Ah, um beijo. Que legal. Tô vendo aqui a Elo. É ali da... do céu da Real, é isso? Ai, gente do céu, não quero falar errado aqui. Luísa, maravilhosa, veterinária, médica veterinária sensacional. Um beijinho pra você, tá bom, Elô? Ai, fico muito feliz. Vai ser mamãe.
4: Bom dia,
0: deixa eu ver.
4: Tudo
0: eu vi
4: bem?
0: A foto ali.
4: Bom dia pro Jorge, aqui é o Wesley da JA. Eu quero estar concorrendo a essa comilança aí, hein?
0: E já tá concorrendo, caiu no zap da estúdio, já não tem nem mais pra onde correr não, viu? Oi, Su, manda pra cá a Pamela. Oi, Pamela. Oi, Su, é a Franciele do bairro Vieiras. Deixa eu ver o que a Elo mandou aqui. O quê? Já nasceu? É que na foto ali de perfil, ela tá ainda com... Deixa eu ver aqui, com o Arthur. Ai, nasceu, mandou foto. Jorge, vem cá, vem a ver. Ai, você sabe que se, né, ou quando eu soube que tava grávida, se fosse um menino, eu seria Arthur. Eu amo esse nome. Sim, ah, da Real, estou doida em casa. Ah, meu Deus do céu, coisa mais linda. Ele é lindo.

0: deixa eu ver aqui, é como lança, gente.
1: Bom dia, sou Andréia, do 99. Agora estou morando no 99. É. Gostaria de estar participando do sorteio. Beijo, obrigada.
0: Valeu, Déia. Deixa eu ver aqui. Olha, olha o que o ouvinte fez ali, Jorge. Olha, olha, espia. Nossa, que bonito. Olha, deu todo um trabalho, mandou uma foto do meu nome. Do paredão. Aí, deixa eu ver se aqui, Suzana, tô com fome. Nossa, uma capivara raivosa. Oi, Suzana. Oh, meu Deus do céu. Simone. Oi, Simone, de Três Rios do Sul. Um abraço pra você, tá bom? Eu vou faturar e volto. Calma, eu volto. Com a Sabrina. Na Estúdio 10h36, informou o Giassi. 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
2: Estamos de volta e que privilégio o meu, ou melhor, o nosso, né, Sabrina? E saber que você é você, o nosso melhor ouvinte tá aí. Sendo feliz ao som nosso de todas as manhãs. Vamos dali, que é tudo nosso.
3: Diz aí, Sabrina.
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2: Babado, Sabrina.
3: É isso aí, Su. A gente tem um babado agora que aconteceu na noite de ontem. Não tão legal, né? Mas vamos noticiar aqui também. Acredito que tem muitos fãs que vão...
2: se tem, viu?
3: Que vão estar escutando aqui agora. Vão saber de quem a gente tá falando. Da Laura Cardoso. Ela morreu na noite de ontem. Uma das maiores atrizes, né, da história da televisão brasileira.

0: as recordista, né?
1: Ela fez mais de novelas. 60 novelas. Uhum. Mais de 60. É, ela passou mal e morreu de causas naturais ontem durante a parte da noite. É o que tudo indica, né, dormindo.
0: E já estava bem velhinha, né? Foi a idade dela?
1: Ela tinha 98 anos, ela ia fazer 99 em setembro.
0: Mês agora, que vem, mês que vem. Estaria de aniversário,
1: mais
0: 99.
1: Mais um aninho aí, ela fazia 100 anos ano que vem já, olha só.
0: É, entre beirando os trabalhos, 100.
1: Isso aí. Entre os trabalhos mais marcantes dela, a gente tem alguns aqui que o pessoal vai mais saber, né?
0: São os 40 mais, você quer dizer?
1: Ou... É, pode ser. De 30 anos pra mais ali vão saber.
0: Aí eu me incluo nessa, né? Vamos lá.
1: Tem Mulheres de Areia, que ela fez a Isaura, a mãe das gêmeas Ruth e Raquel.
0: Ah, sim, sim.
1: Ela fez A Viagem como a Dona Guiomar, A Rainha da Sucata, Chocolate com Pimenta, Caminho das Índias, onde fez a Lasque-me, e O Outro Lado do Paraíso. Ela fez também A Dona do Pedaço, que foi uma das suas últimas novelas.
0: Ela fazia muito bem os papéis aí que eram dados a ela. É, se fosse uma vilã ali, ela fazia perfeitamente, que a gente conseguia odiar, né, a personagem. E aí é quando dá certo, né, o papel.
1: É, ela se entregava realmente, assim. E foi o que eu falei, aqui a gente citou algumas mais famosas, mas ela tem mais de 60 novelas. Então, assim, são muitas. Você com certeza já viu ela em alguma novela, alguma participação. Além também de televisão e de novela, ela participou, ela fez cinema e teatro e atuou até na dublagem.
0: Dublagem, teve uma dublagem que ela fez, né?
1: Uma dublagem que ela fez e foi muito famosa, muita gente também...
0: Lembra,
1: né? Porque é um desenho mais antigo também. Ela fez a Betty de Os Flintstones, na dublagem brasileira, foi ela que dublou a Betty.
0: Deixa eu colocar aí um trechinho.
2: Bonito pra seu aniversário amanhã.
3: Aos 98.
0: Olha só, ela aqui não sabia disso,
1: ela
0: não sabia.
1: Fez. A voz dela tava até diferente, né? Acredito que ela era um pouco mais nova quando ela dublou.
0: A Betty dos Flintstones é a voz dela, então. Sim. Laura Cardoso.
1: Uma das coisas também bem legais, Su, é que ela tinha dado uma entrevista alguns anos atrás falando que ela, se tivesse alguma forma que ela gostaria de morrer, ela gostaria de morrer dormindo. E foi justamente o que aconteceu. Então tá saindo bastante essas entrevistas dela falando sobre isso. E foi muito legal, né? Porque a vontade dela se concretizou, né?
0: Morreu dormindo.
1: Nesse sentido. Morreu em paz, né? É, também tem uma curiosidade que foi que ela começou trabalhando em Rádio Sul, como nós aqui. Ela começou nessa carreira, né, muitos anos, depois foi pro teatro, depois foi pra televisão e tudo mais, mas inicialmente ela começou também na mídia e trabalhando em rádio.
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0: Veja Murilo Rufi, atriz demais. Aqui na programação estúdio tem comilança boa. Hoje tem um X-Tudo com fritas. Pensa num negócio que enche o bucho. Ah, bucho cheio. Tem uma pizza dog. Não é pizza e não é dog. Mas você precisa gostar de pistache. Senão, não tem jeito não, viu? Bom dia, Su. Bom dia, deixa eu ver aqui, peraí, veio o áudio.
1: Bom dia, Suzana.
0: Oi,
1: tudo
0: bom
1: bem?
0: Dia.
1: É Viviane do Chernieres, que me coloca no sorteio.
0: Já tá, Vivi, caiu no zap aqui, ó, já está concorrendo. Muito bem, oi, Suzana, oi, Kathleen, um abraço pra você, bom dia. Peraí, Reginaldo, o que o Regi mandou? Deixa eu te ouvir. Peraí, esse aqui já foi, Regi, é esse aqui.
2: Bom dia novamente, Suzy. Aqui é Reginaldo do Bairral, passando para desejar uma excelente terça-feira para nós. Estou aqui de boa curtindo Donas da Casa.
0: Aê.
2: Me coloca no sorteio aí, valeu?
0: Valeu! A Cíntia também tá passando.
3: Bom dia, Su.
0: Oi.
3: É a Cíntia da Água Verde, quero participar do sorteio.
0: Tá no sorteio, meu amor. Um beijo. A Adriano do bairro Vila Leise. Quem mais aqui? Oi, Suzana. Oi, Rogério. Bom dia. O Ricardo também tá passando. Gabriel, a Karen. Tem áudio. Áudio a gente gosta.
4: Bom dia, Su.
0: Oi.
4: Abençoada terça-feira. Me coloca nesse sorteio. Dedinhos cruzados pra ganhar esse X tudo pra encher a barriguinha, hein? Beijo, Elô, na Ciranduba. Deus abençoe.
0: Amém. Bucho cheio. Eu, pelo menos, de buchinho cheio. Quero guerra com ninguém.
3: Oi, Su.
0: Bom
3: dia.
0: Bom dia.
3: Um dia muito abençoado pra todos nós.
0: Já tá
3: quem
0: sendo,
3: coloca,
0: né,
3: no sorteio.
0: O clima, cientificamente, viu, comprovado que o clima interfere nas nossas emoções. Você viu ali a Andréia Bar toda empolgada, gravando stories? É céu azul pra cá, é céu azul pra cá. Quando o tempo tá chuvoso, ela nem quer saber do céu, viu? Tô de olho em você, viu, né? Na Estúdio 10:54.
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0: 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Chama no zap se precisar, 9995 5512-02. de volta na sua manhã de terça-feira, dizendo assim, bora, bora ser feliz, dá o seu melhor no que você se propuser a fazer hoje, seja aí na sua casa, no seu trabalho, nos levando de carona, muita proteção divina pra você, viu? Aumenta o som aí.

0: Sheeran na programação. Estúdio FM, vem música da hora. Ela vem acionar uma lemolência no clima de terça-feira com um solzão, né? 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
1: Aí, galera, essa música é da hora.
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3: Todo mundo tem uma lembrança boa, né?

0: Padre Benício. Ai, lembrança boa. Você tem? Coisa boa, né? O que faz a vida valer a pena.
1: Oi, Su. Oi. É a Tati de Garibaldi.
0: Oi,
1: manda
0: Tati.
1: Manda pra cá. Beijo.
0: Beijo, Tati. Sua linda. O Ali. Volto já. É na base da fé e do café. Na Estúdio 11 e 7.
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0: 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Ter orgulho do teu sorriso. Su! 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Hoje é terça-feira, 11:11. Até o meio-dia, eu, Suzana, fico com você. Daqui a pouco tem ela, Sabrina Dias, contando tudo da vida dos famosos, hein?

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0: na Estúdio 11 e 17.
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0: Simone Mendes, o nosso Donas da Casa, direitos iguais. Na Estúdio 11 e 20.
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3: Fala, que a gente quer te ouvir, Sabrina.
2: É isso. Estamos com mais um babado aqui. Dessa vez, fortíssimos, tá? Envolvendo polícia, envolvendo carros de luxo, envolvendo tudo.
3: Envolvendo acusação de lavagem de dinheiro.
2: É, galera.
3: Envolvimento com PCC. São acusações de quem?
2: A gente vai falar agora da doutora Deolane Bezerra. Ela foi presa no dia 21 de maio de 2026, acusada de lavagem de dinheiro, corrupção, envolvimento ali, que nem a Suzana falou, com a facção criminosa do PCC.
3: Já pensou?
2: Ela, com empresas de fachada, né, que ela abriu algumas ali também pra fazer a lavagem de dinheiro e tudo mais.
3: São acusações, né? Inclusive, ela tá presa.
2: Tá,
3: né?
2: Tá, continua presa.
3: Tá lá enjoladinha.
2: E daí, com essa prisão dela, né, a Deolane, ela esbanjava bastante patrimônios.
3: Ostentava,
2: assim. Ela ostentava carros de luxo, mansão, bolsas de grife e por aí vai. E daí agora, né, quando, como ela tá presa, ela tem alguns carros de luxo que estão aí apreendidos, né, pela polícia.
3: Na mira.
2: Isso, pela Polícia Civil de São Paulo. E o que acontece? Recentemente, a Polícia Civil de São Paulo entrou na justiça pedindo autorização para vender 4 dos 6 carros de luxo que foram apreendidos durante a Operação Vernix. Daí o que acontece? Os outros 2 veículos, né? 4 eles querem vender, vão sobrar 2, e eles querem que sejam usados pela própria Polícia Civil em operações, inclusive em ações com carros descaracterizados. O que isso significa? Usando ali para operações que não pode ser mostrado, né, que a polícia está envolvida, que não tem ali o emblema da polícia pro lado de fora do carro, é policial paisana, ou algo que os carros finjam ser de algum pedestre, né, alguma pessoa comum. Então eles vão usar pra isso.
3: Por exemplo, uma Lamborghini, né?
2: Eu já avaliada, vou citar os carros aqui, são
3: esse aqui possivelmente vai ser usado. Uma Lamborghini avaliada em mais de 4 milhões. 4 milhões de reais.
2: Já pensou? Aí sabe o que eles usaram de justificativa, Su? É que esses carros, se eles ficarem muito tempo parados, eles podem perder o valor e ainda gerar custos de manutenção. O pedido tem como base uma lei federal, né? Eles acharam ali uma brechinha de decreto estadual que permitem que determinadas situações a utilização ou venda de bens apreendidos com autorização judicial. Então eles acharam ali uma brecha na lei dizendo que se a pessoa está apreendida, eles podem usar esses bens para vender ou, né, para usar ali como eles quiserem. No caso, eles querem usar uma parte desses carros também para investigações da polícia. Vou citar aqui alguns dos carros agora, são 6, né? Vou citar os 4 que eles querem vender, que são os mais caros. Pelo que eu entendi, os mais caros vão ser vendidos, os mais baratos vão ficar para eles mesmos. Tem uma Mercedes-Benz, que está em mais ou menos 1,450 milhão a 2,4 milhões de reais. Um Volkswagen Tiguan Allspace de 140 mil a 300 mil reais. Uma Land Rover P530AB de 992 mil a 1,290 milhão de reais. Os outros 2 também foram requeridos para usar pela Polícia Civil. São uma VW Amarok de 150 mil a 400 milhões avaliada. E um Jeep Commander.
3: 400 mil, né?
2: De 150 mil a 250 mil, 690 milhões. Então é carro de luxo. Realmente o negócio é
1: Caro.
2: É babado. Babado Estúdio.

0: Diego e Vitor Hugo, BG a cura. 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
0: 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De volta, hoje tem comilança do gaúcho, chope cozinho, um x-tudo com fritas, tem uma pizza dog no sabor pistache, tem que gostar de pistache.
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0: 11:41.

0: Abençoando, tudo flui nessa vida.
1: Terminando, mingau.
0: Fé, muita coragem. Oi, Su, oi, Araci. Deixa eu te ouvir aqui. Oi, Su, meu nome é Araci. Me coloca no sorteio. Moro no Jaraguá 99. Um beijo pra você, sua linda. Oi, Su. Oi, Jéssica. Beijo. Tiane da Barra. Será que é pra Suzana esse aqui? Não sei. Não sei. Deixa eu ver aqui. Acho que não. Oi, Raquel. Tudo bem? O que, que você mandou? Deixa eu ver.
2: Oi, Su. Oi. Bom dia. Tudo bem?
0: Tudo bem.
2: Quero participar do sorteio de hoje. Tô sempre ligadinha na rádio.
0: E...
2: um beijo. É a Raquel do Raul.
0: Oi, Raquelzinha, um beijo.
3: Bom dia, Su, é Ilza do Ribeirão Cavalo.
0: Oi, Ilza.
3: Abençoada quarta, Deus, né? Tô até perdida com esse dia lindo, maravilhoso, que Deus tá nos dando.
0: É isso? É, eu acho que foi isso, né? É, foi isso. É, quase. Ainda terça-feira, vamos viver esse dia. Calma, respira. Tem chão pela frente, né? 11h50.
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0: 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De volta, e hoje tem comilança, tem uma pizza dog de pistache. Ah, pistache, você gosta? Tem um x-tudo com fritas do Gaúcho Chopp Cozinha. A pizza dog, que não é pizza, não é dog, é pizza dog. É no sabor pistache, você gosta?
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0: É, diz aí, Sabrina, você gosta de pistache?
3: Eu gosto. Você gosta? O pistache tá em alta agora também, né? Pois é. O chocolate que voltou a ficar em alta.
0: Eu já não curto muito, não, o sabor.
3: Posso, você acha, assim, você tem a Maria já, né?
0: Tenho Maria.
3: Você pretende ter mais filho, não?
0: Já fechamos a fábrica,
3: já
0: não.
3: Fechou? Já não, fechamos. Nem congelar ovos, nada, assim, pra futuramente, quem sabe?
0: Não.
3: Maria já tá de bom tamanho, né? Única herdeira. É.
0: Tá. Vai herdar bem as dívidas da mamãe, viu? Os boletos.
3: Mas quem quer ter filho é a Nayara Azevedo, sabia? O pessoal tava especulando aí que talvez ela pudesse estar grávida, mas ela confirmou que não. Porém, ela quer engravidar no ano que vem. E ela já tá ali com seus 36 anos, né?
0: 36 anos. Uhum.
3: Acaba ficando mais difícil pra engravidar, então por isso ela congelou os óvulos. Ela confirmou, né, que ela congelou e que ela também tá fazendo um tratamento, né, pra conseguir engravidar.
0: Pra fertilidade, né?
3: É, pra fertilidade, isso daí. Ela tem já um namorado desde 2024, que é o Bruno Carneiro. Porém, ele não é tão, assim, assumido nas redes sociais. Ele não aparece tanto. A idade dele não foi nem divulgada, pra você ter ideia, tipo, publicamente. Ninguém
0: meio
3: nem
0: que
3: sabe.
0: Off, ele é mais reservado.
3: Mais reservado. Mas, assim, né, que ela consiga. Ela que pretende ali em 2027 já tá com seu filho.
0: Ela tem pressa.
3: Ela tem pressa. Vem aí o baby. Baby Azevedo.
0: Baby Azevedo a caminho, né? Você falou dessa onda, né, de mulheres com mais idade terem filhos. Você lembra ali da Cláudia Raia, né? Que foi mãe.
3: Ah, sim.
0: Né? Deixa eu ver.
3: Bem
0: aqui.
3: Mais velha, bem, ela já tinha uns 40
0: velha.
3: E pouco, 50, né?
0: É
3: uma gravidez de risco também, né? Então o pessoal, quem tem mais condição, porque é caro congelar óvulo SU e fazer esse tratamento, é caro. Então, quem tem mais condição, principalmente os famosos ali, eles estão fazendo muito hoje em dia isso de congelar os óvulos para conseguir ter filho mais futuramente, né? Daí você consegue até mais seguro pro corpo da mãe mesmo, da mulher aí, para ela conseguir gerar esse filho melhor.
0: Então, que a Nayara consiga, né?
3: Isso aí.
0: Engravidar pro próximo ano aí, ser mamãe. É, a Cláudia Raia, que a gente mencionou, ela engravidou pela terceira vez aos 55 anos,
3: meu
0: viu?
3: Deus.
0: 55 anos. É.
3: Tem que ter coragem.
0: E haja paciência. Amanhã tem mais babado?
3: Amanhã tem mais, Su, claro. Espero que continue esse solzão, né, pra dar uma alegria. Mas assim, todo dia é dia, né?
0: Todo dia é dia de ser feliz,
3: bom
0: todo
3: almoço.
0: Dia. É dia de ouvir a estúdio, viu? Bom almoço.
3: Aí. Tchau pra vocês, bucho. Galera. Até amanhã e beijo.
0: A Sabrina vai encher o bucho e dormir.
3: Dormir, como
0: sonequinha.
3: Sempre, né?
0: Sonequinha dos deuses.
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0: 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Antes de trazer a música da hora, deixa eu fazer o sorteio aqui pra gente saber quem tá levando toda essa comilança de hoje. Vem cá, Jorge, me ajudar. Muito bem, quem tá levando essa comilança toda aqui? Peraí, tem uma pizza dog de pistache, tem um x-tudo com fritas do Gaúcho Chopp Cozinha. Vai para a Andréia. Oi, Déia, do bairro Santo Antônio, viu? O telefone dela é deixa eu ver aqui, final 7772, viu? Suzana, participei, não ganhei, não ganhou ainda, calma, aguenta, continue participando. Mário Júnior tá chegando com um montão de prêmios, com música boa, com o hashtag estúdio em sua primeira edição. Eu volto amanhã, meião de semana, junto com você. Bom almoço.
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0: Job número 1 do seu rádio, finalizando aqui a sequência da Suzana Andrade, aquela descansada, aquela aproveitada nessa terça-feira maravilhosa. Daqui a pouco eu volto, que tem hashtag estúdio. Hora certa no estúdio, agora 12:08.
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6: Prazer, tô chegando, Mário Júnior, com você, pra você, terça-feira, 18 de agosto. A partir de agora, você participa, você interage, você manda seu alô, manda seu recado pra quem você quiser, porque está no ar nosso hashtag Estúdio. Primeira edição na programação da Estúdio, trazendo muita música, muito som e a sua participação por aqui, viu? Você vai participar, você vai interagir. E o hashtag de hoje é o seguinte para você que está participando. Hashtag frase. Quero saber de você. Atenção. Atenção. Atenção. Ó. Ó, qual é a frase que você mais ouve e já sabe que vem aquele problema? Hã? Conta aqui pra mim. Qual é? Sabe aquela frase que você ouve? É algum problema pra resolver. São várias, né? Que a gente usa no dia a dia, né? Mas qual que é aquela? De repente a mulher te chama pra algum problema. Hã? Ah, deu um problema aqui. Ah, posso fazer uma pergunta? Não fica bravo? Ah, enfim, né? Eu vou... Você vai aí saber qual que é a frase quando vem aquele problema. Ó, aqui na rádio... Quando acontece alguma coisa, o meu chefe aqui, o 31, ele já fala: meu velho, preciso falar contigo. Já sabe que tem alguma coisa aí. Qual é a frase que você escuta? 984027371. Tava, essa aqui é top, hein? Aquela porção de isca de tilápia, ainda mais hoje com esse tempo, hein? Imagina uma porção de isca de tilápia com dois chopes gelados, hein? No Gaúcho Chopp Cozinha. Bora participar, 98402-7371. A partir de agora, aumenta o volume.

0: Sou Rádio Vida, Jonete Frederico, na programação 99.1. Quero saber de você, hashtag frase. Qual é aquela frase, sabe? Aquela frase que você ouve de alguém e fala, caramba, vem, lá vem problema, né? A minha eu já falei, a minha quando o meu diretor meu velho, preciso falar contigo. Fala, ixi. Ai. Vamos lá. Ó, quem mandou aqui? Karina. Oi, Karina, de Guaramirim, curtindo a programação no estúdio. Karina falou, ai, Mário, quando eu ouço a frase que eu acho que vai dar aquele problema já é quando meu marido me chama, precisamos conversar. É, aí o negócio abala já, né? Já se preocupa, ou tu quer ver quando fala precisamos conversar e tu vai se encontrar com a pessoa 3-4 dias depois. Hã? A ansiedade que você fica. Tá valendo uma porção de tilápia com mais 2 chopes do Gaúcho Chopp Cozinha, hein? Ainda mais hoje, hein? Essa semana toda, com esse calorzinho, 2 chopes, aquela porçãozinha, delícia, hein? Ó, vamos lá, deixa eu ver. Ó, olha só aqui, ó. Quem mandou aqui também? A Tati. Oi, Tati, tudo bem? A Tati mandou. É, gente, pra participar do sorteio, tem que participar da hashtag, tá? Não adianta só mandar, quero participar do sorteio. Tem que mandar, que tem um pessoal aqui mandando, tem que mandar. A Tati mandou aqui, Mário, quer ver quando vem aquela frase? Bem assim, promete que não vai contar. Aí você sabe que aquela é. 984027371, você participando e interagindo. Qual é aquela frase que você ouve? Ou que sua mulher te fala, ou que o seu marido, ou que seu amigo, ou que o seu patrão fala, ó, qualquer tipo de frase. Ó, precisamos conversar. Ó, precisamos se falar. Tem um tempo depois do trabalho. Sabe aquela coisa, daquele tom que a gente já sabe que vai vir alguma coisa? Manda aqui pra gente. Qual que é a frase que te deixa mais encabulado? Tá bom? Manda aqui. Valendo a porção de isca de tilápia com 2 chopes do Gaúcho. Estúdio meio-dia 23.
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0: 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Alô, Gaúcho! Meio-dia 27, bora aumentar o volume. Vamos curtir música boa? Ao som de faculdade.

0: Estúdio número 1 do seu rádio, Murilo Huff, dedo do meio. Você participando, interagindo. Quero saber de você, você que tá chegando agora, aí na programação. É, atenção, você que tá chegando agora, tá participando. Quero saber, qual é aquela frase que você mais ouve e já sabe que vem problema? Seja sua esposa, esposo, patrão, amigo, que diz pra você aí. Ó, o pessoal tá participando aqui. A Patrícia falou, Mário, é, quando chamamos o nome inteiro do marido ou do filho, eles já sabem que fizeram coisa errada. Aí complica, né? Chama aí de canto, chamou o nome inteiro. Imagina, você tem um filho, você chama pelo nome ali, o primeiro nome, né? Aí quando chama pelo nome inteiro, opa, sabe que aí tem coisa, né? Oi, Vânia.
1: Oi, Mário, tudo bem com você? Eu acho que é aquele áudio que vem quando você meio que se desentendeu com uma pessoa, aí você acha que tu se cedeu, que falou alguma coisa demais, aí tu pensa, meu Deus, será que aí vem pedrada ou será que vai ser um áudio
0: também
1: que não seja tão ruim assim? Esse é o pior. Beijos, Vânia da Figueira.
0: Valeu, Vânia. Sorteio. É verdade, tem de todas as formas, né? Você pode mandar aí, hashtag frase aí, enfim, e mandar o que, que você acha. Ó, a Ariane mandou aqui. Deixa eu ver. Ela mandou, Mário, quando começa com aquela frase, não quero te assustar, mas... Aí, verdade. Hã? Aí a situação complica, né? Verdade. São muitas frases que vêm assim, a gente fica daquela forma, né? Seja do patrão. Eu repito, quando vem o meu diretor aqui fala, meu velho, precisamos conversar, aí eu sei que tem coisa aí. Aí tem coisa. É complicado, viu? Complicado mesmo. Mas tudo bem. 984027371. A Cíntia falou aqui que a frase que ela ouve, que já verifica, espera o retorno. Eita, tem algumas frases aí. Gente, tá valendo uma porção de tilápia deliciosa, com mais dois chopes do Gaúcho Chopp Cozinha. Hora certa na estúdio, 12:40.
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0: no seu rádio. Toda mulher é de Brito e Samuel passando por aqui. 98402-7371. As participações que não param de chegar. Nosso hashtag hoje para você participar, interagir. Né? A gente está falando sobre frases. Sabe aquela frase que você ouve e já sabe que vem algum problema ou algum problema para resolver? Aquela coisa mais séria. Hã? O pessoal tá mandando aqui, tá participando. Tá valendo uma isca de tilápia com dois chopps. Do Gaúcho Chopp Cozinha. O Adriano falou, Mário, a frase que me deixa às vezes encabulado que eu recebo das pessoas é aquela lá, você quer qual notícia? A boa ou a ruim? Aí já deixa encabulado, né? Hã? Já dá aquele susto. Deixa eu ver aqui o Charles.
1: Opa, bom dia.
0: Oi.
1: Eu, Charles.
0: Fala, Charles.
1: Trabalho aqui na VEG de Guaramirim.
0: Ô, Charles.
1: Eu gostaria de mandar um beijo, um abraço aí pra minha querida amada Juliana, que trabalha na facção ACM, ali do Guamiranga.
0: Então tá mandado então. Romantismo por
1: Opa,
0: aqui também.
1: Bom dia.
0: Mandou já. O Adriano falou. Ah, e tem aquela verdade, né? Tem aquela de mãe e pai, né? Que a gente sabia que vinha problema. Na volta a gente conversa, né? Aquilo lá já assustava também. Oi?
2: Oi, Mário. A frase que mais me deixa preocupada é quando falam que vão vender meu cavalo. Tauana de Xereda.
3: Oi, Mário. A frase que deixa mais eu preocupado é quando eu chego em casa e minha mãe fala que eu vou ter uma conversa séria com ela. Cara de Xereda.
0: Ah, é, Cauã? É Cauã, né? Imagina, chega, Cauã, ó, preciso conversar com você sério. Aí complica, né? 98402-7371, vai participando, vai interagindo aqui conosco. 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
0: Seguimos meio-dia e 59, é o nosso hashtag estúdio. A até as 2 horas da tarde.

0: vamos ver.
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0: Estúdio número 1 do seu rádio. Vamos de música da hora que tá chegando por aqui. 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
3: É, tem coisas que a gente promete, mas não cumpre, né, gente?

0: Rádio número 1 do seu rádio, Maiara e Maraíza. Sorte que você beija bem, hein? Programação 99.1. Vou pro intervalo porque daqui a pouco tem o nosso Clássicos da Estúdio FM pra gente matar saudades. É aquela... Trazemos dois sucessos, né? A gente traz dois sucessos, um é internacional e outro nacional pra gente curtir aqui. Estúdio agora 1:11. 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
4: Vamos curtir então, vamos voltar ao tempo. Agora sucesso de 1997. Essa música, esse single que eu vou trazer, vendeu milhões de cópias e liderou paradas globais. Então aumenta o volume. É o Clássicos da Estúdio a partir de agora.
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4: Natalie Bryan com Torn na programação 99. Lá de 97, hein? Pega esse som pop melancólico e cativante pra você curtir.

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1: Ei, estúdio, a número 1 do seu rádio. A Dor Desse Amor, KLB, lá de 2000. Esse álbum do grupo aí vendeu mais de 1 milhão de cópias. Foi um grande sucesso na história de KLB. Muita gente lembra do KLB, lembra aí nos programas de TV, de auditórios, né? Da TV brasileira, aos domingos. Lembranças aí do Domingão do Faustão, do programa do Gugu. Eles arrepiavam, principalmente as meninas, né? Enlouqueciam cantando com KLB naquela época. E a gente traz pra você aqui no Clássicos pra matar saudades. 98402-7371, a sua participação. Daqui a pouco tem bastante participação pra eu trazer aqui. Claro, concorrendo a prêmios. Ah, um prêmio especial, ainda mais hoje. Aquela porção de tilápia com mais 2 chopes gelados do Gaúcho Chope Cozinha. Daqui a pouco tem ela, hein? Camila Cardoso, pra contar pra gente como vai ficar o tempo. Estúdio, a hora certa. 1h22 na estúdio.
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7: Vamos falar com ela então, dona Camila Cardoso. Oi, Camila, boa tarde para você.
8: Olá, boa tarde, Mário. Boa tarde a você que me acompanha aqui pela estúdio. Uma terça-feira em que as condições de estabilidade e o calor retornaram para Jaraguá do Sul e região. E com isso, as temperaturas devem chegar à casa dos 32 a 33 graus até a metade da tarde. Essa condição de temperaturas mais elevadas e presença de sol ainda se repete na quarta-feira. A diferença é que amanhã talvez não esquente tanto quanto hoje. Na quinta-feira, áreas de instabilidade associada a uma frente fria devem se deslocar pela região, proporcionando aí justamente condições para instabilidades e chuvas ali na quinta-feira, no final da quinta-feira. Não é muita chuva, não. É mais alguma pancada isolada no final do dia. Mas essa instabilidade da quinta, ela vai ser fundamental para a mudança principal da semana, que é no padrão de temperatura. Então, assim, ó, se hoje a gente passa dos 30, chega a 32, 33, lá na sexta não passa dos 20. Então, a sexta-feira tem queda nas temperaturas e o próximo final de semana promete ser bem ameno em Jaraguá do Sul. Portanto, nas próximas horas, a única questão é em relação ao calor e, basicamente, o tempo se mantém estável. Camila Cardoso para o Estúdio FM, a número 1 do seu rádio.
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7: Obrigado, Camila Cardoso, pelas informações sobre o tempo aqui na nossa região. 1:28, juntos com você até as 2 da tarde. Daqui a pouco, claro que tem mais participações dos nossos ouvintes. Vamos de Tiaguinho.

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1: Estúdio número 1 do seu rádio Geninho, Mariana Fagundes, o peão tatuado na programação da Estúdio FM 99.1. Você que tá curtindo, você que tá participando, tá interagindo conosco, maravilha, viu? Obrigado pela sua audiência de sempre aqui, tá? Deixa eu ver quem tá passando por aqui e participando com o nosso hashtag. Hashtag da frase de hoje é o seguinte, né? O pessoal que tava mandando um recado aqui, participando conosco. Qual é aquela frase que você ouve, né, e já sabe que vem aquele problema? Houve uma falha. Eu sempre falo, né? Quando o meu diretor manda mensagem: meu velho, preciso falar contigo. Aí me assusta, viu? Me assusta. O Christian mandou, Mário, a frase: quem dorme não vê a vida. Ah, tá. Esse Christian.
2: Boa tarde, Mário.
1: Boa tarde.
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0: conversar com você só sábado. Ah, senão não aguenta. Não aguenta, mas de jeito nenhum. A Iraci também falou a mesma frase. Preciso falar com você. Essa é a melhor, né? 984027371. Quem tá passando por aqui? Ricardo falou... Ah, o Ricardo falou que a frase que assusta ele, o Ricardo Figueira, quando a mulher fala assim, ó... Em casa conversamos. Hã? Ai, meu Deus do céu. 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
0: Opa, por aqui seguimos. Na audiência Estúdio FM. Terça-feira, 18 de agosto, 1h41. Trazendo agora sucesso de Marcos de Belucci.

0: estúdio, ó, número 1 do seu rádio aí, a Roça Vence. Gente, tô recebendo muitas participações aqui, vai ficar participações pra trás, mas vou colocar todo mundo na cumbuca, tá? Infelizmente tem uma galera que vai ficar pra trás aqui. O programa já está estourando o nosso horário, mas eu volto já trazendo mais a nossa última sequência e quem está levando a premiação de hoje. Fica ligado, fica ligada. Hora certa no estúdio, 1h51.
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0: Opa, por aqui. Seguimos na audiência 99.1 no Sono Estúdio. Última sequência, tá? Daqui a pouco sai o ganhador aqui da porção de isca de tilápia e dois chopes do Gaúcho Chope Cozinha. Léo Balbinotti, Danilo e Davi.

0: estúdio, a número 1 do seu rádio, Felipe Araújo, estranho de novo. Finalizando o nosso hashtag estúdio, que já vem, já tá chegando. O Guido Kazuboski vai comandar a tarde do estúdio, Rádio Blog, o Paredão. Gente, muita gente aqui participou e foi bem bacana hoje o nosso hashtag, mas não deu para colocar todo, né? É verdade, não deu, infelizmente. Mas tudo bem, ó. Vamos lá, teve um pessoal que participou, teve uma galera que interagiu, que a gente agradece demais. Quem tá levando o prêmio de hoje do Gaúcho, parabéns pra Cristiane, do final 6643. Parabéns, Cristiane. Você fica triste não, porque daqui a pouco tem hashtag estúdio, tem paredão, né? O hashtag não, tá indo embora o hashtag estúdio, mas tem paredão e rádio blog com Guido Kazuboski. Vai comandar a tarde e trazer muitos prêmios para você. Vamos para a música da hora, no oferecimento. 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E a música da hora.
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0: Estúdio. Volta amanhã, a partir do meio-dia. Essa aqui é a preferida de Guido Kazuboski. Ele canta junto ao som de Jojo. Aqui, ó.

0: Estúdio FM, a número 1 do seu rádio, Jojo, Too Little, Too Late, Mário Júnior. É, essa aqui, eu tava no ensino médio quando saiu essa música. Olha aí, não, eu canto enlouquecidamente. Me bota num karaokê pra ver se eu não arregaço na Jojo, Too Little, Too Late. Bora começar o Rádio Blog, meu povo. Boa tarde pra todo mundo aí, Guido Cazugo na área, é nóis. Já tem paredão, tem prêmios, tem muita música pra você na sua tarde de terça-feira. Vamos nessa! Estúdio 2 e 11.
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0: 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Boa tarde, ZYD741, Rádio Estúdio FM 99.1 MHz. Estúdio. A número 1 do seu rádio. Guido Cazugo com você. A partir de agora, vamos que vamos, meu povo.
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0: Aê, estamos chegando.
15: Oi, meu chapa.
0: Ó, 32 graus a temperatura, galera. Eita. É um veranico no nosso inverno. Que beleza. É. E muita gente tá em casa, tá aproveitando esse solzão aí, né, pra botar em dia aquela faxina, né, pra tirar os mofos das paredes, tá horroroso, né? Aê! Muito obrigado pela sua audiência, onde você estiver, tá em casa, com a Estúdio FM aí de trilha sonora, tamo junto, hein, galera do comércio, postos de combustível, motoristas de aplicativo. Tamo junto, bora começar mais um Paredão.
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0: Paredão. É, daquele jeito, você já sabe, né? Três músicas que eu vou tocar aqui, aí você vai escolher, assim, seguindo o seu coraçãozinho, qual que você acha melhor, né? Porque a melhor, a mais votada, a gente vai ouvir de novo. E as perdedoras, o espanhol vai metralhar.
14: Que pena.
0: É. Então, capricha no seu voto. Eu tenho aqui pra você que vai participar. Ai, ai, ai, saiu o solzinho, né? Já dá, né? Aquela vontade, né? Então eu tenho aqui, ó, caipirinha. Sobremesa de Nutella Bread Burger 383. Vai bem, hein? Ó, tô até sentindo o gostinho do limão. 98402-7371. É, 98402-7371. Vamos pras opções, espanhol.
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0: Tá, desculpa, vai lá. Música 1, Maiara e Maraíza, 9010. Música 2, Fred e Fabrício. Você não cuidou. E a música 3, Zezé de Camargo, Irmão da Lua, Amigo das Estrelas. E aí, qual delas você salva do paredão?
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15: Existe uma teoria que se chama 90-10, onde uma pessoa tem 90% daquilo que você procura em alguém, só que você foca naqueles 10% que falta. Aí você sai pra rua, se aventura, e realmente você encontra aqueles 10%. Mas não se deu conta que perdeu os 90%.

0: É a música 1 do nosso paredão Maiara e Maraíza. 90-10. Tá valendo caipirinha e sobremesa de Nutella da Brad Burger 383. Bora votar. E aí, você vai salvar o Fred Fabrício? Você não cuidou? Música 2? Vai tocar agora.
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0: Fred e Fabrício, música 2 do Paredão, aqui na Estúdio FM, você não cuidou. Teve a 1, Maiara e Maraíza, 90-10. E agora tem a 3, Zezé de Camargo. Ai, ai, ai, quero ver, hein? Irmão da Lua, Amigo das Estrelas. Tá valendo caipirinha e sobremesa de Nutella da Bred. 984027371.
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0: Canta, Zezé.

0: ouvir você cantando junto comigo no refrão na madrugada. Irmão da Lua, amigo das estrelas, é a música 3 aqui do Paredão. Me empolguei, mas não quero influenciar no voto de ninguém, não. Tá? Fred Fabrício, a 2. Maiara e Maraíza, a 1. Já já vamos saber qual que é a mais votada pra gente ouvir de novo. Tem caipirinha e sobremesa de Nutella da Brad Burger 383. Bora mandar alô pra essa rapaziada, meu querido espanhol.
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0: Não, nesses aqui você não precisa tirar, não. É só nos perdedores, tá bom?
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0: É, Cíntia do Água Verde, boa tarde. Ingrid, Iraci, Christian. O Ademir, Ademir da Barra, valeu, muito obrigado. Marlise também, lá na Figueira tem o Adolfo, tá participando. Gil, valeu, boa tarde pra você. Eloá, André, Cris, o Wilson, Cris Lane, ó, ó, chegando mais, Victor, Mário, Ana Júlia, que legal. Vamos, não, vamos pro intervalo aqui, meu querido espanhol. E aí daqui a pouco a gente volta pra, né, emparedar os perdedores.
1: Tome bala!
0: Já já, depois do break. Segura! A número 1, Estúdio 2h28.
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0: Vou falar que foi lavada. Lavada.
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0: É, espanhol, não é nem... Nem adianta fazer muita expectativa aqui agora, né?
2: Ai, seja tempinho.
0: É, nosso querido Mirosmar foi o campeão. É. Irmão da Lua, amigo das estrelas. Olha aí, com os 95% dos votos, foi a campeã. Então já pode ir pra parede aí a Maiara e Maraíza. E também o Fred e o Fabrício. Vamos lá pro resultado da caipirinha e a sobremesa de Nutella. Fred Burger 383. Atenção você, final do telefone 0063. Wilson Prado, é você, meu jovem. Aê. Só passar aqui no estúdio pra retirar. Fechou? Vamos lá. Aos perdedores, a sua sentença.
2: 3, 2, 1, fuego.
0: Fuego.
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0: Tarde FM, a número 1 do seu rádio, Gustavo Moura e Rafael digitando. 2h43 é o nosso rádio blog. E a dona Sabrina Dias acabou de liberar o nosso prêmio da tarde.
1: Nossa!
0: É, eu tenho uma porção de alcatra com fritas. É gaúcho, chope, cozinha, mandando bem, né? Nesse prêmio da tarde aqui do Rádio Blog. Então, manda tua mensagem. Fala o que você está fazendo, qual que é a boa dessa terça-feira. Se no 984027371. Já já os assuntos estão sendo comentados, né? Viralizados no dia de hoje aqui no nosso Rádio Blog. Após o intervalo, a gente continua. Aguenta aí! Estúdio 2h44.
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0: 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Estamos de volta, 2h46, tarde ensolarada de terça-feira. Calorzinho, né? Calorzinho. 30 e quantos agora? 32 graus a temperatura em Jaraguá do Sul.

0: Cruz FM, a número 1 do seu rádio, Ed Brito e Samuel. Toda mulher. Você acha que toda mulher tem que ser assim? Maldade, Ed Brito e Samuel. Vamos lá para as águas da galera, galera que está participando aqui do nosso rádio blog. Andresa, do São Luís, boa tarde. Alô, Fran, do Jaraguá Esquerdo, também está participando, obrigado. Elana, tá indo com a mamãe para Floripa. Qual que é? Para colocar teta. Tava aqui que vai colocar teta, tu, tua mãe. Também não sei porque que eu perguntei isso, né? Não é da minha conta, me perdoe. Mas foi você que falou, né? Tá certo. Colocar teta, que maravilhoso. Ai, ai, deixa eu ver. Pera aí, agora eu preciso me recuperar dessa mensagem que me pegou muito de calça curta. Ah, vou pro intervalo, já já eu volto. Manda a mensagem, tá valendo porção de alcatra com fritas do gaúcho. Coloca teta, Estúdio FM 12h58.
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0: 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Nosso rádio blog tem porção de alcatra com fritas. Manda mensagem para concorrer. 984027371. Ana Castela, que eu não tinha esquecido.

0: Phil Combs, Pescar aqui na Estúdio FM 13.8, bora lá que tem música da hora. 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

0: FM, a número 1 do seu rádio. Depois do intervalo tem mais Rádio Blog pra você. Estúdio 1311, boa tarde.
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0: Aê, tamo de volta na sua tarde de terça-feira. Boa tarde, Luana.
10: Boa tarde, Guido. Aqui é a Luana da Figueira.
0: Oi.
10: Guido, acho que hoje eu vi você aqui no posto M7, umas 11h30 da manhã.
0: Era
10: acho
0: eu.
10: Que era você que tava abastecendo.
0: Ali. Era eu.
10: E coloca no sorteio.
0: Aê.
10: Beijo, boa terça.
0: Valeu, boa terça-feira. Onde que você tava que você me viu? Gustavo Lima canta Bala Alojada.

0: Tarde FM, a número 1 do seu rádio, Juan e Leandro, Danilo e Davi, a fofoca do ano, agora 13h24.
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0: Um dos assuntos mais comentados hoje, né, a internet sendo enxurrada aí de homenagens à atriz Laura Cardoso, gigante da dramaturgia brasileira, que faleceu aos 98 anos de idade, né? Considerada uma das grandes damas da dramaturgia brasileira, ela morreu hoje em São Paulo. Laura Cardoso começou a carreira no rádio, olha aí, em 1942, aos 15 anos, e estreou na televisão em 1952. Ao longo de mais de 8 décadas de carreira, ela participou de novelas inesquecíveis, tipo Mulheres de Areia, A Viagem, Caminho das Índias, Chocolate com Pimenta, Outro Lado do Paraíso, nossa, muitas, né? Também teve uma trajetória importante no cinema e no teatro. Ela recebeu diversos prêmios, entre eles 4 prêmios Grande Otelo e 2 prêmios Shell, além de homenagens pelo conjunto da sua carreira. Ela deixa um dos mais importantes legados da história da televisão brasileira. Muitas homenagens a Laura Cardoso. Outro artista que também nos deixou no dia de hoje é o Carlos Cesare, que foi o Pablo de Qual é a Música. Lembra quando o Silvio Santos, Pablo, qual é a música? Aí o Pablo aparecia dublando a música certa, né? Então, hoje o Carlos Cesare também faleceu aos 60 anos de idade em São Paulo. É um dia triste para a arte brasileira, que perde 2 grandes artistas. 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
0: 9 de volta na sua tarde de terça-feira. Ah, que tarde maravilhosa! Que delícia! 32 graus a temperatura, inverno 2026. É pra dar um chega pra lá na umidade, né? Marcos e Bellucci.

0: Stanno piano alla scuola, presente, Guido, volta un sorteio.
1: Valeu, tá na cumbuca aí, Leomarzeira, bossa, ó, passando aí, agora vemos, rapaz, aí sim, hein, bichão. Valeu, obrigado pela carona, Iromar. Tamo junto. Tem porção de alcatra com fritas. Presente do Gaúcho Chopp e Cozinha pra você.

0: 13:38.
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0: Que vamos, a música não para não aqui na Estúdio FM, uma atrás da outra. Se você gosta de ouvir a trilha sonora da sua tarde, é aqui nos

0: número 1 do seu rádio, Marília Tavares. Palavras de perdão. E no Rádio Blog. Oi, Vânia, chega mais, boa tarde.
1: Querido, uma ótima quarta-feira pra ti aí.
0: Aí, valeu.
1: Manda essa porção do gaúcho pra mim, trabalhando e ouvindo a melhor. Beijos, Vânia da Figueira.
0: Nossa, Vânia, que agonia de ouvir você. Vai tomar um chá de própolis com mel? É. Oh, boa tarde, quero participar do sorteio, Cíntia. Valeu, Marcos da Vila Lenze. Tá na cumbuca, meu querido. Acalma esse coração. Aê, Bianca Weber. Valeu, boa tarde. Thaís de Guaramirim, boa tarde. Obrigado, boa sorte aí no sorteio. A Jaque também. Né, Jaque do Centro, obrigado. Alô, Neide. Neide do Jaraguá Esquerdo. Também tá ligadinha. Opa, tarde, me coloca no participamento. É o Samuel. Muito bem. É porção de alcatra com fritas do Gaúcho, 984027371. Daqui a pouco a gente volta com mais Rádio Blog aqui na número 1 do seu rádio. Segundo. 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
0: Estamos de volta, muito obrigado pela sua audiência. Você que está aí no site da estúdiofm.com.br, no aplicativo. Você que está no fone de ouvido, levando a gente de carona. Salve, salve! Agora tem mais uma super sequência. Aumenta o som e vem comigo!

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1: Para todas as mulheres seguras.

0: Luan Santana aqui na Estúdio FM, a Mulher Segura. Fechando mais uma sequência. Ah, tem a música da hora. 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

0: Amplitude FM, a número 1 do seu rádio. Léo Balbinotti, Danilo Davi, número chato. Daqui a pouco tem paredão. Não sai daí. 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
0: Muito bem, daqui a pouquinho vai ter um Free Shop. Daqui a pouco, né? Vai ter a entrega do Fusca, da promoção Meu Velho de Fusca. Mário Júnior, Andréia Bar, nossa equipe de promoções, junto com a Car Hub, fazendo a entrega do Fuscão. Daqui a pouco a gente vai saber de tudo. Fica ligado aqui no Rádio Blog.
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0: Olá, estamos de volta. Boa tarde para você, super bem ligado. 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Eu sou o Guido Cazubo, feliz da vida, pobrete, mas alegrete com você.
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0: Muito bem, vamos para o Paredão. Mais uma edição para você. E agora tá valendo de presente Pizza Dog Banoffee. É um pão integral com doce de leite, banana e chocolate branco. Essa é pros formigão de plantão aí. 984027371. Bora votar fofinha. Música 1, Jorge Mateus, Só Se For Sozinho. Música 2, Lucas Irigo, Flash. E a música 3, Diego e Victor Hugo, Beijei a Cura. Quero ver quem vai se dar melhor nessa parada aí. O mais votado, a gente ouve de novo.
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Música 1 do Paredão, Jorge Mateus, Só Se For Sozinho. Tá valendo Pizza Dog Banoffee. Da Pizza Dog, 984027371. Agora tem Flash com Lucas Igor, a música 2. Paredão.

0: Música 2. Lucas Igor Flash, gosta dessa, Nando Bert? Gosta. Ou você gosta mais do BG é Cuca? BG é Cura, do Diego Vitor Hugo. Qual que você gosta mais? Essa? Flash ainda? E nem só se for sozinho no Jorge Mateus. Segundo Nando Bert, Flash é a melhor, tá? Mas não vamos influenciar o voto da galera. A galera é soberana. O Região também prefere a Flash, que eu sei. Ele gosta, ele canta aqui nos corredores. Mas agora tem a 3, BG a Cura, Diego e Vitor Hugo. Vai voltando aí, valendo a pizza Dog Banoff.
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0: FM, a número 1 do seu rádio, Diego e Victor Hugo. Beijei a Cura, música 3, o Paredão. Lucas e Igor Flash foi a 2. E Jorge Mateus, Só Se For Sozinho, foi a primeira. Daqui a pouco a gente vai ouvir de novo a mais votada, espanhol.
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0: Estamos de volta na Rádio das Grandes Novidades, das Grandes Promoções. Falando em promoção, hoje é o dia de entregar um Fusca pro paizão da promoção, meu velho de Fusca. Vamos lá pra Car Hub. Bora lá, que a gente quer saber de tudo, nossa equipe de promoções, junto com a Car Hub, dando esse Fusca de presente, 1970, placa preta da promoção, meu velho de Fusca, Mário Júnior tá lá, fala Mário, boa tarde.
7: Fala Guido, boa tarde para você, ouvintes da Estúdio FM, estamos aqui diretamente em Guaramirim, com esse sorteio maravilhoso, né, foi o Dia dos Pais, o seu velho de Fusca, e hoje, quem foi, claro, a Felizardo, todo mundo já sabe, a nossa querida Isabel aqui já tá, vou pegar a palavrinha dela, né, o bem dela de Fusca e ela e toda a família, né? Vai aproveitar o Fuscão que já está aqui, atrás da gente, bonitão para ser entregue, com laço vermelho, pela equipe da Car Hub, Topcom, Brad Burger, e a Isabel tá aqui para dar a palavrinha. Isabel, tudo bem? Boa tarde.
8: Boa tarde, tudo bem.
7: Certinho, já foi lá na rádio, já gravou, o áudio já tá saindo no ar, e agora a entrega mesmo, realmente, né? Pra você, pro paizão, pra família toda. Feliz da vida, né?
8: Muito feliz, nossa.
7: Vai viajar de Fusca, então.
8: Vou, muito.
7: Tava falando com o Léo aqui da Car Hub, ele falou que deu umas voltinhas e até agora, até ele falou assim, nossa, fiquei chateado. Claro, tá indo pra você mas não vou poder mais dar as voltinhas. Falei, mas o importante é que a Isabel aqui, a família toda, vai aproveitar o Fuscão,
8: vai,
7: né?
8: Vai aproveitar muito, muito.
7: Maravilha. É, você que participou aí, toda a família participou? Foi só você da família?
8: Só eu.
7: Só você? Uhum. É, participou em peso ali, então.
8: Em peso, todo dia comentando.
7: Né? Que maravilha. Então é isso aí, ó. A gente sabe das promoções da estúdio, como é feita, tá aqui, a gente tá registrando mais uma vez com a Isabel, a ganhadora do Fusca, da promoção aí do Dia dos Pais da estúdio. Agora deixa eu pegar uma palavrinha rapidamente aqui no meu querido Léo também, que é da Car Hub, o Léo que tá aqui, Car Hub em Jaraguá, e nós estamos aqui na de Guaramirim, né? É, claro, trazendo esse super sorteio, que foi um grande sucesso aqui com a Car Hub, e agradecendo mais uma vez a parceria, né, Léo, de vocês aqui da Car Hub.
9: Exatamente, Mário, né, o meu Fuscão foi embora, mas eu tenho certeza que vai estar em boas mãos, né? E estamos com duas unidades hoje em Guaramirim, Jaraguá do Sul. Uhum. E a parceria com a Estúdio FM, né, Mário?
7: Com certeza. Parceria monstra, gigantesca. Vem muita coisa pela frente, eu tenho certeza disso. Pessoal aqui também, né, da Topcom. Quem fala comigo da Topcom aqui? Ah, deixa eu perguntar. Ele se escondeu aqui, mas tudo bem. O teu nome, Caio. O Caio. Caio, agradecer a parceria representando o Topcom aqui. Né, essa parceria também foi imediata, né? Nós fizeram a parceria, já falou, não, tá ok, foi aceita. Agradecer também a Brad Burger, ao Vini, o Ev, toda a equipe. E a Topcom também, que estava aqui presente desde o começo e até agora aqui também fazendo a entrega do Fusca, né, Caio?
9: Exatamente, esse Fusca tem história, né? Uhum. E a parceria entre Topcom, Brad Burger e a Car Hub é algo fantástico. E a gente está aí realizando sonhos, né? 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E tá aí, mais um sonho realizado.
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7: 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Jaraguá e Guaramirim. E tá tudo certo, tô aqui também com a Andréia. André, deu tudo certo, né, André? Você fala um pouquinho, vai filmando e vai falando.
10: Deu tudo certo, Mário.
7: Deu tudo certo, né? André veio voando aqui, ativou o 2.0 no carro para chegar aqui, para deixar tudo certinho. Então, a gente com certeza agradece mais uma vez toda a equipe da Car Hub, Topcom, Brad Burger, Isabel, a ganhadora. E claro, que vem muito pela frente, muitas promoções aí no nosso Instagram e na programação da Estúdio FM, a número 1 do seu rádio.
0: Aê, Mário Júnior, parabéns ao papai ganhador. Legal, hein? Fica ligado aqui na Estúdio FM. Quanto mais você ouve, mais você ganha, bebê.
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0: Falando nisso, saindo a Pizza Dog Banoffee. Vai pro final do telefone 2142. Ele votou no paredão e tá levando a Alexandre da Barra. Parabéns pra você, meu jovem. Só passar aqui no estúdio pra retirar espanhol, tá preparado? Jorge Matheus, vai pra parede, não deu pra vocês. Assim como Diego e Vitor Hugo. Vão pra parede. É, porque Lucas e Igor e o seu Flash levaram essa edição do nosso Paredão Espanhol.

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0: Estúdio FM, a número 1 do seu rádio, Geninho, Mariana Fagundes, espião tatuado.
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0: Estúdio! Pois é, ainda ontem a gente falou do Fiuk, né? Fiuk que foi pra internet reclamar que tá sem dinheiro, tá com dívida. Fábio Júnior, o pai dele, não dá mais dinheiro pra ele, tadinho, coitado, né? Aí o pessoal criticando, pô, mas o cara participou de umas edições...

0: E a venda aconteceu rapidamente, né? Olha aí que beleza. E o seu Fiuk? Pra tudo se dar um jeito, Fiuk. 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
3: Olha que beleza! Ótima tarde pra você ligado aqui na estúdio Jaraguá do Sul, Santa Catarina. Simbora! E no WhatsApp, tá tendo porção de alcatra com fritas. Manda mensagem aí, 98402-7371. Dale!

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0: Funciona demais! Estúdio FM, a número 1 do seu rádio, Guilherme Benuto. E Hugo Guilherme, quantos Guilhermes, né? Haja colírio! Já já eu volto com o resultado, vamos saber quem que vai levar a porção de alcatra com fritas do gaúcho, presente aqui do Rádio Blog. Segura aí! 4,52.
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0: É a reta final do nosso Rádio Blog. Você quer saber quem tá ganhando porção de alcatra com fritas do gaúcho? Final do telefone 8252. Pode ficar feliz, porque você tá aí. Parabéns pra Thaís. Faturou, hein?

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7: Muito bem, é isso mesmo, gente. Para você ligado nos 99,1 do seu rádio, ouvindo o Chá da 5 nessa tarde maravilhosa aí de terça-feira. Uma ótima tarde para você. 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
9: Cachubofsky.
6: Vai começar o Chá da 5.
9: Eba! Eba!
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6: Muito bem, boa tarde, Guido.
9: Boa tarde de sol.
6: Calor 32 graus, olha, meu amigo.
9: Que delícia.
6: Baixou um pouco para 30. Que loucura, hein? Aí no final de semana chove e faz frio. Bom, gente, tá valendo.
9: Eu tô com uns mofos lá em casa, tá feio, cara.
6: É, bom abrir a casa, né, deixar ventilar.
9: Lá em casa muito mofo deu.
6: Chega,
9: muito
6: né?
9: Muito mofo deu.
6: Muito bem, tá valendo meia torre de batata. Ah, essa meia torre de batata do gaúcho é bem servida, hein?
9: Me chama de Bin Laden que eu derrubo essa torre.
6: Serve até três pessoas, né? Batata, bacon, calabresa, peito de frango, alcatra, cheddar, mussarela. Meia torre de batata do gaúcho. Mas você tem que responder aqui a nossa perguntinha do dia.
9: Pergunta.
6: Queremos um nome. Nome masculino que impõe respeito. E um que não impõe respeito.
9: Ah, é?
6: Eu acho que Paulo impõe respeito.
9: Paulo impõe respeito. Já começa pelo nosso querido
6: Paulo,
9: né? Paulo o apóstolo, né? É. Respeitoso. Guido,
6: cuidado, Paulo atrás ali. Não,
9: Paulo atrás, é, então, vai ver.
6: É. Daí já impõe respeito. E um nome que não impõe respeito? Gabriel.
9: Micael. Ó, os dois com El no final.
6: É, normalmente com El, não é um impõe muito respeito, né? Quando acaba meio seco, assim, tipo, Rafael, não impõe respeito.
9: Não, é... Nomes que podem virar apelido ou serem curtados, né? O Rafael vira Rafa.
6: Rafinha.
9: Aí, Rafinha. Daí já não tem credibilidade, né?
6: Ah, o Paulinho. Agora... Paulo fica Paulinho. Até o Paulinho ali atrás. Até quando você fala Paulinho, ele impõe respeito. É incrível.
9: É.
6: Né? Regis agora, não impõe respeito.
9: Cara. Alinor. Alinor bota respeito.
6: Impõe respeito. Alinor. É um nome incomum. Mas... O teu nome impõe respeito?
9: Não, nem um pouco.
6: Nem o meu. Regis não impõe.
9: Não, Regis sim.
6: Sério?
9: Tu tem um nome imponente. Regis Porta Nova.
6: Não, mas só o primeiro nome.
9: Não, né? mas só o primeiro.
6: Regis.
9: Já causa mais.
6: Qual o seu nome?
9: Agora Regis. Guido, os caras. Ah, é um apelido. Ah, o que, que é? Me chamam de tudo. É. Kiko, Guigo.
6: É, enfim. Conta pra gente aí. Fala pra mim, um nome que impõe respeito e um que não impõe respeito. 984027371.
9: Mas não, vamos descambar pra política, hein? Não queremos saber nome de candidato e coisas do tipo.
6: Falou
9: aí.
6: Falou sobre meter política no meio, a gente
9: bloqueamos.
6: Na hora.
9: Boa, mas assim.
6: Jair, acho o nome que impõe respeito.
9: Melhor Jair.

0: 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Deixa eu abrir a porta, tava tendo uma aula aqui de automobilismo.
1: Na toda vida que eu converso com o Márcio, cara, ele dá uma aula.
0: Márcio é um nome que impõe respeito.
1: Ainda mais o Márcio Coque.
0: É.
1: Olha aí.
0: Participa com a gente no chat assim, fala umas besteiras de vez em quando aqui no chat também. Hoje é pra falar coisa séria. Tudo bem, Márcio? Boa tarde.
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0: Beleza, beleza, maravilha, senhores.

0: Vamos lá então, nomes que, nome masculino que impõe respeito e nomes que não impõem respeito. O Rafa diz, Regis impõe, Guido não impõe.
1: É o que eu disse, é bem isso aí, não posso nem discordar disso.
0: Quem mais aqui mandou, deixa eu ver, a nossa querida ouvinte, a Gabriele. Antônio e Enzo.
1: Antônio e Enzo, verdade, são bem opostos, né?
0: Você sabe que Enzo é o nome da moda, é modinha, porque já Enzo é uma coisa antiga.
1: Se bem que Antônio também já tá virando modinha de novo também.
0: Verdade.
1: É. Vai ter bastante Antoninhos.
0: É, boa tarde, Tia da 5. Meu nome impõe respeito. Aguinaldo.
1: Aguinaldo. E não... É, se você for um... De repente um guincheiro. Tá louco. Né? Parece Aguinaldo Guinchos.
0: E nome que não impõe respeito. Enzo.
1: É. É, pois eu... o Enzo virou meme já, né? É.
2: Fala, grande dupla. O nome que impõe respeito pode ser esse aqui, ó. Antenor...
1: Antenor.
2: O que vocês acham?
0: Antenor, eu acho que não impõe respeito, bicho. Antenor?
1: É, o Antenor, lá. Não sei. Ele parece que impõe, mas não...
0: Parece assim, um cara meio pau-mandado, assim, de alguém. É, puxa saco, sabe? Capachão.
3: É. Fala, galera. Boa tarde. Tudo certo? Pô, acho que um nome que impõe respeito, assim, é Leandro, hein? Leandro, tu fala... Ó, vou chamar o Leandro...
1: É. Leandro é o cara que resolve mesmo, né?
3: Verdade. E o nome que não impõe respeito acho que é Enzo, hein? Pô, você vai falar assim, pô, vou chamar o Enzo lá pra te pegar aí. Acho que não impõe muito respeito.
0: Só
3: não.
0: Nem falar que Leandro
3: valeu,
0: é o nome dele.
3: Galera, abraço pra todo mundo aí.
0: Qualquer coisa eu te chamo, Leandro. Beleza, se me incomodar. Carlos impõe muito respeito. Carlos.
1: É, doutor Carlos.
0: Enzo, vai, o Enzo vai ser, vai chover
1: campeão
0: Enzo
1: disparado,
0: aqui.
1: Né, cara?
0: Nada contra, como que é? Nada contra, mas Enzo não impõe.
1: Mas os Pietro também não impõem respeito.
0: Não impõe. Pietro, realmente. Jesus impõe respeito.
1: Impõe. Tipo, outro que impõe muito respeito, Luciano. Zerbinati, pra ser bem específico.
0: A Fernanda disse que Beno não impõe respeito, mas Beno não, Beno, não, não é, é nome.
1: Não é Breno?
0: Breno também não impõe, mas Beno? Existe um alguém chamado Beno? Alô, Beno, manda mensagem pra nós aí.
1: Tiver, porque
4: olha aí,
1: é erro de cartório.
4: Impõe respeito, né? Eu ensinando a minha filha hoje que ela deve pegar as baratas com o guardanapo. E não só diretamente nas anteninhas. Lembrei de ti. Regis. Nome que impõe respeito, masculino. Leonidas. O que não impõe. Túlio. Nome que impõe respeito, feminino. Luísa. Minha filha, né? Corajosa ali, ó. E que não impõe... Kátia, não impõe.
1: Não sei, acho que você tá baseando tua opinião em pessoas que você conhece.
0: Sim.
1: Porque Kátia, eu acho que Kátia impõe respeito.
0: É curto, grosso, rápido. É.
1: As Kátia, por exemplo, já estão nos seus 35 mais.
0: É, não, é um nome que não tá tão na moda como outrora. Boa noite, boa tarde, quer dizer. É, quem mandou aqui, deixa eu ver, não assinou uma mensagem. É o nome dele. Clayton impõe respeito.
1: Não.
0: Desculpa.
1: Não.
0: Clayton, desculpa, mas não. Não vem aqui pegar a gente só por causa disso também, né?
1: Não. Clayton, não.
0: E nome que não impõe respeito, Theo.
1: Theo, é verdade. Uhum. A não ser que seja o Theo Becker.
0: Falar em respeito, vamos falar da nossa cidade agora. Eu falei pro Guido que as lixeiras aqui na frente da rádio, elas não iam durar um mês. Dito e feito. A que estava ali na frente da Cochicho, já era.
1: Faz umas duas semanas, a da frente da Cochicho foi.
0: E aqui a da frente da rádio acabou de ir hoje, se não me falha a memória.
1: Então, vamos fazer um minuto de silêncio.
0: Um minuto de silêncio para
1: pelas lixeiras da Domingos da Nova.
0: É, eu tenho certeza que outras lixeiras pela cidade também...
1: Ah, com certeza, os espíritos de porco aí... Ainda bem que temos câmera.
0: A gente tem
1: uma polícia boa para pegar essa galera aí.
0: A gente tem que levar em conta ponderar algumas coisas. Os espírito porco, de fato, né? Os curva de rio que andam com as motinhas elétricas na calçada, esbarram e quebram. Quem dá um chute na lixeira, que deve ser um débito mental. E também a qualidade do material, né, gente? Também vamos avaliar isso aí também,
1: é verdade,
0: né?
1: Que é um plástico bem vagabundo.
0: Plástico que a lixeira do meu banheiro deve ser mais forte, né? Então, vamos analisar isso aí também. Então, aqui então, não temos mais lixeira aqui na frente da rádio. Não durou um mês, elas já estão no chão. Na chão!
1: Que peninha, cara. Que peninha.
0: Lamentável, né?
1: Que peninha.
5: Você acredita que eu já passei por isso algumas vezes? Todo mundo já passou por essa história? Desce só.
6: Queima de prédio, né?

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0: Bom demais!
1: 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Muito bem, fechamos mais um bloco aqui do nosso Chá da 5.
0: Fechamos mesmo. Fechamos fechado.
1: Vamos fazer um intervalo, a gente volta já com mais nomes masculinos que impõem respeito e um nome que não impõe respeito, tá bom? Lembra de um nome aí. Não vale o seu, né?
0: É, não, daí é.
1: É muita, como que é que fala? É...
0: Muita prepotência da pessoa
1: muita
0: também.
1: Muita prepotência. Boa! Né? Dicionário brasileiro.
0: Vocabulário que eu tenho, né? Devia ter mais credibilidade, apesar do nome.
1: Se defende 5h37. 5h37. 5h37.
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0: A Mari mandou aqui, ó. Nome que impõe respeito, Marco Antônio.
1: Marco Antônio, é.
0: Nome que não impõe respeito, Patrick.
1: Tá bom, Mari. Verdade, cara. Eu acho que é muito mais por causa do... dos personagens que fizeram...
0: O Patrick.
1: O Patrick, né? Por exemplo, Patrick do Bob Esponja, é. Né? Já não dá pra levar a sério. Lembra do Patrick de... Olha a faca!
0: Da onde
1: do Zorra que... Total, lembra que tinha o Patrick? Nossa. Era Patrick também. Olha a faca! Então, acho que os personagens que usaram o nome Patrick não, sim, ajudaram.
0: Catiana de Guarani, nome que impõe respeito, Rogério.
1: Rogério, Rogério sim.
0: E não impõe, Gabriel.
1: Rogério resolve as coisas.
0: É. Fala com o Rogério. Cara, mas o Paulo é impressionante, né? Fala com o Paulo lá. Eu vou chamar o Paulo, hein? É. Paulo! Paulo!
2: O nome que responde respeito é Jonas. E o que não, não responde é Mikael. Eu sou a Juliana aqui de Araquari, tá? Eu escuto vocês todos os dias.
1: Adoro, obrigado,
2: o programa de vocês.
1: Valeu.
2: Eu e minha filha, agora estou indo pro colégio adventista buscar ela.
0: Opa,
2: ela, valeu, estuda e eu trabalho. Mas essa semana eu estou detestado porque não estava muito bem. Um abração para vocês, valeu.
0: Jonas, tá, ele, valeu, impõe respeito porque ele mora dentro da baleia, né?
1: É.
0: Dentro da
1: baleia. Já morou dentro da baleia, agora, e saiu, né?
0: Desde que completou a maioridade.
1: E, né, saiu pra contar a história.
0: Sim, mestre, grande Jonas, morou dentro da baleia. É, baleia é o seu lar.
1: Minha baleia, minha vida.
0: É, minha baleia, minha vida. Nome que impõe respeito, Vitor.
1: Vitor.
0: Victor já não impõe.
1: É, você vê, é uma letrinha que faz a diferença, né? É uma letrinha que deixa mais anutelado o nome.
0: É.
1: Eu lembro do Dr. Vitor.
0: É que nem fizeram com o Atlético Paranaense. Agora é Atlético Paranaense. Tem um TH ali.
1: Ah, não acredito, cara. É,
0: antes era Atlético.
1: Atlético. Atlético. Fora no inglês é Atlético.
0: E nome que impõe, não impõe respeito, segundo a Bruna, é o Enzo. O Enzo tá dando goleada aqui. Boa tarde, Celso impõe respeito.
1: Celso. Uhum. Seu Celso.
0: Gabriel não impõe respeito. É a Aline de Três Rios. Cara, Celso é verdade.
1: O Celso Russo, mano, por exemplo, põe respeito. É um sarno. Não bota medo.
0: É. Vou chamar o Celso. Ih, lá vem ele aqui. É, nome que não impõe respeito. Guido, segundo o
1: Edson. Ah, lascar.
0: E mais uma aqui antes da música. Vamos ouvir.
3: De repente um guincho. Fala, gurizada. Beleza? Boa tarde, Marlon Cash. Cara, Francisco, acho que é o nome que impõe respeito. Já não pode fazer igual meu irmão, né, cara? Botou o nome do filho de Michel Gabriel. Porra, dois nomes, cara.
0: Michel
3: e Gabriel. Além de não ornar no sítio, não tem nada a ver e ainda não impõe respeito, cara.
4: Não temos mais estilo aqui.
3: Mas, ô Regis, boa tarde. Agora, sem ser da pesquisa aí do nome mais não sei o que, Itaraná.
0: Vai, fala, Marlon.
3: Vamos falar sobre as lixeiras, cara.
0: Vai.
3: Vamos botar umas lixeiras de concreto, entendeu? E vamos dar na mão da polícia aí uns porretes de Guatambu, cara. Porque daí, se o cara tentar quebrar uma lixeira de concreto, tem que pegar ele com cabo de Guatambu, mas rufar no lombo, sabe? Tem que bater até como diz o outro, né? Até o negócio fazer bico, né, cara? Porque vai te catar os caras, ficar quebrando lixeira, cara.
1: Eu nem sei.
3: Bem diz, né, cara? Espírito de porco mesmo.
1: Eu nem sei o que é Guatambu. Mas pelo nome já
0: impõe respeito.
1: Já impõe respeito. Guatambu é o nome que impõe respeito.
0: Cabo de Guatambu. Quer ver o Guatambu?
1: Então vira aí o seu.
5: 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Tô pensando até postar no Instagram.

0: 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Um dia você pega uma música do Eduardo Costa e separa só as gemidinhas dele, gente, pra rodar no ar aqui.
1: Verdade, né?
0: Fizeram isso com o do Michael Jackson, com os gritinhos dele. Ficou bem legal. Faz uma com o do Eduardo Costa também.
1: Isso aí. Querendo me dar mais trabalho já, né?
0: Fazer o intervalo, a gente volta.
1: Vamos
0: já.
1: Vamos voltar já, tá? Saúde.
0: Saúde. Qual é a música, Guido?
1: Caramba! É César Minotti e Fabiano. Preciso ouvir de novo, cara. Ai! Leilão.
0: Boa.
1: Parabéns. Olha aí, ó.
0: Parabéns, Guido.
1: Sou bom desouvido. Até o contrário. É que eu fiquei de ponta cabeça aqui.
0: Aí
1: eu consegui identificar. Plantei uma bananeira.
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0: Muito bem, estamos de volta com o nosso Chá das 5.
1: Também veio uma ideia de tema pro Chá das 5, mas você vai dizer, mas de novo esse sistema mórbido?
0: Lá vem.
1: É, porque, ó, todo mundo acho que já matou alguém, sim, a pessoa tá morta ainda, né? Por exemplo, né, agora eu vi a notícia aqui que o Fritz que postou que a Glória Menezes, atriz, também faleceu.
0: Glória hoje. Foi fazer companhia ao seu eterno marido Tarcísio.
1: Exato, exato.
0: Faleceu aos 91 anos.
1: E aí eu fiquei pensando assim, nossa, eu achava que ela já até tinha ido já.
0: Então, é, assim, muita gente que a gente
1: pensa. Esses dias eu até falei assim, afinada Glória, e nem tava tão finada ainda. É. Né? Então Glória é uma sugestão Menezes. De tema. Quem você já matou?
0: Cala a boca. Eu vou matar.
1: Cara, tô tentando criar conteúdo pra esse programa, cara.
0: Ai, ai. Bom, a Cristiane diz assim: nomes masculinos que impõem respeito, Antônio. Que não impõe respeito, Enzo. Agora, feminino, Tereza impõe respeito, Liz não impõe respeito. Será?
1: Até vejo, é verdade, Tereza impõe respeito. Agora, Terezinha.
0: Olha, o ouvinte citou aqui o Francisco. Até o seu diminutivo, Chico, impõe respeito, né? É incrível, né? É engraçado, porque Francisco é Chico. É diferente, né?
1: Pois é, né?
0: Devia ser Fran Chico, né?
1: É. Qual que tá a origem do Chico?
0: É.
1: Das trompas de Falópio?
0: Boa tarde, Chá. Nome que impõe respeito. Reginaldo.
1: Reginaldo.
0: Que não impõe. Iago.
1: É. Iago. Iago. Verdade. Iago já é mais Nutella.
0: A Regina mandou áudio aqui. Vamos ouvir.
2: Pessoal, que é Regina da Vila Lalau.
1: Ô, Regina.
2: Na minha opinião, o nome que impõe respeito é Arthur.
0: Arthur.
2: E o que não impõe é Mário. Sempre vive servindo de piada por aí. Um abraço pra vocês.
0: Lembra do Mário?
2: Tchau.
1: Mário? Que Mário?
0: É aquele. E aí, tri legal?
1: Dá?
0: Um abraço pra você, Jair. Fernando, nome que impõe respeito do meu pai, Aldemiro.
1: Aldemiro. Abração.
0: Seu Aldemiro.
1: Verdade.
0: Antes, quem mais aqui? O Antônio do Raul, vamos ver. Nome que impõe respeito, nenhum respeito, é Enzo. Agora, Ricardo impõe respeito.
1: Ricardo, sim.
0: Tanto que o aumentativo dele dá até medo pra
1: mim. Isso.
0: O substituto.
3: Fala, gurizes.
1: Ah, é?
3: Chá das 5. Vou falar bem real pra vocês. Eu acho que um nome que impõe respeito, né? É... Eliosvaldo.
1: Nossa, velho.
3: Ah, que nomezão que impõe respeito.
1: Né? Eliosvaldo.
3: Agora eu até acho descrever. Que o nome que não impõe respeito nenhum é Júnior.
0: Júnior.
3: Juninho.
0: Júnior não...
3: Ai, Juninho. Ai, Juninho.
0: Júnior não é primeiro nome, né?
3: Ai, Juninho. Ah, vai lavar as tetas com suco.
1: Cara, eu...
3: Juninho.
1: Tá, ô, Juninho.
0: Se existe alguém que chama Júnior...
3: Osvaldão.
0: Osvaldo. Osvaldo é bom.
1: Eu acho... que o substituto só falou Eli Osvaldo, porque eu desconfio que esse deve ser o nome de batismo dele. Cara, porque assim, ó, o substituto é cantor também.
0: Ah, ele é o Eli, né?
1: É cantor aí de do ele estilo é Mirosmar.
0: Ele é Eli com Y.
1: Né? Como é que é o nome do Leonardo? Do cantor Leonardo?
0: Sérgio Augusto
1: não.
0: Matias Lundenberg. É. Será que meu tio...
1: Então assim, ó, Eli Osvaldo... É, substituto é bem melhor. É Emival Eterno da Costa, é o Leonardo. Então o substituto tá bem nessa linha aí, ó.
0: Meu falecido tio, teria um nome... Aquele que você gosta, o nome do meu tio falecido?
1: Ai, como é que era?
0: Arquiticlínio.
1: Arquiticlínio. E aí, o Arquiticlínio tem... Impõe respeito?
0: Acho que impõe, né?
1: Talvez uma repartição pública.
0: É, imagina.
1: O Arquiticlínio é o que dá o carimbaço.
0: É. Imagina a assinatura dele. Demora duas horas pra terminar a assinatura.
1: Arquiticlínio.
0: Só de rabisco, assim, do Arquiticlínio. Nossa, isso... Só a assinatura dele já impõe respeito. Você tem assinatura ou você escreve por extenso?
1: A maioria eu escrevo por extenso, porque a minha assinatura nunca sai igual. Nunca.
0: É um janho mesmo. A minha também.
1: Não vai.

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1: 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Mas manda o que está no seu coração.
2: Porque se fosse eu falaria mais ou menos assim.
3: Ei, boa noite. Antes de te bloquear, eu só vim te dizer que a partir de hoje pode tocar o terror, fazer o que quiser fazer. 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
1: Não, apaga.

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1: Ah, tudo bem?
2: Que? É. Já estão de zóio na minha cerveja e na geladeira. Já não tô gostando dessa história aí.
0: Ah, é? Vamos lá. Estúdio FM 6:06.
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0: estamos de volta.
1: Muito bem. Lindinho.
0: Nomes que masculinos que impõem respeito e nomes que não impõem. Evandro impõe. Gabriel não impõe.
1: Verdade. Concordo, é. Concordo.
0: Ó o Paulo.
1: Afanásio.
0: Afanásio.
1: Afanásio. Afanásio acho que não, hein?
0: Tinha um repórter policial em São Paulo chamado Afanásio Jazade. É. Né? Vamos ouvir aqui o Paulo. Esse só o ouvinte já impõe respeito.
2: Fala, rapaziada, tudo certo? Nome que impõe respeito, Paulo. Esse é meu nome, né? E nome que não impõe respeito, Diogo. Diogo não impõe respeito.
1: Diogo.
0: Tem Diogo e tem Diego. É. Diogo não impõe, Diego impõe.
1: Eu já acho que é o contrário, acho que o Diogo impõe mais do que o Diego.
0: Sei lá.
1: Porque quando olho lá, quem vem virando a esquina, vem Diego com toda a alegria festejando. Com a lua em seus olhos, roupa de água marinha e seu jeito de malandro. Com magia pura alma, o Diego, ele chega possuído com a dança no ritmo ragatanga. E o DJ, que já conhece, toca o som da meia-noite, para Diego é a canção mais desejada. Ele baila, ele curte, ele canta.
0: Viva o Diego!
3: Viva o Diego!
0: Meninos, nome que impõe respeito, Mauro.
1: Mauro, sim.
0: Mauro impõe. E que não impõe, Gael.
1: Gael.
0: A Heloísa mandou aqui. Fala, garoto! Mais um Paulo aí. E Paulo, né?
4: Fala, Regis, olha, um homem que bota terror é Paulo. Paulo aí o pessoal já chama de Paulão. Aqui é o Paulo Coelho falando. Então, ó, e o outro que não dá um pitaco, não chama a atenção de ninguém é o tal de Rude.
1: Rude?
4: Fica meio assim, né? Meio Nutelinha, mas fazer o quê, né? Mas Paulo é paulada, o bagulho é louco, hein? O Guido gosta de Paulo.
1: É,
4: o Guido gosta, o Guido gosta. O Guido fala Paulo, o Guido treme na base.
0: Lembra da TV Colosso?
1: Da onde?
0: Lembra TV Colosso. Da TV Colosso? Então, tinha o Capachão que puxava o saco do chefe e tinha um programa de TV chamado, que era o Talk Show da TV Colosso. E o entrevistador não era o Jô Soares, não era esses caras de talk show. O nome do entrevistador era Paulo Paulada. Então só o nome do entrevistador.
1: Paulo já... Paulada.
5: Existe uma teoria que se chama 90-10, onde uma pessoa tem 90% daquilo que você procura em alguém. Só que você foca naqueles 10% que falta. Aí você sai pra rua, se aventura, e realmente você encontra aqueles 10%. Mas não se deu conta que perdeu os 90%.

0: 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Muito bem, fechando mais um bloco aqui do nosso Chada 5. Vou fazer um intervalo rapidinho e volto já. Beleza, Guido?
1: Volta já, vai falar com a moça do banco que tá te cobrando.
0: Não é a moça do banco, é a moça da Amazon.
1: Da Amazon.
0: É, já eu falo com ela.
1: Tá, fala com ela, dá uma atenção pra ela.
0: Não me atrapalha, Guido. Estúdio FM, 6:20.
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1: 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Muito bem, Panda. Fechando mais um bloco aqui. Vamos fazer um intervalo e a gente volta já com mais mensagens da galera. Nomes masculinos que impõem respeito e nomes que não impõem respeito. Já já tem mais. Olha o break. Estúdio FM 6:32. 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
1: Beleza, beleza, maravilha. Bora. Com mais mensagens da galera aqui. Nosso chá da 5.

0: O Kelson diz que nome que impõe respeito, Mauro. E nome que não impõe respeito, William.
1: Depende.
0: Depende do William que você tá falando.
1: Os William brasileiros não dá pra botar muita credibilidade, mas os William inglês, por exemplo, já é outra coisa.
0: Tá bom, você está ignorando o nosso William?
1: É verdade, nós temos um William aqui, né, viu? Mais uma vez, confirmando, os inglês são muito melhor.
0: A gente falando em nomes e olha o passageiro que me aparece. Ah, meu Deus, cara. Ah. Jedi.
1: Não pode ser.
0: Tem um passageiro com o nome de Jedi. Grande Jedi. Esse impõe respeito, hein?
2: É. Fala, Regis.
0: Edson.
2: Fala, Guido.
0: Olá.
2: Nomes que impõem respeito. Kim Jong-un. Ronald Trump. Putin. Nomes que não impõem respeito. Melhor não falar nada.
0: Bicho. A situação tá complicada.
1: Estamos em época de campanha, também é complicado, né?
0: Marciano.
1: Marciano.
0: Marciano é o nome dele ou não?
1: Não passa credibilidade, jamais. Marciano, não. O cara sofre bullying na escola desde sempre já.
0: Miguel é nome forte, nome do meu avô, ele diz. É, mas Marciano não, né?
1: Miguel é fofo.
0: É, normalmente que termina com El não é uma coisa que impõe respeito, né? Gael, mas, Miguel, Gabriel.
1: Mas aí é tomar um questionamento também. Porque tem alguns arcanjos e querubins, a maioria deles termina com El.
0: É verdade.
1: E aí você vai dizer que eles não impõem respeito? O anjo Gabriel. O arcanjo Miguel.
0: Eu acho que quando chega na reunião lá, tá o arcanjo Gabriel e o São Pedro, quem que tem lá? O São Pedro?
1: Não.
0: O São Pedro impõe quieto. Gabriel.
1: Acho que na hierarquia o Gabriel ainda tá acima.
0: Será?
1: Tá.
0: Mas não impõe o respeito que o Pedrão fala, né? São João. Não. São João. Não.
1: É. Gabriel tava lá desde muito tempo. O Pedro virou porteiro muito tempo depois só.
0: E assim foi um baita no porteiro, né?
1: Assim tá sendo.

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1: 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Galera que participou aqui com a gente. Após o intervalo, vamos saber quem vai levar essa meia torre de batata do Gaúcho Chopp Cozinha.
2: Vamos saber.
1: Beleza, beleza. Estúdio FM, agora 6h46.
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1: Quem tá levando a porção do Gaúcho Chopp Cozinha?
2: Quem?
1: Ah, tinha que ser o Paulo, né? Paulo Otávio Santana.
2: Santana.
1: Paulo Otávio Santana.

0: próstata. Até a próstata.
1: É, aquele Sant, aquela virgulinha de ponta cabeça ali.
0: É uma próstata.
1: Paulo Otávio Santana, parabéns, foi você que levou. Já informamos ali
0: parabéns,
1: no ar.
0: Parabéns.
1: Guido Cazubo, o Guatambu está mais presente na nossa vida do que você
0: Guatambu,
1: imagina.
0: Guatambu, pois é, onde que encontra além, Guatambu?
1: Além de ser um município catarinense,
0: ah, é?
1: Quem nasce em Guatambu, Guatambu lelezense. É uma árvore nativa do Brasil. Ela pode atingir de 10 a 30 metros. É uma madeira pesada, clara e resistente. Fabrica cabos de enxada, foice, machado, confecção de berimbaus para capoeira. E também móveis, pisos laminados de madeira, shapes de skate. Também,
0: olha aí, que legal.
1: Feito com o Guatambu.
0: ABC da Amazônia. Guatambu.
1: Muito bom. Falou, Guido.
0: Chega por hoje.
1: Mais
0: amanhã às duas estou de volta. E agora, para encerrar, eu quero trazer uma reflexão para vocês.
2: Pensamentos pensamentos.
0: Um dia vai aparecer uma pessoa que vai ser obcecada por você, que vai te querer a todo tempo, durante o dia, durante a noite.
1: Sério?
0: Essa pessoa se chama patrão. Vai trabalhar.

Estúdio FM, a número 1 do seu rádio, I Don't Wanna Miss a Thing, com Aerosmith. Fechando aqui o nosso Chora 5, sensacional, hein? É? Tema do filme Armageddon. Muito bem, fechando muito bem aqui o nosso chá, que volta amanhã bagunçando o coreto por aqui. Após o intervalo, tem mais presentes pra galera, tem hashtag segunda edição.

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0: 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Ó o jeitão, ó. 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
2: Aham. Boa noite, Esposa Nova.
3: Uma ótima noite pra você, ouvinte ligado na Estúdio FM. Tudo bem por aí? Terça-feira, 18 de agosto de 2026. Que a sua noite seja tranquila. Temperatura mais amena, né? Hoje fez calor, hein? Sensacional. Abrir a casa, arejar um pouco, dar uma secada nas coisas, né? Lavar roupa. Vamos fazer o seguinte, hashtag Xuxa, né? Tá valendo aqui, combo do Super Dog do Xuxa com dois dogs egg e duas cocas KS geladíssimas pra você saborear lá no Xuxa, tá bom? 984027371 pra você participar. Daqui a pouco tem previsão do tempo, daqui a pouco tem clássicos da 99, tá começando!
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0: Estúdio FM é número 1 do seu rádio. Não para, não para, não para. Com muita música presente pra galera. Informação, claro. Hashtag previsão do tempo agora. Estúdio FM 715.
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0: Camila Cardoso com a previsão do tempo. Vamos lá, Camila, boa noite.
3: Olá, você ouvinte aqui da estúdio, uma boa noite para você, Regis, boa noite a todos. Tivemos uma terça-feira marcada por altas temperaturas em Jaraguá do Sul. Oficialmente chegamos à casa dos 30 graus, segundo os termômetros da Epagre-Sirã, e a expectativa é que durante a próxima noite a gente tenha estabilidade por aqui. A quarta-feira promete ser um dia de sol e muito semelhante ao dia de hoje. Amanhece com 18 e chega a 30 durante a tarde. Mudanças no campo de temperatura são esperadas para quinta-feira, quando, devido à nebulosidade, a temperatura não deve passar muito da casa dos 25 graus. A expectativa é que as temperaturas voltem a ficar amenas entre a sexta-feira e o final de semana. Camila Cardoso para Estúdio FM, a número 1 do seu rádio.
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0: É isso aí, esses dois, hein? Seguimos com a melhor programação. Boa noite pra você, daqui a pouco tem Clássicos da 99. Agora tem Marcos e Belucci.

energia pra cima, galera. E solta a voz pra gente, vamos na Goiânia. Aproveita, ela diz. Vocês.

0: Amplitude FM, a número 1 do seu rádio, é de Brito e Samuel, toda mulher. Deixando mais um bloco aqui do hashtag Estúdio FM, hashtag Xuxa. Tá valendo o combo do Super Dog do Xuxa. Após o intervalo, clássicos da 99. 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
0: Se a sua vida tem uma música, ela toca aqui, nos clássicos da 99. Hora de embarcar em nossa máquina do tempo. Porque quem tem história, tem trilha sonora.
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0: Conheça Imbranato, o clássico de Tiziano Ferro que conquistou o mundo. Vamos entender um pouco sobre essa música. É uma adaptação em português de Imbranato. É desajeitado. Canção do cantor italiano Tiziano Ferro, que conquistou o público brasileiro ao integrar a trilha sonora da novela Mulheres Apaixonadas, de 2003. A música foi lançada em 2001, Imbranato, um dos maiores sucessos do cantor italiano Tiziano Ferro. A canção fez parte do álbum de estreia do artista, chamado Rosso Relativo. A palavra Imbranato significa desajeitado ou atrapalhado em italiano. A letra fala sobre uma pessoa que fica nervosa e sem jeito perto de quem ama. Já aconteceu com você isso? Até hoje, Imbranato é lembrada como um clássico da música pop italiana.

0: Amplitude FM, a número 1 do seu rádio, nos clássicos da 99, Titãs, Enquanto Houver Sol. Antes, Tiziano Ferro, Embranato, nos clássicos da 99, de volta amanhã aqui no estúdio. 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
2: Boa noite, Esposa Nova.
1: Excelente noite para você também, Henrique Juliano.

0: 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Muito bem, fechando mais um bloco aqui na programação da Estúdio, no nosso hashtag, mande sua mensagem com hashtag Xuxa. Tá valendo o combo do Super Dog do Xuxa pra você concorrer nesta noite. 984027371, hashtag Xuxa. Vai! 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
3: Bom demais, estamos de volta. Ótima noite pra você. Seguimos com Kleber e Cauã. Hashtag Xuxa hoje, hein?

0: 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Hashtag vai falar de futebol agora, porque tem meio de semana de Libertadores da América e Copa Sul-Americana. Hoje tem um clube brasileiro que tá em campo aí na Libertadores, né? Na Sul-Americana, nenhum brasileiro joga hoje. O Boca tá jogando, vai vencendo e vai se classificando no jogo de volta das oitavas de final da Conmebol Sul-Americana. Mas temos um brasileiro em campo pela Libertadores. O Fluminense está jogando contra o Independiente Rivadavia. E o jogo é lá na Argentina. Na ida 0-0. Por enquanto, 0-0 também. Já estamos no segundo tempo de partida. Independiente Rivadavia 0, Fluminense também 0. 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
0: Beleza, beleza, maravilha. Estamos de volta. Boa noite.
3: Boa noite, Esponta Nova.
0: É isso aí.

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0: Estúdio FM, a número 1 do seu rádio, Jorge Matheus, não, Bruno Marrone, fechando mais um bloco aqui do hashtag Estúdio FM nesta noite de terça-feira, 18 de agosto. Daqui a pouquinho tem um resultado, quem participa com hashtag Xuxa, hein? Valendo combo! 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
0: Muito bem. 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Beleza, no próximo bloco, quem vai levar combo do Superdog do Xuxa?

0: 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Muito bom, fechando mais um bloco aqui com a programação Estúdio FM e o hashtag. Bom, após o intervalo, o resultado, você que participou com o hashtag Xuxa, Jair Mardoc, corre lá, corre, corre. Me traga o resultado, vai. 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
1: Aham. Oi, Regis, tudo bem?
2: Tudo bem?
1: Tudo bem?
2: Tudo bem. É isso aí, reta final do hashtag, bora com o resultado.

Muito bem, quem está levando o combo do Super Dog do Xuxa, um, dois dogs egg, duas cocas KS geladíssimas, é a Gislaine, do Três Rios do Norte, hein? Gislaine do 9240, final 05. Gislaine! Foi você. Já informamos ali no WhatsApp, tá bom? Parabéns, hein? Vai saborear as delícias do Xuxa. Porta Nova, não consegui de novo. Não desista. Persista. A persistência é a chave para o sucesso. Amanhã tem mais. Amanhã tem mais hashtag, amanhã tem mais previsão do tempo, informações da Copa Libertadores, futebol noturno, aqui a gente vai informando os resultados e também os clássicos da 99. Amanhã tem mais. Vou deixar as saideiras, na sequência tem a Voz do Brasil e logo mais às 10 da noite o Nando Berti comanda o nosso Deixa Rolar. Uma excelente noite para todos nós!

0: Está no ar a Voz do Brasil. As notícias do governo federal que movimentaram o país no dia de hoje.
1: Olá, boa noite.
2: Boa noite para você que nos acompanha em todo o país.
1: Terça-feira, 18 de agosto de 2026.
2: Vamos aos destaques do dia.
1: Atualização da lei seca.
2: Nova regulamentação prevê o uso de equipamentos para identificar outras substâncias além do álcool.
1: Após acidente, em caso de morte, será obrigatória a realização de exame para detectar álcool ou drogas ilícitas.
2: Atendimento à mulher.
1: Busca de informações sobre direitos e proteção lideram chamadas ao Ligue 180. Graziela Mendonça.
3: A violência psicológica respondeu por 35% das mais de 98 mil denúncias recebidas pelo canal nesta primeira metade do ano.
2: Anvisa aprova duas novas canetas para tratamento de diabetes.
1: Os dispositivos possuem como princípio ativo a semaglutida, obtida por via sintética.
2: Em entrevista, a diretora da agência da agência, Daniela Marreco, destaca a importância da aprovação desses medicamentos.
4: Consideramos, sim, bastante perigoso e em termos de segurança para o paciente utilizar produtos que não estão regularizados pode, sim, trazer um risco à saúde das pessoas.
1: Hoje, na apresentação da Voz do Brasil, Luciana Vasconcelos e Luciano Seixas.
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1: O Conselho Nacional de Trânsito atualizou procedimentos de fiscalização da Lei Seca, que estabelece regras para coibir a condução de veículos sob influência de álcool.
2: As novas medidas entram em vigor após publicação no Diário Oficial da União.
1: E quem tem todos os detalhes das atualizações é a repórter Luana